0: gerenciam grandes volumes de dados e aplicações digitais. O Brasil passa a ter um regime especial de tributação para estimular a instalação de data centers no país. A nova lei cria incentivos fiscais para a compra de equipamentos usados nesses centros de processamento de dados. Para ter acesso aos benefícios, as empresas terão de cumprir contrapartidas, entre elas, reservar pelo menos 10% da capacidade de processamento para o mercado interno, utilizar energia de fontes limpas ou renováveis e investir no país. Também haverá exigências de eficiência no uso da água para o resfriamento dos equipamentos. O secretário executivo do Ministério da Fazenda, Rogério Seron, destaca o papel dessa medida na indústria 4.0.
1: É uma crítica muito recorrente quando se discute data centers, a questão do consumo excessivo de água e que isso pode ser um problema. As novas soluções, já que se chamam de circuitos fechados, o projeto endereça isso de uma forma muito adequada. Então, o consumo de água não será um problema. E a energia, a nossa energia, sim, esses data centers consomem muita energia, mas diferente do resto do mundo, aqui a gente produz energia limpa, de baixo carbono e renovável. Então, novamente, isso não vai ser um gargalo, vai ser uma grande oportunidade.
0: A nova legislação também contempla serviços de computação em nuvem e operações de inteligência artificial, como treinamento e geração de respostas por modelos de IA. Segundo o ministro do Desenvolvimento, Indústria, Comércio e Serviços, Márcio Elias Rosa, o regime prevê a suspensão por 5 anos de tributos na compra de componentes eletrônicos e outros equipamentos de tecnologia da informação e comunicação.
2: Há uma suspensão dos tributos federais. Nós temos a expectativa de que estados nos acompanhem, que os municípios nos acompanhem, mas o fato é que há uma suspensão dos tributos federais sempre que o produto não tiver produção nacional equivalente, desde que seja destinado para o ativo, né, imobilizado desses investimentos, e vale por 5 anos. Ou seja, nós estamos em face de uma grande inovação.
0: A entrada no programa dependerá de autorização do Ministério da Fazenda e as empresas precisam estar em dia com os tributos federais. Reportagem Pablo Mundim.
3: A gente acabou de falar dos incentivos aos data centers, aqueles galpões gigantes, verdadeiros supercomputadores que fazem a mágica da internet acontecer hoje em dia, guardando nossas fotos e fazendo funcionar a inteligência artificial.
4: Mas para entender como a gente chegou até aqui, vale a pena voltar um pouquinho no tempo e ver como a internet evoluiu ao longo das décadas.
3: Quem é dessa época vai lembrar. 30 anos atrás, navegar na web era aquela novela da conexão discada, cheia de bips, chiados e paciência.
4: Pois é, Nazi, de lá para cá tudo mudou. Hoje, mais de 90% dos brasileiros estão conectados. E aquela internet lenta deu lugar a uma rede rápida, que está na palma da mão, no celular, no trabalho e no nosso dia a dia.
3: Pois é, confira os detalhes dessa evolução na reportagem de Gabriela Noronha.
5: Quem lembra desse som inconfundível da conexão discada? Há cerca de 30 anos, esses bips e chiados significavam que alguém estava se conectando ao mundo novo. No Brasil, a internet começou a se popularizar no final dos anos 90 por meio de modems ligados à linha telefônica. Só na década de 2000, com a introdução da banda larga, foram possíveis conexões mais rápidas e estáveis, como explica Giovanni Almeida, professor da Faculdade de Ciências e Tecnologias em Engenharia da Universidade de Brasília.
6: No início, era a tecnologia discada. Então, quem poderia ter acesso à internet era quem tinha um telefone em casa. E depois, então, começa a ter uma evolução, que é quando surge a tecnologia que a gente, né, chama de rede de telefonia celular. Então, se tem desde a primeira geração, né? É por isso que tem 1G, 2G, 3G, 4G e hoje 5G. Aí, a partir da tecnologia 4G, é que ficou mais forte, e aí coincide com o uso do smartphone, surgimento do smartphone, que aí permite que hoje a gente tenha, né, esse acesso na palma da mão.
5: Com a expansão da infraestrutura de internet e a diversificação das tecnologias, cerca de 169 milhões de pessoas no Brasil já estão conectadas hoje. Segundo dados do Instituto Brasileiro de Geografia e Estatística, o IBGE, mais de 90% da população já tem acesso à rede, o que muitos não sabem é que, embora o destino final seja a tela do celular ou do computador, o caminho percorrido pelo sinal varia entre a fibra ótica, a rede móvel e o satélite. De acordo com Thiago Brown, assessor do Departamento de Investimento e Inovação do Ministério das Comunicações, cada tecnologia atende a uma realidade geográfica e a diferentes necessidades de uso.
7: O que é muito importante a gente ter em mente é que todas essas tecnologias, seja satélite, telefonia móvel ou fibra ótica, elas se complementam, né? Então, naquela região onde é mais difícil chegar à fibra ótica, a gente consegue, através de uma comunicação telefonia móvel, levar conectividade banda larga para a população. E aí, mais difícil ainda, aquela região mesmo remota, de rural, de fronteira, por exemplo, em estados que tem muita densidade de floresta, mas existe gente morando ali, existem brasileiros morando ali, a gente tem a solução via satélite para levar também.
5: O assessor do Ministério das Comunicações destaca ainda que, para além das experiências cotidianas, redes estáveis e ultrarrápidas permitem o acesso a serviços públicos digitais, como telemedicina e conteúdos educativos.
7: Com a chegada da internet de alta velocidade, a gente consegue levar saúde. Um especialista da área médica consegue fazer o atendimento desse brasileiro que está numa região rural, por exemplo, né? E aí acesso à educação nem se fala, né? A internet hoje tem todo o conteúdo de todos os tipos.
5: Para mais informações sobre as tecnologias disponíveis e a qualidade dos serviços prestados, basta consultar a página da Anatel na internet no endereço anatel.gov.br. A agência regula e fiscaliza o setor de telecomunicações, estabelecendo normas técnicas e mediando conflitos entre consumidores e operadoras. Reportagem Gabriela Noronha.
4: O Brasil colheu cerca de 361 milhões de toneladas na safra 2025-26, segundo estimativa da Companhia Nacional de Abastecimento, a Conab.
3: O volume representa alta de 2,6% em relação à temporada anterior. A área plantada também deve crescer, chegando a 83,5 milhões de hectares. Confira na reportagem.
8: A produção brasileira de grãos na safra 2025-2026 fechou o ciclo estimado em 361 milhões e 700 mil toneladas, segundo a Companhia Nacional de Abastecimento, a Conab. É o 12º e último levantamento para o período de setembro do ano passado a agosto deste ano. Os números mostram um aumento de 2,6% em relação à temporada anterior. A área de plantio estimada é de 83 milhões e 500 mil hectares, crescimento de 1,7% em comparação com o ciclo anterior. Os maiores aumentos de área estão nas lavouras de soja e milho. Segundo Nayara Bittencourt, diretora de Política Agrícola e Informações da Conab, as condições climáticas contribuíram para os dados estimados.
9: Então, em relação à soja, nós temos 180,4 milhões de toneladas colhidas. Esse resultado ele decorre tanto de uma expansão de área plantada e também das condições climáticas que foram bastante favoráveis nesse ano, com uma boa produtividade do ciclo. O milho também é uma cultura de destaque aqui, com 144 milhões de toneladas, também com condições climáticas bastante favoráveis nas principais regiões produtoras.
8: A Conab também apresentou uma estimativa para a próxima safra, de 2026 a 2027. A produção brasileira pode chegar a 366 milhões e 600 mil toneladas de grãos. Soja e milho apresentam tendência de crescimento. De acordo com a Conab, o resultado projetado reflete uma maior área semeada, o que compensa uma ligeira perda esperada na produtividade média nacional das lavouras. Quem comenta é o presidente da companhia, Silvio Porto.
10: Nós estamos apresentando aqui uma expectativa de crescimento de área praticamente para todas as culturas, mas nós estamos identificando uma redução de área no Rio Grande do Sul, mas nós estamos identificando também uma compensação dessa redução em outros estados.
8: O IBGE, que faz um levantamento anual da safra, estima para 2026 uma produção agrícola de 352 milhões e 900 mil toneladas, 2% acima do resultado registrado em 2025. Arroz, milho e soja representam 92,9% da produção estimada e ocupam 87,4% da área a ser colhida. Entre as regiões, o Centro-Oeste apresenta a maior estimativa de produção, seguido por Sul, Sudeste, Nordeste e Norte. e Mato Grosso é o maior produtor, com 32,1%, seguido por Paraná, Rio Grande do Sul, Goiás, Mato Grosso do Sul e Minas Gerais. Com locução de Thaís de Araújo, reportagem Luciana Colares de Holanda.
4: No mercado de carnes, também há projeção de alta nos próximos anos.
3: Segundo a Conab, o resultado será puxado pela produção de carne suína e de frango em 2026 e 2027.
11: Segundo projeções da Conab, Companhia Nacional de Abastecimento, a produção brasileira de carnes deve ultrapassar 34 milhões de toneladas neste ano e no próximo. O valor é 2% maior que o volume obtido em 2025 e foi influenciado sobretudo pela avicultura de corte e a suinocultura. De acordo com a Conab, o resultado permitirá um aumento nas exportações sem comprometer o abastecimento do mercado interno. Os dados divulgados nesta terça-feira também estimam alta na produção de ovos no país nos próximos anos. A publicação completa pode ser acessada no endereço www.gov.br/conab. Natália Koslick para a Voz do Brasil.
4: Atenção, participantes da Prova Nacional Docente.
3: O Instituto Nacional de Estudos e Pesquisas Educacionais Anísio Teixeira, o INEP, recomenda aos inscritos consultar com antecedência o local de prova, que será aplicada no próximo domingo, 20 de setembro.
4: As informações estão disponíveis no cartão de confirmação da inscrição no sistema PND.
3: Os portões serão abertos ao meio-dia, no horário de Brasília, e fechados pontualmente à 1 da tarde.
4: O resultado final está previsto para 15 de dezembro.
3: Mais informações em pnd.inep.gov.br.
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13: Oi, meu nome é Davi Enzo e a minha pergunta é: quantas horas por dia eu preciso estudar?
4: A professora de Biologia Maria Antônia Ferreira vai responder essa dúvida. Vamos conferir.
14: Para essa pergunta, não existe uma resposta exata, porque isso é muito individual de cada um. Eu diria para vocês focarem mais em qualidade de estudo e menos em tempo. Porque, por exemplo, se você estudar 2 horas por dia, mas essas 2 horas forem bem proveitosas com foco total, é mais eficiente do que 5 horas toda hora oscilando o foco. Então, eu acho que, assim, o máximo possível que você consiga manter um bom rendimento, um bom foco ali nesse tempo de estudo. Lembre-se, no dia da prova vocês estarão realizando exercícios. Vocês precisam estar preparados para responder questões. O Enem é muito mais do que simplesmente decorar um monte de teoria. Ele é uma prova de leitura, interpretação e preparação para responder exercícios.
4: As provas do Enem vão ser realizadas nos dias 8 e 15 de novembro. 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Um local de conhecimento no interior do Amazonas, onde é possível acessar obras dos primeiros cientistas que pesquisaram a região.
3: Biodiversidade, populações ribeirinhas e recursos naturais estão entre os temas das pesquisas.
4: A biblioteca que fica em Tefé é um convite para pesquisadores, estudantes e qualquer pessoa que queira saber mais sobre a Amazônia brasileira.
3: Ela é um centro de pesquisa de excelência vinculado ao Ministério da Ciência, Tecnologia e Inovação.
15: Preservar a Amazônia é garantir vidas no planeta, mas para preservar é preciso conhecer. E é justamente esse o objetivo da biblioteca Henry Waterbeats. Às margens do Lago Tefé, no Amazonas, a biblioteca conta com 28 mil obras científicas dedicadas à região. Mais do que reunir livros, a biblioteca é há mais de 3 décadas uma guardiã da memória científica da Amazônia. A bibliotecária Graciete do Socorro Rolim conta um pouco sobre a sua história.
16: Nós temos vários títulos de vários viajantes naturalistas que andou aqui pela região amazônica. Se você quiser fazer uma pesquisa histórica, dos primeiros estudos relacionados aqui na região, tanto na parte de biologia, botânica, zoologia, arqueologia, a parte da antropologia, esses livros eles são fontes riquíssimos dessas informações.
15: O acervo conta com publicações sobre a conservação da biodiversidade, uso sustentável dos recursos naturais, estudos sobre populações ribeirinhas e diversidade socioambiental. A biblioteca é uma fonte de consulta para pesquisadores, estudantes e profissionais de diversas áreas. Localizada em uma região cercada por áreas protegidas, ela é o único local com conteúdo científico em um raio de mais de 500 quilômetros, como explica Graciete do Socorro Rolim.
16: Além da importância dela científica, né, o lugar é muito bonito. Tem os janelões de vidro. Então, dá a vista direta para o Lago Tefé. A vista é muito linda.
15: Para saber mais sobre a biblioteca Henry Water Beats, é só acessar a página mamirauá.org.br. Reportagem Cleide Lopes.
4: Os gabaritos preliminares do Exame Nacional de Avaliação da Formação Médica, o ENAMED, e da primeira etapa do Revalida já estão disponíveis para consulta.
3: O prazo para apresentar recursos termina nesta quinta-feira, dia 17 de setembro.
4: As versões definitivas do gabarito oficial da prova, objetiva e o resultado definitivo serão publicados no dia 4 de dezembro.
3: O ENAMED avalia a formação médica. Já o Revalida comprova diplomas médicos expedidos por universidades de fora do Brasil para exercício profissional no SUS.
4: Para mais informações, acesse gov.br/inep.
3: Conhecer o território indígena e seus caminhos pode fazer toda a diferença na hora de salvar uma vida.
4: Por isso, foi implementado um projeto piloto em Dourados, no Mato Grosso do Sul, o SAMU Indígena.
3: A equipe conta com profissionais indígenas e reduzem mais da metade o tempo de resposta em emergências em saúde nos territórios.
17: Com atendimento na língua nativa, o SAMU Indígena funciona 24 horas por dia, 7 dias por semana, e atende cerca de 25 mil indígenas de três etnias que vivem na Reserva Dourados, em Mato Grosso do Sul. Desde agosto do ano passado, quando foi implementado o projeto piloto, o serviço já registrou mais de 2.400 ocorrências, uma média de 204 atendimentos por mês. A secretária de Saúde Indígena do Ministério da Saúde, Lucinha Tremembé, diz que o SAMU Indígena dá mais celeridade aos atendimentos de urgência.
18: Com o SAMU, a gente consegue aí um fato muito importante, que é a redução do tempo de espera.
17: O número para acionar o serviço é o mesmo que funciona no restante do país, o 192. O que muda no caso do SAMU Indígena é a equipe. Ao todo, são 14 profissionais da saúde. 7 deles são indígenas e falam fluentemente português e guarani. A equipe também conhece bem a região, o que dá mais celeridade ao atendimento. O Everton Nunes, da etnia Terena, é um dos enfermeiros que trabalham na viatura e fala da importância da rapidez na resposta ao chamado.
19: O que difere é que nós já conhecemos a aldeia, né? A gente sabe por onde conseguimos entrar, até porque no dia de chuva é mais difícil de entrar. Os condutores sabem, por aqui eu não posso passar, porque se eu passar por aqui, a minha VTR vai ficar. Essa questão de logística mesmo, da condução, do condutor levar a equipe até esse atendimento e até também do tempo resposta. Tempo é vida.
17: As comunidades indígenas da reserva de Dourados contam com o suporte de duas unidades básicas de saúde indígena, um polo base e um distrito sanitário especial indígena. Mas nos casos de ocorrências mais graves, a equipe do SAMU leva o paciente para unidades de saúde e hospitais da região para atendimento especializado. Reportagem Graziele Bezerra.
4: Com as eleições chegando, é importante reforçar: o voto é livre e secreto.
3: Prática de assédio eleitoral no trabalho é crime.
4: Quem traz os detalhes é a repórter Larissa Graciano.
11: Nos últimos 4 anos, o Ministério Público do Trabalho recebeu quase 5 mil denúncias de assédio eleitoral. O voto é secreto, é um direito previsto na Constituição. Mas tem patrão, tem chefe que usa do cargo e do poder econômico para pressionar empregados a apoiar esse ou aquele candidato. E isso é crime. No começo, a prática do assédio eleitoral envolvia pressões diretas, como ameaça de demissão. Hoje, a maioria dos casos é mais velada, como mensagens do chefe com vídeo ou pesquisas eleitorais postadas em grupos da empresa ou enviadas diretamente ao trabalhador. Falas do patrão no ambiente de trabalho, sugerindo que a situação pode ficar difícil se determinado candidato vencer, é outro exemplo. E para configurar assédio, não precisa ser um ato repetido. É que essa pressão, esse constrangimento, ainda que feito uma única vez, tem potencial de gerar medo no trabalhador e direcionar seu voto, afirmou a advogada da União, Alessandra Lopes.
20: Sobretudo esse medo que a pessoa vai nutrir de ser penalizada, de ser removida, de ser transferida, né, de local, de ir para um local onde tem menos condições, de mudar a sua escala de trabalho, de perder o emprego também, né, no final das contas. A gente não quer que ninguém que esteja numa relação hierarquizada, que tenha poder econômico privilegiado, possa coagir outras pessoas e, portanto, desequilibrar o pleito.
11: Uma das provas mais comuns apresentadas pelo trabalhador são as conversas de WhatsApp. Por isso, a orientação para você que é dono de empresa ou coordenador de uma área e que tem poder hierárquico sobre seus trabalhadores é saber os limites do que pode e do que não pode, como alerta o procurador do trabalho, Igor Souza Gonçalves.
21: O empregador tem direito à sua liberdade de pensamento, à sua liberdade política, mas quando ele está dentro do ambiente empresarial, ainda que ele esteja num grupo de WhatsApp, numa conversa informal com aquele determinado trabalhador, ele deve ser recordar que em muitos casos o que está ali não é o CPF dele, é o CNPJ dele. Então, às vezes, esse tipo de brincadeira, esse tipo de mensagem, ele pode ter uma conotação e um potencial de constranger aquele determinado trabalhador. A gente já teve diversas condenações aí a valores vultuosos, né, nas eleições de 2022, de 2024, a responsabilização de empregadores públicos e privados, condenações de dano moral coletivo que passaram e a casa dos milhões, né? Porque é um dano que se entende que não é só a liberdade de pensamento do trabalhador, é um dano a toda a democracia.
11: Abrir as portas da fábrica, da loja ou da repartição pública para que um candidato converse com os funcionários é outro tipo bem comum de assédio eleitoral e deve ser denunciado. Para prevenir a prática também no serviço público, foram realizadas mais de 50 palestras em vários órgãos federais. Houve ainda a assinatura de uma parceria para dar agilidade no encaminhamento das denúncias que podem ser feitas, por exemplo, no site do MPT, o Ministério Público do Trabalho. De Brasília, Larissa Graciano.
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4: Fique agora com as notícias do Poder Judiciário do Congresso Nacional. Uma boa noite.
3: Boa noite, até amanhã.
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24: STF analisa petição referente ao relatório da PF no âmbito do caso Master.
25: STJ define que milhas e pontos de programas de fidelidade podem ser penhorados para pagar dívidas.
24: Mesários vão até o dia 3 de outubro para concluir o treinamento para as eleições 2026.
25: Boa noite, eu sou Leandro Bezerra.
24: E eu sou Walter Lima.
25: O plenário do Supremo Tribunal Federal realizou nesta terça-feira uma sessão extraordinária com o objetivo de analisar a petição 16662 referente ao relatório produzido pela Polícia Federal no âmbito do caso Master, relacionado ao ministro Alexandre de Moraes.
24: Na sessão de hoje, os ministros debateram questão de ordem apresentada pelo decano da Corte, ministro Gilmar Mendes.
25: Os ministros, neste primeiro momento, analisam se acompanham ou não o presidente do STF, ministro Edson Fachin, no sentido de julgar a petição 16662 separadamente da petição que faz questionamentos sobre a conduta do ministro André Mendonça nas investigações sobre o caso Master.
24: Depois houve o pedido de vista do ministro Flávio Dino para ter mais tempo para analisar o caso e o julgamento foi suspenso.
25: Milhas aéreas e pontos de programas de fidelidade podem ser penhorados para pagar dívidas.
24: O entendimento é do STJ. Fátima Uchoa.
0: A penhora é um ato processual que vincula bens do devedor ao pagamento de dívidas. Uma empresa credora pediu que operadoras de cartão de crédito e programas de fidelidade de companhias aéreas informassem a existência de pontos em nome de um devedor. O Tribunal de Justiça do Distrito Federal negou o pedido, mas no STJ a relatora ministra Nancy Andrighi destacou que a lei não impede, em regra, a penhora de pontos de fidelidade com valor econômico, que são considerados bens digitais integrantes do patrimônio do devedor. E no caso julgado, a empresa deverá indicar quais programas pretende consultar para que o tribunal de origem avalie a possibilidade de penhora.
25: Você já teve dificuldade para se desconectar do trabalho?
24: Para chamar a atenção para este problema, o TST e a Universidade de Brasília lançaram uma campanha sobre saúde mental. Larissa Batista.
1: A campanha tem um recado direto: sua saúde é a fronteira que o trabalho não pode ultrapassar. E ela mostra que o descanso também é cuidado. Os materiais serão divulgados durante o mês de setembro nas redes sociais da Justiça do Trabalho, em parceria com os 24 TRTs espalhados pelo Brasil. Não deixe de conferir. E se precisar de apoio emocional, ligue para o Centro de Valorização da Vida, pelo número 188. As ligações são gratuitas e o atendimento é feito 24 horas por dia.
25: Mesários têm até o dia 3 de outubro para concluir treinamento para eleições 2026.
24: Capacitação pode ser feita pelo aplicativo Mesário ou pelo ambiente virtual de aprendizagem do TSE. Fábio Ruas.
2: Além da capacitação à distância, o treinamento também pode ser presencial, de acordo com a orientação de cada cartório eleitoral. O curso virtual reúne informações sobre os procedimentos que deverão ser adotados por quem vai trabalhar nas sessões eleitorais. O conteúdo foi atualizado para as eleições 2026 e contempla o novo fluxo de votação, com orientações práticas para o dia da eleição. Quem concluir o treinamento e trabalhar nos dois turnos poderá acumular 6 dias de folga.
25: Justiça Federal condena líder de esquema financeiro a mais de 23 anos de prisão por lavagem de dinheiro.
24: Decisão atendeu a pedido do MPF e também responsabilizou outros dois envolvidos na fraude. Carla Zanetti.
5: Segundo investigações, o esquema fraudulento operava a partir da cooptação de vítimas para contratação de empréstimos consignados de alto valor em instituições financeiras. Em troca, os suspeitos prometiam quitar as parcelas dos financiamentos e repassar os lucros do investimento para as vítimas. Entre 2019 e 2022, foram movimentados cerca de 156 milhões de reais. O réu líder do esquema foi condenado a 23 anos de reclusão por lavagem de dinheiro. Já os outros dois acusados já estão cumprindo as próprias penas.
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25: A você uma boa noite.
24: E até amanhã.
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6: Eu sou Humberto Pinheiro e estes são os destaques de hoje do Jornal do Senado, que começa agora. Senado deve analisar projeto que protege recursos do Fundo Constitucional do Distrito Federal. Campanha busca conscientizar a população sobre a doação de órgãos. Senado vende mais de 20 mil livros na Bienal de São Paulo. Boa noite. O Senado Federal deve analisar o projeto de lei complementar que busca proteger os recursos do Fundo Constitucional do Distrito Federal. A proposta altera o novo arcabouço fiscal para garantir o funcionamento dos serviços essenciais da capital do país. Repórter Douglas Castilho.
7: O texto tem como objetivo central retirar o Fundo Constitucional do Distrito Federal, o FCDF, das restrições fiscais que recentemente passaram a limitar o aumento dos seus recursos. O FCDF é utilizado para manter as polícias militar, civil e penal, o Corpo de Bombeiros, a saúde e a educação de Brasília, mas passou a ter seu orçamento obrigatoriamente limitado nos anos em que a União registrar contas no vermelho. O consultor de orçamento do Senado, Sérgio Machado, demonstrou cautela com as idas e vindas de exceções às regras fiscais, porque podem prejudicar a transparência orçamentária.
8: O problema da inclusão sucessiva de exceções às regras fiscais é que isso traz prejuízo à transparência, à simplicidade do nosso sistema orçamentário e, em alguma medida, à própria efetividade da medida original. Por outro lado, é claro que há mérito em muitas dessas exceções. Afinal, estamos mesmo tratando de uma obrigação prevista constitucionalmente.
7: A lei do arcabouço fiscal já havia excluído expressamente o FCDF dos limites de controle de gasto. Mas uma lei complementar aprovada em agosto estabeleceu uma regra geral que afetou os repasses ao fundo. O projeto agora apresentado altera esse quadro ao inserir uma exceção expressa para o FCDF, garantindo que seu reajuste volte a acompanhar integralmente a variação da receita corrente líquida. O projeto aguarda envio para as comissões do Senado.
9: Estamos em um mês marcado por campanhas de conscientização sobre diversos temas. Uma delas é o Setembro Verde, que alerta para a importância da doação de órgãos. A campanha busca informar a população e incentivar a doação, um gesto que pode salvar vidas. Repórter Lana Dias.
10: A decisão comunicada de se tornar um doador de órgãos pode orientar a família no momento de luto e, principalmente, salvar a vida de quem aguarda um transplante. É por isso que existe o Setembro Verde, com o objetivo de conscientizar a população sobre a importância da doação. A campanha é relacionada ao Dia Nacional da Doação de Órgãos, em 27 de setembro, e busca, sobretudo, incentivar as pessoas a expressarem a vontade ainda em vida às suas famílias, como explicou a médica nefrologista da Fundação ProRim, Amanda Meyer da Luz.
12: Durante todo esse mês, nós procuramos esclarecer dúvidas, combater mitos e, principalmente, estimular pessoas a ter essa conversa com a sua família sobre o seu desejo de serem doadores. Hoje nós sabemos que existem mais de 45 mil pessoas em uma lista de espera para um rim.
10: A doação pode acontecer em duas circunstâncias. A primeira é com doador vivo, quando estiver saudável e em condições para que o procedimento não prejudique sua saúde. A outra é com doador falecido, quando a morte encefálica é decretada. Amanda esclareceu que, nessa situação, a família é acolhida e consultada sobre a doação.
12: Após a confirmação, então, dessa morte encefálica, a família é acolhida e é consultada sobre a doação. Se houver, então, a autorização, são realizados, então, por último, exames para avaliar quais órgãos, né, podem ser aproveitados. Um deles, então, pode ser o rim. Então, a central de transplantes identifica o possível depois receptor, segundo os critérios clínicos, critérios de compatibilidade, tempo de espera e logística para a chegada do órgão na pessoa que será a receptora.
10: A doação e o transplante de órgãos e tecidos são incentivados por lei no Brasil, que prevê, na última semana de setembro, a realização de atividades de conscientização dos estudantes de todos os níveis de ensino. Quem deseja ser doador ou doadora de órgãos deve conversar com a família. Mais de 49.500 pessoas aguardam transplante de órgãos no Brasil, segundo a lista de espera do Ministério da Saúde.
9: Mais de 20 mil livros foram vendidos pela Livraria do Senado durante a Bienal do Livro de São Paulo, realizada neste mês. A Constituição Federal e títulos sobre a história do Brasil estiveram entre as obras mais procuradas. Outro destaque foi a coleção Em Miúdos, que leva a educação cidadã a crianças e jovens por meio de ilustrações e linguagem informal. A 28ª Bienal Internacional do Livro de São Paulo terminou no domingo, dia 13. O Senado levou ao público uma variedade de títulos e também apresentou iniciativas de educação legislativa, preservação da memória e participação popular. A reportagem é de Yasmin Rodrigues.
13: O Senado participou com cerca de 250 títulos publicados pela própria casa. O espaço também recebeu atividades sobre o arquivo e a biblioteca do Senado, a coleção Escritoras do Brasil, Sustentabilidade e o programa E-Cidadania, que aproxima a população do processo legislativo. A servidora do Senado, Paula Oda, explica que a proposta foi apresentar ao visitante diferentes formas de conhecer e se aproximar da casa.
26: O espaço de eventos, ele é muito
14: interessante, porque a instituição tem a possibilidade de conversar com a sociedade aqui. E mais do que vir aqui só e vender livros, a gente está aqui para representar a instituição, a gente está aqui para demonstrar, né, tudo que a gente tem de melhor para o cidadão, que muitas vezes não conhece tudo isso.
13: Entre livros de história e legislação e documentos que preservam a memória do país, a presença na Bienal mostrou que aproximar o cidadão do legislativo também pode começar por algo tão simples quanto abrir um livro.
9: Um projeto que autoriza porte de arma de fogo para mulheres sob medida protetiva da Lei Maria da Penha avança no Senado. Ao defender o projeto, o relator, senador Flávio Bolsonaro, do PL do Rio de Janeiro, alegou que o agressor se aproveita da vulnerabilidade física da mulher para colocá-la novamente em risco e defendeu a concessão do porte. A reportagem é de Bruno Lourenço.
15: O projeto de lei que está pronto para ser votado na Comissão de Segurança Pública altera o Estatuto do Desarmamento para garantir o direito ao porte de arma de fogo a mulheres sob o amparo de medidas protetivas da Lei Maria da Penha. O texto também reduz a idade mínima de 25 para 18 anos, tanto para aquisição quanto para o porte de arma pelas vítimas. O relator, senador Flávio Bolsonaro, do PL do Rio de Janeiro, alegou que o agressor se aproveita da vulnerabilidade física da mulher para colocá-la novamente em risco e defendeu a concessão do porte.
16: A arma de fogo, caso assim deseje a mulher, sob medida protetiva de urgência, servirá como instrumento equalizador contra a diferença de força física existente entre ela e o agressor. Ressaltamos que o porte de arma de fogo não será obrigatório, mas apenas facultativo, somente para as mulheres sob medidas protetivas de urgência e que cumpram os requisitos arrolados no presente projeto de lei e no corpo normativo do próprio estatuto.
15: A CSP pode acrescentar alteração ao texto aprovado na Comissão de Direitos Humanos para deixar claro que, revogada a medida protetiva de urgência, cessará também a autorização excepcional para a arma de fogo. Mas nada impedirá a mulher de buscar a posse da arma dentro das regras gerais do estatuto.
17: Eleições 2026.
9: Nas eleições deste ano, presos em regime provisório poderão votar. No entanto, essa pode ser a última vez que brasileiros nessa condição participam das eleições. Isso porque a lei antifacção que entrou em vigor em março de 2026 proíbe o alistamento eleitoral e o voto de pessoas presas, seja em regime definitivo ou provisório. Porém, o Tribunal Superior Eleitoral decidiu suspender esse trecho da legislação, permitindo que presos provisórios e adolescentes que cumprem medidas judiciais restritivas votem em outubro. O TSE argumentou que a lei antifacção viola o princípio da anualidade eleitoral, que impede mudanças na legislação a menos de um ano da eleição. O Supremo Tribunal Federal também pode julgar o tema para manter ou anular, em definitivo, o direito ao alistamento e ao voto do preso provisório. A Constituição já proíbe o voto de pessoas condenadas em decisão final. Nos últimos anos, a Justiça Eleitoral instalou cabines de votação em alguns estabelecimentos penais para garantir o direito dos presos. Em 2026, poderá votar o preso sem condenação definitiva que estiver com o título eleitoral em dia e tiver solicitado o voto. O prazo para o pedido terminou em maio. Com trabalhos técnicos de Eliseu Caires, o Jornal do Senado fica por aqui. Acompanhe agora as notícias da Câmara dos Deputados. Boa noite e até amanhã.
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18: O plenário pode votar punição para quem tentar fraudar interdição de idosos.
19: Avança projeto que cria política de reintegração de brasileiros deportados.
18: Gestantes poderão ter direito a condições especiais em concursos públicos.
19: Boa noite. Os deputados estão analisando a proposta que garante condições especiais para mulheres grávidas em concursos públicos. A repórter Fabielle Pires traz mais informações sobre a proposta.
26: Um projeto de lei em discussão na Câmara dos Deputados quer garantir que mulheres grávidas ou puérperas não sejam prejudicadas em concursos públicos por causa da gestação ou do parto. A autora da proposta, a deputada Denise Pessoa, do PT do Rio Grande do Sul, disse que apresentou o texto ao acompanhar notícias de gestantes prejudicadas em concursos. Em 2025, por exemplo, 3 grávidas passaram por dificuldades no concurso nacional unificado ao não conseguirem da banca organizadora autorização para assistir de forma remota ao curso de formação em caso de parto. Pelo texto em discussão na Câmara, candidatas impossibilitadas de participar de qualquer etapa de concurso público em razão da gestação, parto ou puerpério terão direito a participar remotamente da fase do certame quando houver compatibilidade com a situação de saúde, desde que essa forma de participação não frustre o caráter competitivo do concurso. A proposta também permite a realização da prova em segunda chamada, quando a candidata não puder comparecer no dia previsto em edital, com nova data a ser agendada pela banca organizadora. A impossibilidade deverá ser comprovada antes ou imediatamente após a realização da prova, mediante documento assinado por profissional médico. O direito será garantido em qualquer estágio da gestação para todas as etapas do concurso, independentemente de previsão expressa no edital. Segundo a autora do projeto, Denise Pessoa, a segunda chamada e a participação remota de gestantes em etapas de concurso público já vem sendo conquistadas na Justiça.
0: Essa proposta ela é importante porque ela combate e enfrenta uma desigualdade que atinge as mulheres. A gente sabe que essa é um caso que já apareceu, como eu disse, em vários concursos, especialmente no concurso nacional unificado, e que decisões judiciais já garantiram o direito às mulheres. E, portanto, a gente

0: Economia.
1: Josenildo, do PDT do Amapá, defende a aprovação de projeto que cria regras para reduzir a burocracia. Autor da matéria, ele explica que o objetivo é digitalizar processos de licenciamento com prioridade para microempresas, pequenos negócios e empreendedores individuais.
2: Josenildo propõe que os órgãos públicos deixem de exigir documentos já disponíveis bases de dados governamentais. O deputado aponta que a integração dos sistemas vai reduzir custos, acelerar as decisões administrativas e melhorar o ambiente de negócios.
1: Carlos Veras, do PT de Pernambuco, apoia projeto que regulamenta a criação e o funcionamento das cooperativas solidárias. O texto define essas entidades como sociedades sem fins lucrativos e voltadas à promoção social, geração de renda e superação das desigualdades.
2: Carlos Veras entende que o projeto oferece a essas cooperativas tratamento tributário diferenciado e prioridade em licitações públicas. Além disso, a proposta regulamenta a atuação das cooperativas em finanças solidárias e em plataformas digitais de trabalho.
1: João Carlos Bacelar, do PL da Bahia, pediu informações à Casa Civil sobre a regulamentação de incentivos fiscais para sistemas de armazenamento de energia por baterias. Ele quer saber como o governo pretende incluir essa tecnologia no regime especial de incentivos para o desenvolvimento da infraestrutura, o REID.
2: O deputado pede esclarecimentos sobre o andamento da regulamentação e os estudos técnicos, fiscais e regulatórios relacionados ao tema. João Carlos Bacelar argumenta que a medida pode incentivar investimentos e fortalecer a infraestrutura do setor elétrico.
1: Projeto de Heloísa Helena, da Rede do Rio de Janeiro, proíbe as apostas esportivas online no Brasil. A parlamentar argumenta que a expansão das bets contribui para o endividamento das famílias e para o aumento do transtorno relacionado ao vício em jogos.
3: O que acontece hoje é que as pessoas não precisam nem se deslocar de casa, como se fazia antes, para jogar nos cassinos, nos bingos ou em qualquer lugar. As pessoas com um celular, elas podem ter toda a sua vida destruída. São muitos casos de ludopatia já diagnosticados, casos gravíssimos de famílias inteiras que perdem tudo que têm. Muitos jovens suicidam em função dessa jogatina que são as bets. Então, nós entendemos que é de fundamental importância que elas sejam proibidas.
2: Heloísa Helena critica a regulamentação do setor e alerta que a arrecadação tributária obtida com as apostas não compensa os impactos sociais causados pelo vício em jogos. Ela acrescenta que grande parte dos recursos movimentados por essas plataformas vai para o exterior.
0: Trabalho.
1: Delegado Éder Mauro, do PL do Pará, defende a criação de uma política de qualificação profissional e reinserção no mercado de trabalho para pais de pessoas com deficiência após a morte de quem era cuidado. A proposta prioriza esse público em programas federais de capacitação e intermediação de emprego.
2: Delegado Éder Mauro afirma que os beneficiários também poderão receber acompanhamento psicossocial e participar de ações de empreendedorismo. Ele argumenta que a ideia é reduzir a vulnerabilidade de famílias que deixaram o mercado de trabalho para exercer o cuidado contínuo.
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0: Relações Exteriores.
1: A proposta que cria política para a reintegração de brasileiros deportados ou repatriados avançou na Câmara. A repórter Silvia Munhato tem mais detalhes.
5: A Comissão de Previdência, Assistência Social, Infância, Adolescência e Família da Câmara dos Deputados aprovou o projeto que cria a política Reintegra Brasil. O objetivo é apoiar a reinserção social e profissional de brasileiros que retornam ao país após repatriação ou deportação. Em 2025, 3.924 brasileiros foram deportados pelos Estados Unidos e outros 3.050

0: tiveram que sair da União Europeia. A deputada Rogéria Santos, do Republicanos da Bahia, relatora do texto, destacou que esses brasileiros chegam ao país com dificuldades econômicas, mas também com outros problemas.
1: Existe um outro pormenor também, que na sua maioria eles retornam ao Brasil, inclusive indocumentados, com seus documentos expirados, com dificuldades de acessar o poder público, inclusive em relação à saúde. E aí a política ela vem trazendo exatamente esse bojo para acolher e reintegrar esses brasileiros.
0: Entre as medidas previstas está a criação de unidades de recepção nos pontos de entrada no país, com encaminhamento para abrigos temporários ou auxílio para transporte até o município de origem. Também deverá ser ofertado atendimento psicológico e assistência social, além da criação de espaços de convivência para mães e filhos e apoio para a localização de parentes no Brasil. O texto ainda concede atendimento prioritário no Cadastro Único para Programas Sociais e prioridade no acesso ao Bolsa Família e ao benefício de prestação continuada. Outras ações estão relacionadas à empregabilidade das pessoas e à proteção de bens adquiridos no exterior. A proposta que cria uma política de acolhimento de deportados e repatriados será analisada agora pelas Comissões de Finanças e Tributação e de Constituição e Justiça. Da Rádio Câmara de Brasília, Silvio Minhato.
2: Desenvolvimento Regional.
3: Sérgio Brito, do PSD da Bahia, solicita a realização de uma audiência pública para discutir o projeto que transfere às assembleias legislativas a competência para criar municípios. A ideia é impulsionar o desenvolvimento regional de distritos com potencial econômico.
4: A criação de novos municípios tem relação direta com o desenvolvimento regional. Tem distritos e comunidades que comprovadamente têm capacidade de crescer, se desenvolver, gerando renda e progresso para centenas de regiões pelo Brasil. O projeto estabelece critérios claros e responsáveis, assegurando que novas unidades administrativas tenham viabilidade econômica, social e estrutural, garantindo a sustentabilidade e melhor prestação de serviços à população.
5: Sérgio Brito cita como exemplos os distritos baianos de Roda Velha e Rosário para defender a proposta. Segundo o deputado, o projeto estabelece critérios técnicos para a criação dos municípios e pode facilitar o acesso da população a serviços públicos, além de estimular o desenvolvimento regional.
3: Da Vitória, do PP do Espírito Santo, defende a aprovação de projeto que permite transformar a ocupação regular de terrenos de marinha em direito de uso registrado em cartório. Pela proposta de sua autoria, a União permanece como proprietária, enquanto o morador passa a ter o domínio útil do imóvel.
5: Da Vitória explica que a medida alcança ocupantes inscritos na Secretaria do Patrimônio da União com posse pacífica há pelo menos 5 anos. O texto mantém a cobrança anual pelo domínio útil do terreno, além da taxa devida quando esse direito for transferido a outra pessoa.
3: Está pronto para a pauta da Comissão da Amazônia o relatório de Dilvanda Faro, do PT do Pará, ao projeto que amplia garantias em desapropriações por utilidade pública. O texto determina processo prévio e proteção reforçada a comunidades tradicionais e famílias de baixa renda.
5: De acordo com Dilvanda Faro, o projeto supera a lógica patrimonial ao incorporar dimensões sociais, culturais e territoriais, garantindo a manifestação prévia dos atingidos e reconhecendo o valor subjetivo da terra.
3: É de Elmar Nascimento, do União da Bahia, projeto para levar perícias médicas do INSS a localidades de difícil acesso. Entre os critérios previstos estão distância superior a 100 quilômetros da agência mais próxima, problemas de deslocamento da população e demanda reprimida pelo atendimento.
5: A proposta de Elmar Nascimento determina que o atendimento ocorra pelo menos uma vez por mês nessas localidades. Ele explica que, ao cumprir a medida, o INSS poderá utilizar unidades móveis, realizar mutirões, recorrer à telemedicina ou deslocar peritos para os municípios.
2: Meio Ambiente.
3: Gleisi Hoffmann, do PT do Paraná, quer proibir a exportação de animais destinados ao abate ou à engorda para abate no exterior. A medida vale para bovinos, búfalos, ovinos, caprinos, suínos e equídeos e prevê multas de até R$ 20 mil por animal, além de outras sanções para quem descumprir a regra.
5: Gleisi Hoffmann ressalta que a proposta não impede a exportação de animais para reprodução, pesquisa e conservação. Segundo a deputada, a iniciativa amplia a proteção e o bem-estar animal e, ao mesmo tempo, estimula o processamento da carne no Brasil, gerando mais valor e emprego no país.
3: Baleia Rossi, do MDB de São Paulo, defende o projeto que autoriza o sepultamento de animais de estimação em jazigos pertencentes à família do tutor, em cemitérios públicos e privados. Ele argumenta que a proposta reconhece o vínculo afetivo entre os tutores e seus animais.
5: De acordo com Baleia Rossi, o projeto estabelece critérios para o sepultamento dos animais, como a comprovação de que a morte não foi causada por doença infecto-contagiosa. Ele afirma que a medida também exige autorização prévia da administração do cemitério.
3: Mário Frias, do PL de São Paulo, é um dos autores da proposta que endurece as regras de proteção aos animais. A ideia é aumentar as penas para crimes de maus tratos, tornar esses crimes hediondos e impunitíveis e determinar a perda da guarda dos animais pelos condenados.
5: O texto, que tem apoio de Mário Frias, também prevê educação sobre proteção animal nas escolas, atendimento veterinário público com castração gratuita e a criação de um cadastro nacional de pessoas condenadas por crimes contra animais.
2: Justiça.
3: Está pronto para ir a plenário o projeto que prevê punições para quem interditar idoso de forma abusiva. A repórter Paula Bittar explica a proposta.
6: A Comissão de Constituição e Justiça da Câmara aprovou um projeto que cria sanções civis e penais para quem tentar interditar idosos de forma abusiva ou fraudulenta. O objetivo é impedir que familiares ou pessoas de confiança utilizem processos judiciais de interdição para assumir o controle de bens e rendimentos de idosos que ainda possuem plena capacidade. O relator, deputado Felipe Carreiras, do PSB de Pernambuco, considerou que é necessário garantir o caráter de medida excepcional para a curatela, com o objetivo apenas de assegurar apoio aos que não consigam praticar atos da vida civil de forma autônoma. Para ele, utilizar a medida com finalidade patrimonial e sucessória representa evidente desvio de finalidade e vulnera direitos fundamentais relacionados à liberdade, à autonomia privada, ao patrimônio e à dignidade da pessoa humana. O texto aprovado define a tentativa de curatela por má-fé motivo para excluir o herdeiro da sucessão, resultando na perda do direito à herança. Além da sanção civil, o projeto altera o Estatuto da Pessoa Idosa para aumentar a punição nos casos de apropriação ou desvio de bens. A pena para esse crime, que é de reclusão de 1 a 4 anos e multa, será aumentada de 1/3 até a metade se ele for praticado mediante a instauração de processo de curatela abusiva ou fundada em motivos falsos. A proposta também atualiza termos legais e permite que o juiz reconheça a intenção de enganar de forma mais ágil durante o processo, evitando que a lentidão da justiça beneficie herdeiros de má-fé. A proposta, que cria sanções civis e penais para quem tentar interditar idosos de forma abusiva ou fraudulenta, ainda será analisada pelo plenário. Da Rádio Câmara de Brasília, Paula Bittar.
2: Segurança Pública.
5: Projeto de defensor Stélio Denner, do União de Roraima, inclui na Lei Maria da Penha o monitoramento eletrônico do agressor como medida protetiva de urgência em situações de alto risco à mulher. Segundo o deputado, a iniciativa visa conter a escalada do feminicídio no Brasil.
3: Pelo texto de defensor Stélio Denner, o juiz deverá observar novos critérios para conceder a medida protetiva, como casos de ameaça grave, histórico de agressões e perseguição. O texto também prevê a integração da tornozeleira eletrônica com mecanismos de alerta direto à vítima.
2: Direitos Humanos.
5: Amanda Gentil, do PP do Maranhão, recomenda a aprovação de proposta de emenda da Constituição, que inclui a primeira infância como etapa prioritária na proteção dos direitos e garantias das crianças. Relatora da matéria, ela propõe reforçar a obrigação do poder público no desenvolvimento integral até os 6 anos de idade.
3: O substitutivo de Amanda Gentil determina que União, Estados, Distrito Federal e atuem de forma integrada em políticas para a primeira infância. O texto também exige a divulgação dos recursos destinados a essas ações e inclui creches e visitas domiciliares entre as medidas previstas.
2: Educação.
5: Jorge Sola, do PT da Bahia, defende a ampliação das escolas públicas em tempo integral, especialmente no ensino médio. Para o deputado, a política é também uma medida de enfrentamento ao crime organizado, já que é nessa faixa etária que adolescentes são mais vulneráveis ao aliciamento.
7: Oferecer escola de tempo integral, ou seja, segunda a sexta, de manhã e de tarde, o dia todo, com alimentação durante todo o dia, com formação profissional, com qualificação em várias áreas, cultura, esporte, línguas, e você, com isso, permite, né, que esse adolescente tenha uma melhor formação e perspectivas futuras, sendo afastado do risco da cooptação pelo crime organizado.
3: Jorge Sola acrescenta que a Bahia já conta com mais de 70 escolas de ensino médio reformadas ou construídas, com laboratórios, auditórios e espaços esportivos, e que outras 252 serão entregues. Ele aponta que a parceria com o Programa Federal Pé de Meia ajudou a reduzir a evasão escolar.
5: Termina agora o Jornal Câmara dos Deputados, produzido pela Rádio Câmara, com trabalhos técnicos de Wellington Teles e apresentação de Luciana Vieira e Val Monteiro. Boa noite.
3: A Voz do Brasil volta amanhã. Uma boa noite para você.
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2: 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Você consegue compreender, reparar, quando possível, e fazer escolhas diferentes daqui para frente. 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

0: 22h32.
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0: 22:58.
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0: Meia-noite 57.
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0: 1h57.
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5: Você sabia que algumas plantas podem fazer total diferença na nossa saúde? Além de deixarem o ambiente ainda mais bonito, elas purificam o ar, reduzem o estresse e até ajudam a melhorar a nossa concentração, sabia? A espada de São Jorge e o lírio da paz, por exemplo, elas filtram as toxinas do ar. Já a lavanda te ajuda a relaxar e dormir muito melhor. O alecrim e o hortelã ajudam a estimular a nossa mente, ajudando a dar aquele gás na nossa produtividade. No trabalho ou em casa, se puder, traga a natureza para perto de você. Pequenos toques verdes no seu dia a dia fazem um bem enorme para a sua saúde e bem-estar como um todo.
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0: 12:06.
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1: Então, vou chamar Zé Neto e Cristiano para cantar um samba de alto astral comigo.

0: 12h58.
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2: Você sabia que a psoríase é uma doença inflamatória crônica da pele que atinge milhões de pessoas pelo mundo? Ela causa lesões avermelhadas e escamativas, principalmente em áreas como cotovelos, joelhos, couro cabeludo e até mesmo as unhas. Embora não seja contagiosa, pode afetar a qualidade de vida, trazendo desconforto físico e emocional. O mais importante é que com acompanhamento médico adequado, é possível controlar os sintomas e levar uma vida com mais bem-estar. Se você sofre com psoríase, lembre-se, buscar tratamento adequado e cuidar da sua saúde mental também faz parte do processo.
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0: 3 horas.
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2: Felipe Araújo, de um jeito um tanto quanto diferente. 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
2: Veículos e motores. O sistema de arrefecimento é composto por radiador, válvula termostática, interruptores térmicos e mangueiras, entre outros. É preciso ficar atento ao líquido do sistema, que é uma mistura de água e aditivo à base de etileno glicol. O aditivo protege as partes metálicas contra corrosão e prolonga a durabilidade das peças de borracha, como as mangueiras. Além disso, ele aumenta o ponto de fervura do líquido e diminui o ponto de congelamento, evitando problemas em dias muito quentes ou muito frios.

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1: A alimentação antes e depois dos exercícios físicos deve ser equilibrada entre carboidratos, que são importantes para gerar energia para o organismo, e proteínas, que ajudam na formação dos músculos, para crescerem e se manterem saudáveis. Além disso, é essencial a ingestão de bastante líquido para hidratar o corpo.
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2: Oi, gente, meu abraço, meu carinho, bom dia aqui do Valdevino Júnior. Hoje é quarta-feira, 16 de setembro do ano 2026, né? Temperatura 16 graus.

Ó Maria Santíssima, que em vossa imagem milagrosa de Aparecida espalhais inúmeros benefícios sobre o Brasil, eu, embora indigno de pertencer ao número dos vossos servos, mas desejando participar dos benefícios da vossa misericórdia, prostrado a vossos pés, consagro-vos o entendimento para que sempre pense no amor que mereceis. Consagro-vos a língua para que sempre vos louve e propague a vossa devoção. Consagro-vos o coração para que depois de Deus vos ame sobre todas as coisas. Recebei-nos, ó Rainha incomparável, no ditoso número dos vossos servos. Acolhei-nos debaixo da vossa proteção. Socorrei-nos em nossas necessidades espirituais e temporais, e sobretudo na hora da nossa morte. Abençoai-nos, ó Mãe Celestial, e com vossa poderosa intercessão, fortalecei-nos em nossa fraqueza, a fim de que, servindo-vos fielmente nesta vida, possamos louvar-vos, amar-vos e render-vos graças no céu por toda a eternidade. Assim seja.

0: Opa! Boiada ali, o Léo, 5 horas 13 minutos. O Erasmo e toda a família. Ele é Erasmo, tá aí curtindo a gente daqui a pouquinho. Pé no Eito, né? Um abraço pro Eito, né? O Marquinho Pedreiro, lá no Antônio Romaioli, né, Marquinho? A Rosa, o Vinícius, o Rodrigo, a Vanessa. Aquele abração pra vocês.
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1: 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Cuidados com a sua casa.
2: Para descobrir se o fermento ainda está em boas condições de uso depois de armazenado por um bom tempo, acrescente um pouco dele em um copo de água. Se a água começar a borbulhar, é porque ainda está ativo, ou seja, irá fermentar.
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3: Diabetes, cuidados no seu dia a dia.
4: O mau controle da diabetes está intimamente relacionado com o aparecimento de complicações tardias, como sejam doença renal, nefropatia, doença ocular, retinopatia, pé diabético e diminuição da sensibilidade, neuropatia, doença coronária, infarto do miocárdio e AVC.
1: 5:24.
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12: Beleza, aqui o relógio está marcando 5:25. Valdevino, aqui o Toninho Augusto, né? O Toninho Augusto está curtindo você aqui direto da cama. É claro, você queria dar onde? De serviço? Antônio Augusto Ribeiro, a sorte desse rapaz que a sogra, a dona Irene Saltarelli, né, adotou ele. É, adotou. Depender dele, ela falou, doou para ele uma granja, né, os pinta, como diz o Tercinha, os pintainhos, né, morreram de fome, rapaz, o que pode, né? Ei, meu amigo Kid, né? O Kid mora dessa, deve estar já no rancho, né? Já trabalhando, né? Para trabalhar, é um espetáculo de rancho, Kid. Eu quero mandar um alusão para o João Mendonça, né? João Mendonça levanta cedinho, trabalhando, que beleza. Também a Sônia Guiar também, que está aí com a gente, 5:26.
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0: 5h33.
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1: 5h39. 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
2: O melhor que você pode fazer em relação à insolação é evitar que seu cão sofra. Por isso, assegure-se de que seu peludo tenha sempre água limpa e fresca e cuide para que ele não se exponha ao sol em horários inadequados. Se o animal tiver acesso a um quintal, sacada ou terraço, certifique-se de que ele conta com espaços de sombra nesses locais e também um bebedouro.
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3: O deslocamento de retina é uma doença grave e compromete a visão. 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
1: 5:41.
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3: Oi, bom dia.
4: Bom dia, meu amigo. Como é que você está?
3: Eu tô bem, graças a Deus. Trabalhando, trabalhando. Bom,
4: demais.
3: Demais, demais.
4: Igual eu, né?
3: Isso, ó. Você tá indo pra onde? Por que que não fica na cama?
4: Ué, porque eu tenho que levantar, fazer almoço pro sobrinho levar pro trabalho, que ele trabalha em Ribeirão Preto. E também pra mim adiantar minhas coisas aqui em casa,
3: pra
4: né?
3: Pra que adiantar? O que que você vai fazer hoje?
4: Ué, trabalhar.
3: Ah, então tá, eu não sabia. Então tá, tá? E aí, pra quem quer dar abraço, bom dia.
4: Ó, hoje é especial para o seu Sérgio do Ouro Verde, que ele fez aniversário ontem.
3: Sérgio Carroceiro?
4: É. Um abraço pra ele, tudo de bom, muita saúde. Coloco o nome dele na oração. E dos meus filhos, Luiz Alberto e Lucas Melo.
3: Tudo bem, tá bom?
4: E ó, oferece água no leite para seu Mauro e Dona Ercília. E também para a Carminha da Peruma, que ontem ela foi lá no meu trabalho me conhecer.
3: Paco, mandou um abraço
4: para ela.
3: Ela
4: não assustou não, viu?
3: Ei?
4: Ela não assustou não.
3: Não assustou?
4: Não.
3: Oh, então ela não...
4: Saiu viva de lá.
3: Graças a Deus, né? Graças a Deus, né? Como chama os dorminhocos mesmo, teus filhos?
4: Luiz Alberto e Lucas Melo.
3: Lucas Melo.
4: Luiz Alberto.
3: E Luiz Alberto,
4: e Lucas,
3: né?
4: Melo. Ah, deixa eu te falar. O Henrique Raimundini, pro pessoal lá do lago, né? Seu Vadinho, Leila Mara, que tá preocupada com o tempo.
3: O tempo o quê? Medo de desmanchar ela?
4: Falou que tá neblinado. Você não sabe se vai chover, se não vai.
3: Não, não vai chover, não. Manda lá ir trabalhar assim, viu? Sair de casa e trabalhar. Né?
4: Bom dia a todos,
3: obrigado.
4: Bom trabalho.
3: Fica com Deus.
4: Com Deus também.
3: Tchau, tchau.

bem, quem gosta dessa música aí? A linguiceira, a linguiceira, bom dia. 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
0: 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Rodrigão, beleza, Rodrigo, beleza. Tá aí na usina curtindo a gente. Ele pediu a música João Mineiro e Marciano. Pare com isso.

0: Aí, Rodrigão, bom dia. Alô, bom dia.
1: Bom dia.
0: Bom dia, com quem eu falo?
1: João Viana.
0: João Viana. Ô, oh, João, ontem eu vi você aquela correria, rapaz. O João não parou ainda de trabalhar. E aí, tá tudo bem, João?
1: Tudo bem, e você?
0: Graças a Deus.
1: Ô, vai divino.
0: Oi.
1: Manda uma música aí pra nós aí. E... O Milionário Zé Rico, qualquer um.
0: O Milionário Zé Rico, aí a gente manda aí pra você que tem que trabalhar, né, rapaz? É. Né?
1: Coloca meu nome aí na oração, viu?
0: João Viana. Só João Viana?
1: Oi.
0: É João Viana só, né?
1: É.
0: Deixa que eu me coloco na oração aqui, tá bom, João?
1: Obrigado, viu?
0: Obrigado é você, viu?
1: Tchau, tchau.
0: Tchau, tchau.

0: 5h54.
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8: Deixa eu mandar aí também pro Sérgio Saltarelli, o Sérgio Reis, né? Tá aí curtindo a gente, sua esposa Angélica, toda a família, pro Márcio Baviera e toda a família também, pro João Viana, né? João Viana, oração mando para você aí. Eu quero mandar aqui para Priscila Mendonça Sandrin, para Deudina Parpinelli, pro Sérgio Raimundo, né? Luiz Alberto, né, e o Lucas Melo também, que está em sintonia com a gente, é Dilma, e do ateliê do Amauri de todos os familiares, mandar também para Antônio Carlos Cabaça e toda a família, para Maria José Tosti Pleme também. Vamos pedir paz e proteção em mais um dia.

Ó Maria Santíssima, que em vossa imagem milagrosa de Aparecida espalhais inúmeros benefícios sobre o Brasil, eu, embora indigno de pertencer ao número dos vossos servos, mas desejando participar dos benefícios da vossa misericórdia, prostrado a vossos pés, consagro-vos o entendimento para que sempre pense no amor que mereceis. Consagro-vos a língua para que sempre vos louve e propague a vossa devoção. Consagro-vos o coração para que depois de Deus vos ame sobre todas as coisas. Recebei-nos, ó Rainha incomparável, no ditoso número dos vossos servos. Acolhei-nos debaixo da vossa proteção. Socorrei-nos em nossas necessidades espirituais e temporais, e sobretudo na hora da nossa morte. Abençoai-nos, ó Mãe Celestial, e com vossa poderosa intercessão, fortalecei-nos em nossa fraqueza, a fim de que, servindo-vos fielmente nesta vida, possamos louvar-vos, amar-vos e render-vos graças no céu por toda a eternidade.

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1: Beleza, bom dia para você que está acordando agora. Obrigado pelo carinho dessa quarta-feira, 16 de setembro do ano 2026, temperatura 16 graus, né? Beleza? Deixa eu atender aí a Cristina Mello, que está mandando esta música para o seu Mauro, para a Dona Cecília, para a Carminha lá da Perua, transportando a criançada, Teodoro Sampaio. Vamos lá, manda para o Rubinho Borrachinha, para a Ângela também.

0: Jesus. Valdevino, tem alguém querendo falar com você.
1: Ah, beleza, obrigado, obrigado, viu? Alô, bom dia.
2: Bom dia.
1: Bom dia, com quem eu falo?
2: Com a Valentina.
1: Valentina, mas o que, que é isso? Já tá aí na rua fofocando?
2: Já tô cedo.
1: Opa, que bom, né? Que Deus bastante saúde pra isso, né?
2: Quem fala, hein? Né?
1: Cadê a dona Turca?
2: Tava falando com ela.
1: Agora?
2: Agora.
1: Oh, meu Deus do céu. Aí no meio da rua?
2: No meio da rua.
1: Cuidado aí, tem muito movimento, viu?
2: Tá
1: muito.
2: Bom.
1: Tem academia próxima aí. É um perigo, tá?
2: É um perigo.
1: E aí, tá, quem manda abraço, bom dia.
2: Para todos os nossos ouvintes, vou mandar pra Turca.
1: Certo.
2: Ela quer ouvir uma música.
1: Que música?
2: Você já tocou Fátima Leão?
1: Não, qual da Fátima Leão?
2: Te quero só pra mim.
1: A música, eu mando pra vocês daqui a pouco pra Turca aí, tá bom?
2: Tá bom.
1: E abraço, fica com Deus.
2: Você também.
1: Amém.
2: Tchau, nego lindo.
1: Tchau.
2: Tchau.
1: Fica com Deus. Pessoal, um abraço. 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

0: 6:10.
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3: Ei, Rogério.
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3: Rogério, lá do Portões e Companhia. Tá rouco, né? Mas não tem nada a ver, não, Rogério. Deixa por conta do seu novo funcionário aí, rapaz.
4: 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Na rua, Coronel Joaquim Rosa, 549, Batatais. A locução é minha, Marcelo Moreira.
3: É, o Marcelão tá aí curtindo a gente. A gente chama a alusão aqui também, que acorda cedo. É, né? Manda um abração pra Graça Patrocínio, pra Rosa Xuxa também, né? Deve tá igual a Valentina e a Tuca, deve tá fofocando já, né, gente? Vamos de música!

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2: Aí, Tigrila, o Taxinha, né, o Meinha.
1: Ai, dinheiro,
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2: de vez em quando eles fazem um pagode, o Meinha, né, o Tigrila e o Taxinha, lá no Luizão Jerubão, de vez em quando eles vão pra lá. Eles levam o pedreiro, a gente fala que eles levam o pedreirinho lá, o Meia Boca... Que é o pombo, né? O pombo pedreiro, né? Pombinho pedreiro também. Além de levar o pombinho, leva o pirulito, rapaz. Leva o pirulito também, tá certo, né? O Túlio. Túlio também, que não sai de lá. Mandando sempre um abraço aqui pra gente. Alô, bom dia!
4: Bom dia!
2: Bom dia! Tudo bem?
4: Adivinha quem é?
2: Adivinha! Eu já sei quem que é. Eu tenho certeza. Mas você não deixou adivinhar, uai? Olha, não, aí você me quebrou, eu ia adivinhar, né? Oi, cadê ela? Alô?
4: É, Gilmar?
2: Peraí, calma. Hein?
4: Gilberto, Gilmar?
2: O que tem eles?
4: Luz do Amanhecer!
2: O que tem eles? Que é isso, Luz do Amanhecer?
4: É a música deles, vindo.
2: Ah, eu não conheço, nunca ouvi falar essa música, como é que é essa música?
4: Ar de fogo tem seu olhar. Ouviu?
2: Vi. Como é que é? Cantou de gostei de ver. Como é que é? Canta.
4: Eu não sei ela inteira. Não,
2: canta, canta mais um pedacinho. Vamos ver.
4: Ar de fogo tem seu olhar que me deixou.
2: Isso, é Luz do Amanhecer. Gostei, viu?
4: É.
2: Deixa aqui comigo, tá bom?
4: Tá.
2: Um abraço.
4: Outro. Fica com Deus.
2: Tchau, tchau.
4: Seu Raimundo.
2: Ah, isso, né? Fica com Deus.
4: Você também.
2: Ei, Marlene. Deixa eu mandar um... Vamos falar aqui. Tereberere, pam, pam, pam.
1: Viola. Não me segura, pois eu vou brigar.
2: Ô, Meinha, porque deixa mesmo. Depois eu mando ela completa pra vocês aí, tá bom?
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7: Nos dois primeiros meses do Plano Safra 25-26, que começou em julho, os produtores contrataram 65 bilhões de reais do crédito rural, indicam dados do governo. A cédula de produto rural se firmou como o principal instrumento do mercado privado e respondeu pela maior parte dos empréstimos, mais de 32 bilhões de reais. Na sequência, aparecem em ordem o crédito para custeio tradicional, comercialização, investimento e industrialização. O preço do algodão em pluma variou nos últimos dias, com picos perto de R$ 4,40 a libra peso, seguidos de redução das cotações. Os números são do CPEA. No geral, há uma queda de braço no mercado entre produtores rurais cada vez mais firmes na hora de vender, até pela baixa oferta no mercado global, e compradores que, para tentar forçar cotações menores, têm priorizado o algodão estocado e os contratos a termo. A cotação do boi gordo voltou a subir nos últimos dias e se aproximou de R$ 350 a arroba no indicador CPEA Esalq. A demanda está acima da oferta, mesmo com a redução das vendas para a China. O tombo em agosto foi de mais de 80% por conta do limite de compra imposto pelo país asiático. Parte dessa carne foi absorvida por mercados como Emirados Árabes Unidos, Itália e Rússia. Especialistas não descartam, porém, que a questão com a China possa forçar o preço da carne para baixo nas próximas semanas.
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2: Beleza. Alô, Paulo Portugal, que tá curtindo a gente. Paulo, cuidado, não vai plantar ainda não, viu? Porque a terra tá fria, a terra tá gelada, viu? Muito cuidado, viu, Paulo Portugal?
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6: A Samsung voltou a liderar o mercado global de smartphones no segundo trimestre de 2026, deixando a Apple na segunda posição. Segundo dados da Counterpoint Research, a fabricante sul-coreana alcançou 23% de participação nas vendas mundiais, enquanto a rival ficou com 21%. A Samsung também registrou crescimento de 9% nas vendas em relação ao mesmo período de 2025, desempenho que ajudou a empresa a assumir novamente o primeiro lugar em um mercado que enfrenta dificuldades.
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11: 6:21.
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11: 6:22.
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2: Beleza, né? Bom dia pra você. Deixa eu mandar alôzão também, né? Tá aí curtindo a gente. É Helenita Balvestiu Conte, né, Helenita? Manda um abraço pro Alessandro, né? O Gerrão tá aí curtindo a gente também. O Fábio Maluf, né? Que trabalha ali no Varejão do Real, aí no Riachuelo, né? Fábio, ele, o José Caxias, o Zé do Pau. Deixa eu mandar alôzão pro Lu, né? Lá da farmácia, que está curtindo a gente aí. Ele manda um abraço pro sogro Paulo Frata, né? Esse Lucas não tem jeito, né? Falou, manda um abraço, um beijão pro meu sogro. Alô, Marlene, pediu Luz do Amanhecer.

0: Lages.
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2: Beleza, o professor Raimundo, Valdevino, manda um abraço pro meu filho, o Serjão, né? O carroceiro aqui do Ouro Verde, né, Serjão? O Cunha, né? O Cunha também que bancou a festa do Serjão. Aí, que beleza. Deixa eu mandar um alôzão. O Cláudio, né? O Cláudio Abacaxi lá do Foco. Valdevino, manda um abraço, né, pro nosso músico, né? Deixa eu ver quem que é o músico dele aqui. O nosso músico contratado... É o doutor, é o rei do cabaquim, o doutor Said. Ah, é Duque, não custa muita coisa não, hein? É só fazer um churrasquinho, pô, labor de fazer um churrasquinho, né, Claudião? Que o doutor Said vai, rapaz, né? É, só que tá coisa, não é? O homem come, hein? O homem come, hein? Rapaz.
3: Bom dia, Vinão. Manda um modão pra nós aí, Canarim. Peito amarelo aí, manda pra nós ouvir aí, esse ganaiado aqui. Manda lá pro... Sordado lá em Artinop. Alô, pro Ivão. Manda lá pro Ronaldo Buzete. Alô, quem tá te ouvindo?
2: Ah, Buzete, é o tenente lá de Altinópolis, né? Tá lá sempre curtindo a gente. Aquele abraço, obrigado pelo carinho da tenente Buzete. Aí o Ivo, né, Ivão? O Ivão também lá na cidade de Altinópolis, né? Um abraço aí pra vocês, obrigado pelo o carinho. Tô esperando um cafezinho do Fabinho aqui pra dar uma animada, né?

0: 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Bom dia!
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8: Aí, 20 para 7, uma alusão pro o Perninha Tosta, o Perninha e o Cabinho, os irmãos, é o Perninha e o Cabinho. Ah, família Tosta, aquele abraço. 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Aí, Claudio, um abraço aí pra você, Abacaxi, a vaca já foi pro brejo.

0: 6h49.
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2: Honra demais cantar com o trio Parada Dura, né?
3: Que prazer.

0: Pastel, mandou pra você com muito amor e carinho aí. Deixa eu mandar um alôzão pro Rubinho, Rubinho mecânico, né? Pra Renata, pra Bia, né? A Bia que tá indo pra escola também, curtindo a gente. Um abraço.
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0: O correria fica por aqui. Vem o horário político logo em seguida com o padre Batista Fábio Lubis com Café com Notícias.
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1: E não é só a Liliane não, viu? 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
7: Amém,

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0: Agora são 7:30. Bom dia, Batatais. Bom dia, Brasil. Quem tem o prazer em cumprimentá-lo com as graças de Deus nesta manhã linda da estância turística de Batatais é o compadre Batista Lubis. Bom dia. Bom dia, Fábio Alexandre.
1: Bom dia, Batista. Bom dia, Lubis. E um bom dia aos ouvintes do programa Café com Notícias, que estão sintonizados na programação da Difusora FM 88,3, hoje, quarta-feira, 16 de setembro de 2026. Vamos receber hoje aqui no programa a advogada especialista na área previdenciária e trabalhista, doutora Thaís Caruano. Também atenção a você. Você vê muitas motos elétricas circulando aí pelo município de Batatais e outras cidades, né? Quer comprar uma moto elétrica, quer saber como que é, enfim, o valor, os modelos. Nós vamos bater um papo hoje aqui no programa com o Orígenes Faria de Oliveira Júnior. Ele é o proprietário da loja de motos elétricas Girovolt, aqui de Batatais. E ele vai explicar tudo com riqueza de detalhes aí, né? Para você saber um pouco mais sobre as motos elétricas. 7:31, vamos aos fatos históricos que marcaram essa data, dia 16 de setembro. Hoje é Dia Internacional para a Preservação da Camada de Ozônio. Dia do Caminhoneiro homenageia os profissionais do transporte de cargas nas rodovias brasileiras. Para você que é caminhoneiro, em Batatais nós temos muitos profissionais dessa área. Parabéns, parabéns pelo seu dia. Hoje é Dia do Caminhoneiro. Dia também, data que marca a emancipação política de Alagoas, Dia Nacional de Combate e Prevenção à Trombose, data voltada para a conscientização sobre os riscos e prevenção da doença. E dia também de São Cornélio e São Cipriano, memória litúrgica católica dedicada a esses dois santos e mártires. 7:32, vamos aos fatos históricos que marcaram essa data, o dia 16 de setembro. 1793, a rainha da França, Maria Antonieta, morre na guilhotina. 1846, o médico William Thomas Morton usa pela primeira vez o éter como anestésico. 1908, é fundada a General Motors por William Durant. 1909, Alberto Santos Dumont bate o recorde de decolagem mais curta com um avião, né? É o De Moiselle. 1944, tropas brasileiras ocupam as cidades italianas de Massorossa, Monte Castelo e Montes durante a Segunda Guerra. 1947, o gaúcho Oswaldo Aranha é eleito presidente da Assembleia Geral da ONU. No ano de 1959, morre o militar norte-americano George Marshall, autor do Plano de Reconstrução Econômica da Europa depois da guerra, o Plano Marshall. 1964, a China explode sua primeira bomba atômica. 1978, o cardeal polonês Karol Wojtyla é eleito como o primeiro papa não italiano em 456 anos e adota o nome de João Paulo II. E no ano de 2004, o furacão Ivan mata milhares de pessoas na Flórida. 7:34.
0: Olha, 7:34. Hoje é um dia importante para a música brasileira, né? Isto aconteceu porque um cidadão que nasceu em Campinas em 1836 e faleceu em 1896, ou seja, Antônio Carlos Gomes. Compositor Carlos Gomes, como ficou registrado, paulista de Campinas, escreveu em 1868 e lançou em 1870 em Milão. Libretto em italiano, por Antônio Scalvini e Carlos Dornelli. Foi então aí que começa a ópera no Brasil. em 1857. Ópera Ballo, em 4 atos, no estilo da Gran Ópera Francesa, grande orquestra, coros, baile e tableaux. Estreou no dia 19 de março de 1870 no Teatro Alla Scala de Milão. Foi a primeira ópera brasileira a ser aclamada fora do Brasil. Gomes estava estudando no Conservatório de Milão e queria levar um tema brasileiro para a ópera italiana. A música une o verismo italiano de Verdi com romantismo nacionalista. A abertura é a parte mais famosa desde 1935. É o tema de abertura do quê? Do programa A Voz do Brasil. A orquestra rica, com grande destaque para sopros e percussão, tentando evocar sons de natureza e da música indígena brasileira. Organizada em grandes cenas de coro e conjuntos que são interrompidos por árias de grande virtuosismo, com a área de Cecília. Olha, a história é linda dessa ópera, né? E ela é totalmente brasileira. Os personagens principais é o Peri, tenor, Cecília, soprano, Dom Antônio, barítono, Gonzales, barítono, e o cacique dos Aimorés é o baixo. Portanto, nós temos desde 1935, né, a Voz do Brasil apresentada pela a ópera, que faz a abertura. E poucas pessoas sabem que aquela abertura da Voz do Brasil, né, é uma autoria de Carlos Gomes Campineiro, né, nasceu em Campinas, de uma família bastarda, porque naquele tempo, em 1800 e pouco, ir estudar na Itália é só para quem tinha muito dinheiro. Do contrário, não conseguia. Hoje está difícil, imagina naquele tempo.
1: 7:37. Lembrando que Batatais tem uma rua, né? O nome de Carlos Gomes.
0: Carlos Gomes.
1: Exatamente.
0: Ela é a segunda, deixa eu ver, segunda depois da praça.
1: Ou
0: a
1: primeira? Não recordo agora, mas é aqui.
0: É a primeira depois
1: pelo
0: da praça.
1: Centro aqui, enfim, a rua Carlos Gomes. 7:38, intervalo.

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1: Será que teve ganhador da Loto Fácil em Batatais?
0: Batista, pelo que nós apuramos aqui, o sorteio da Loto Fácil Independência 2026 do concurso 3.780 foi realizado ontem em São Paulo. O prêmio para as apostas que acertassem, né, as 15 dezenas estava estimado em R$ 300 milhões. 72 apostas acertaram 15 números e vão levar cada uma de prêmio R$ 4.488.579. Os números sorteados são 1, 2, 3, 4, 5, 6, 7, 12, 15, 16, 17, 19, 21, 22 e 23. Com 14 acertos, 8.978 apostas ganharam e vão levar cada uma R$ 2.762,74. 13 acertos, 290.866 apostas ganhadoras, R$ 17,50 para cada uma. 12 acertos, 3.465.636 apostas ganhadoras, R$ 7 para cada uma. 11 acertos, 19.323.208 apostas, R$ 3,50 para cada aposta ganhadora.
1: Então, vai receber o mesmo dinheiro que gastou no joguinho.
0: Pois é, com 15 números, 72 apostas aí vão dividir o prêmio, né, e vai para cada uma 4.488.000.
1: Quantas pessoas ganharam?
0: 72 apostas.
1: Fizeram,
0: acertaram os 15 números.
1: Os 15 números.
0: 15 números.
1: Certo. Interessante que deu 1, 2, 3, 4, 5, 6, 7.
0: Exatamente.
1: Dos 15, 7 números seguidos, né? Depois 12, 15, 16. É interessante que deu 15, 16 e 17. Três de um seguido também.
0: 21, 22 e 23.
1: E aí o 19, né?
0: Sim, sim. 7 horas 4.

0: voltando até Brodowski, até perto do Abacaxi. Não perdemos um dia.
1: Legal, legal. Origens, há quanto tempo você tem a loja aqui de motos elétricas?
0: O Fabinho, nós estamos completando agora um ano.
1: Um ano.
0: É aqui no centro? É, não, a gente atende, Batista, lá no Jardim Mariana, né?
2: Ah, Mariana.
0: Na rua Ari Mareto, 323.
2: Certo.
1: Bom, virou uma febre, né? As motos elétricas aí por todo o país.
0: É, isso aí, Fabinho, o que acontece? Vou falar um pouquinho para vocês da mobilidade elétrica, né? A Girovolt, a gente criou ela para trazer mobilidade elétrica para Batatais, toda a região, né? E um atendimento diferenciado lá com test drive, então um café, um cappuccino lá. Convido vocês para conhecer a gente lá, né? E a mobilidade elétrica, ela está crescendo, isso não tem volta, né? Só para vocês terem uma ideia de números, aqui no Brasil movimenta mais ou menos 6 mil motos todos os dias, né?
1: Todos os dias?
0: Todos os dias, entre motos que chegam importadas e motos que são produzidas aqui no país, né? A maioria são produzidas, são montadas, na verdade, aqui no Brasil, e tem os que chegam importados, né?
1: Sim, sim. E você trabalha com todas as marcas são nacionais, tem marcas importadas, como que é?
0: Nós temos lá, Fabinho, nós temos três marcas, né? Duas marcas são nacionais, montadas aqui, lá no sul, né? E uma marca a gente compra direto do importador, né? Que sim. Aí a gente traz para cá e oferece para o pessoal o produto de qualidade.
1: Sim. Modelos variados.
0: Os modelos são variados, Fabinho. Nós temos bastante modelo lá para atender um bom público. Mas a gente trabalhamos só com motos que estão encaixadas dentro da resolução 996 de 2023 do CONTRAN, né? O que é isso? É autopropelido, né? Um autopropelido são motos de até 1000 watts, né? E elas têm uma especificação: a distância entre eixos até 1,30 m, largura 70 centímetros e até 32 km/h. Né?
1: Sim.
0: Isso é a definição de um autopropelido que está encaixado dentro da resolução 996 do CONTRAN.
1: Sim, sim.
2: Em média, o preço varia de quanto?
0: Batista, nós temos. A gente direcionou as nossas motos. Nós temos uma de entrada na casa de 800 watts. E depois a gente definiu mais para as de 1000 watts. Né? Então nós temos lá a partir de 5.700. Né? Até 11.800, dependendo do modelo, né?
2: Olha, interessante que tem menor preço que bicicleta, porque tem bicicleta que custa uma fortuna, né? E essas motos, quem é que vai comprar bicicleta agora? O preço mais. E ainda você vai fazer força, né?
0: Então,
2: vai ser a motinha mesmo. Interessante, como que uma coisa que acontece e acaba, às vezes, prejudicando um país, prejudicando não, resolvendo problema político em um país como os Estados Unidos, que está fazendo maior pressão em Cuba, né? Não é? E não tem petróleo, cortando tudo, aí chega o chinês e manda a motinha para lá, manda essas placas de energia, né? Resolvendo o problema de um país. Olha que coisa fantástica, né? O Trump deve estar ficando louco, né? As motinhas chegou para me prejudicar, que ele está querendo tomar Cuba. E o chinês está resolvendo o problema. Isso aí vai resolver o problema não só de Cuba, mas o problema do Brasil. Porque a gente vê no trânsito aí, agora mesmo, eu passei por umas duas ou três motinha, né? Inclusive tem uns que é para duas pessoas, né?
0: Tem, Batista. Nós temos lá, elas vão assim, de capacidade de carga, elas têm lá entre 120 quilos e até 200 quilos, né? De capacidade. E o que você falou um pouquinho dos chineses aí, né? Os chineses, eles estão uns 40 anos na nossa frente, né? E são muito desenvolvidos. O que eu comentei com você, que eu tenho motos lá de produção nacional e uma que a gente traz direto do importador.
2: Do importador.
0: E lá no importador eu busco pessoalmente lá, né? E é só chinês trabalhando. E o nível de produtividade deles, eu fico encantado toda vez que eu vou lá, porque assim, eles são muito trabalhadores assim, em relação a gente, né? Onde

0: A gente precisa de três, quatro pessoas, um chinês.
1: Faz o serviço.
0: Além disso, assim, a cada quatro pessoas do mundo, um é chinês, né? Então eles têm um domínio. E a questão da mobilidade, o que acontece? É um investimento muito baixo, com retorno muito alto. Hoje, nós estamos aqui no centro da cidade, mas a qualquer bairro que você pegar aqui, para você vir aqui no centro e voltar para a tua casa, você vai gastar no mínimo 3 litros de combustível. Porque por mais que um carro seja econômico, você não tem nenhum carro que faça menos de 7 quilômetros com litro dentro da cidade.
1: Aí você morando no Caiapós, por exemplo.
0: Isso. Então você tem um gasto muito grande. Por outro lado, a hora que chegar aqui, você ainda vai ter que correr atrás de estacionamento e tal. Exato. Né? A mobilidade ela veio para solucionar isso. A questão, por exemplo, é um carro, é um veículo que você não tem manutenção, você não tem troca de óleo, você não tem troca de relação, nada, né? não paga imposto, né? Então tem benefícios, né?
1: Só benefícios.
2: Você trabalha com marcas nacionais e importada é a chinesa.
0: Chinesa, tudo chinesa.
2: E tecnologia, qual melhor, a nacional ou é a chinesa?
0: O Fabinho, quando a maioria dos produtos hoje, né? Se você pegar um celular hoje de última geração, se você abrir ele, é tudo chinês, né?
2: Sim.
0: Então, assim, a controladora, motor, bateria, isso tudo é chinês. Elas são montadas aqui, né? Mas a maioria são tudo importadas. Mas é tudo de qualidade muito alta, muito alta. Né? Nós temos lá a maioria das baterias que a gente trabalha, nas motos que eu comentei com vocês, a gente priorizou motos de 1000 watts. Nós estamos trabalhando com a bateria de tecnologia mais nova que tem, que é lítio ferro fosfato. É uma bateria que ela é o que tem de mais novo em tecnologia de mercado para mobilidade elétrica, né? E são baterias, Fabinho e Batista, que elas passam de mais de 2000 ciclos de carga. Então, assim, a vida útil é excelente. E você tem motos lá, por exemplo, eu tenho três modelos de motinhas lá, que elas chegam a dar até 80 km de autonomia por carga. Né? Então você imagina, você vai carregar uma motinha dessa na tua casa, né? Você vai gastar aí, cada carga, você vai gastar aí mais ou menos R$1, R$1,10, 90 centavos, dependendo da potência da bateria e do carregador. Para você andar uma quilometragem aí entre 50 e 80 quilômetros, é muito barato.
2: Sim, né? Sim.
0: É muito barato.
2: Autonomia, por exemplo, carregou, né? Dá para andar 80 quilômetros, né? Dependendo onde a pessoa vai, anda a semana toda.
0: Anda. Dependendo, nós temos casos lá, Fabi, a gente já vendeu bastante moto, né? A gente já vendeu bastante moto. E o que é interessante ouvir das pessoas é que, assim, às vezes o pessoal, num primeiro momento, fica em dúvida, né? Se pega ou não pega. E a hora que o pessoal pega as motinhas, que a hora que ele começa de fato a usar, quando dá aí uns 15, 20 dias que a pessoa percebe a economia no bolso, a maioria das coisas que a gente escuta é: se eu soubesse, eu teria pegado um pouco antes, né? E aí você tem uma autonomia de 60 até 80 quilômetros, dependendo do modelo, né? Gastando um real e pouco de energia elétrica, né? Então
1: pode colocar para carregar sem ter terminado a carga da bateria?
0: O que acontece, Batista? A gente orienta que você, para você ter uma como eu falo, para você preservar a tua bateria, o ideal é que você não deixe ela acabar de zerar, de você ter que empurrar a moto, entendeu?
1: Certo.
0: E quando, você lembra aquela hora que eu falei dos ciclos de carga, né?
1: Uhum.
0: A bateria, via de regra, ela conta um ciclo só a hora que você carregou 100%. Então, por exemplo, você está rodando com a tua motinha, ela deu lá, ela está com 40% de carga, correto?
1: Certo.
0: Aí você vai botar ela para carregar, ela vai carregar 60% até completar 100%.
1: Certo.
0: Beleza. Aí você rodou, tal, na próxima carga, ela vai estar lá com 50%, e às vezes você vai, não, eu preciso andar tanto a quilometragem, não vai dar. Você botou para carregar de novo. Aí que ela conta um ciclo, porque você carregou 100%, entendeu?
1: Certo.
0: Então, a nível de preservação...
2: Toda vez que carrega 100%, é um ciclo.
0: Isso, mas 100%. Ela tem que somar 100%, entendeu,
2: Fabinho? Sim, Fabinho? Sim.
0: Se você, ela estava com 40, deu 60, ela ainda não contou. Amanhã ela vai estar com 50%, você botou 50, aí ela contou um ciclo, entendeu?
2: Ah, entendi.
1: E quantos ciclos dura essa bateria?
0: Essa de lítio ferro fosfato, por exemplo, Batista, ela passa os 2.000 ciclos de carga.
1: É muito
0: tempo, né? Então, só como exemplo, há um mês passado uma pessoa lá de Guará procurou a gente, que aí ele... A bateria da motinha dele realmente chegou num ponto que ele falou, não segura mais carga e tal, realmente preciso trocar. E ele procurou a gente, porque a gente também fornece assistência, nós temos peça, tem pós-vendas e tal. E aí eu perguntei para ele, né? Na época, quando ele comprou, ele, né, a gente ainda não trabalhava com isso. E aí eu perguntei, de quando que é a tua moto? Né? Ele falou, é de 2021. Né? Ele pegou, tava na, ele falou, peguei, começou a pandemia, passou um pouquinho, eu comprei a moto. Então você vê, você pega aí quase, nós estamos quase no final de 2026, né? Você tem mais de 5 anos. Se você pegar com a bateria do carro aí, no máximo um ano e meio, mudou a temperatura.
1: Um máximo. Eu falei que vende agora programado certinho.
0: É.
1: Passa um mês
0: do certificado.
1: Ela queima. Parece que é programado, viu?
0: Programado.
1: Por que não queimou antes para mim pegar uma outra bateria, né?
0: Tá certo.
2: E
1: nesse caso, a bateria é cara ou não é muito cara?
0: Batista, pelo que ela entrega, o custo-benefício é muito bom, né? Se você dissolver o custo dela, vamos supor, o valor da moto.
1: O
0: valor da motinha. Você vai pagar cada voltinha da moto, esses ciclos que eu te falei, de 60, 80 quilômetros, você vai ter lá um custo aí de mais ou menos entre 7 a 11 reais. É muito barato.
1: Muito barato.
0: Muito barato. Né?
2: Sim. 8 horas, intervalo.

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8: Faleceu Benedito Pascoal Pereira, 89 anos, viúvo, deixa filhos, netos, bisnetos e tataranetos. Seu corpo está sendo velado no velório da cidade de Sales Oliveira. O seu sepultamento será hoje, com hora a ser marcada, no cemitério da cidade de Sales Oliveira. Faleceu Rosilene Aparecida Sene, 58 anos, solteira, filha de Aquilino Sene Filho e Maria Antonieta Bueno Sene. Seu corpo está sendo velado no velório São Vicente de Paulo, em Batatais, sala especial. O seu sepultamento será hoje às 13 horas e 30 minutos no Cemitério Municipal da Saudade, em Batatais.
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0: 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O Orígenes, a gente vê pelas ruas da cidade, é um modelo, é um pneu mais borrachudo, mais largo, né, com um guidão mais alto. 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
1: O Fabinho, é o estilo Chopper, né?
0: Isso, exatamente.
1: Pneuzinho mais largo, mais esportivo.
0: Tem uns ali com o paralama da cor da bandeira da Inglaterra,
1: isso,
0: né?
1: Isso, tem sim, Fabinho. Esse realmente é um dos modelos mais, assim, mais
0: comercial. É o que mais a gente vê.
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0: Para carregar, chegou o momento de carregar a bateria. Uhum. Qualquer tomada simples em casa carrega? 110, 627 volts, tem que ser 220, como que é?
1: Fabinho, tomada simples, bivolt, né? Igual, semelhante a um carregador de um celular, né? A gente orienta o pessoal, você andou com a moto, se organiza para carregar lá à noite, né? Você botou para carregar à noite, no outro dia você tá pronto e bora aproveitar.
0: Quanto tempo para carregar?
1: Elas vão de 6 a 8 horas, Fabinho, cada carga, né? E com custo aí praticamente zero.
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0: sim,
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0: Não, legal.
1: E eu quero aproveitar o espaço aqui também, Fabinho, hoje é quarta, né?
0: Quarta-feira,
1: né? Então, agradecer vocês aí pelo espaço. E assim, quem chegar lá ou mandar mensagem para nós que ouviu aqui o Café com Notícias aqui de hoje a domingo, Fabinho, de hoje a domingo à tarde, comprou a motinha de 1.000 watts lá, ganha um capacete, né?
0: Oh, legal, legal. É. Então, de hoje até domingo à tarde, procurou lá a Girovolt. Olha, eu ouvi a sua entrevista no programa Café com Notícias, né?
1: Isso.
0: Vai lá, compra a motinha, ganha um capacete.
1: Ganha um capacete. Se falar que ouviu aqui o programa, né, Fabinho? A gente
0: Não, legal.
1: Coloca, porque assim, pela legislação, Fabinho, para elas, para o autopropelido, até não é exigido o capacete. Mas a gente orienta o uso do capacete por questão de segurança.
0: Aliás, né, Origine, é importante frisar, né? Você que compra uma moto elétrica, né? É um veículo. Uhum. E veículo, né? Quem está com o veículo tem que respeitar, não é? As leis de trânsito, enfim, sinalização e tudo mais, né?
1: Isso aí, Fabinho. Ela tem, assim, pela resolução 996 do CONTRAN, Fabinho, ela é um veículo que ela não exige CNH, né? Ela não precisa de emplacamento, né? Mas assim, nós estamos no trânsito, então a gente recomenda, a gente tem que seguir as normas do trânsito, né? Então, placa de pare, semáforo, dê a preferência, contramão, né? É uma das coisas que a gente sempre orienta lá, pessoal. Estou numa rua de mão dupla, preciso virar à esquerda, eu tenho que olhar para frente e para trás, né? Tanto é que todas as motinhas elétricas vêm, inclusive, com retrovisor. Né?
0: Sim, exatamente. Que
1: justamente.
0: Seta. Né?
1: Seta, todas elas têm seta.
0: É um veículo.
1: Tem seta, tem buzina, Fabinho, tem tudo certinho. Né?
0: Sim.
1: Então tem que seguir as normas de trânsito. Né?
0: E a questão do capacete é um objeto de segurança, né?
1: Segurança.
0: Porque às vezes a gente não sabe, num acidente, a pessoa cai e.
1: Claro.
0: Enfim, é complicado.
1: Então tem que. É bom usar, né, Fabinho?
0: Sim.
1: É bom usar.
0: No momento você tem todos os modelos ou tem algum modelo que você já vendeu tudo e tá para chegar aí?
1: Não, nós temos várias opções, viu, Fabinho? Uhum. Nós temos lá um pouco menor, né? Um pouco menor. 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Nós temos o tipo scooter, né? 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
1: 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Nós temos triciclo, né? Temos triciclo com a capacidade de até três pessoas. Dá para levar o vô, a avó aí, quiser levar o netinho, tem também, tem baú, tem cestinhas. E para o pessoal aí que está ouvindo a gente aí, Fabinho, que é pessoal do sítio, da fazenda, da chácara, aí nós temos um triciclo, um caminhãozinho, que é muito bacana, que às vezes dá pra, ele é basculante, tem capacidade de carga de até 600 quilos. 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
0: Oh, legal, né? Legal. Atenção, e o produtor rural, né? Que
1: isso,
0: tem esse veículo à disposição também.
1: É, e que um investimento baixo, né, Fabinho? Sem manutenção, né? Então,
0: uhum.
1: Então vale muito a pena.
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0: Olha lá os modelos lá. 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
0: Não,
1: tem do Dia das Crianças chegando aí, né, Fabinho?
0: 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Tô vendo lá.
1: 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Para as crianças também, tem as motinhas de criança, de menina e de menina também, né?
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0: E a partir de hoje, a partir desta quarta-feira, quem procurar a Girovolt, né? Falou, eu ouvi a sua entrevista no programa Café com Notícias, comprou a moto elétrica, ganha um capacete.
1: Isso, de hoje a domingo, Fabinho.
0: Certinho, tá certo.
1: Tá joia.
0: Orígenes. Muito obrigado pela sua presença, pela sua participação e pelas explicações aí, né, para quem quer comprar aí a moto elétrica e ter uma economia considerável, né, todo mês.
1: Isso, vale muito a pena, Fabinho. Vale muito a pena que você pega uma família hoje, tem um carro. Ninguém gasta menos de R$700 de combustível, né, por mês. Então é um investimento que vale muito a pena, né? Fabinho, obrigado Batista, obrigado Lubis. Valeu pelo espaço aí.
0: Ah, tem aqui, ó, bom dia. Fábio, pergunta, falar do triciclo caçamba, é isso?
1: Isso aí.
0: É o triciclo caçamba?
1: Isso aí.
0: Você, Fabinho, falou agora há pouco.
1: Falei,
0: né?
1: Fabinho, falei. Aí, ele é um triciclo, Fabinho, é uma máquina de trabalho realmente, né? Ele tem uma carroceria e ele é basculante também, né? Então, para atividades assim, atividades rurais, né, do produtor, atividade em condomínio, né, trabalho vale muito a pena, tá?
0: Sim, sim. Interessante, né?
1: Capacidade de carga de até 600 quilos, Fabinho.
0: Olha, interessante. O pessoal já interessou nesse triciclo aí.
1: Não, vale muito a pena.
0: Área rural, enfim, condomínio.
1: Isso,
0: então,
1: isso.
0: Ajudar ali no dia a dia.
1: No manejo, né, Fabinho? No manejo, isso aqui é um investimento de custo acessível, né? Vale muito a pena.
0: Olha lá, a foto dele também tá lá.
1: É isso aí, ó, é o XE30 aí, ó.
0: Olha lá, foi elétrico, enfim. A caçamba. É basculante?
1: É basculante, Fabinho. E ele tem ele é três rodas, e quando ele está vazio, ele traciona só uma roda traseira, certo?
0: Uhum.
1: Quando você carregou ele, Fabinho, que você precisa exigir um pouco mais de força, aí você coloca tração nas duas rodas traseiras.
0: Sim, sim, é o XE30, né, triciclo de carga.
1: Isso.
0: E o Fabiano aqui está perguntando qual o valor dele.
1: Fabinho, ele tá na casa aí mais ou menos de 26 mil.
0: 26 mil reais.
1: 26 mil,
0: Também, enfim, aquela linha de financiamento, pode dividir.
1: Isso, pode procurar a gente lá que a gente faz negócio, Fabinho.
0: Legal. Então, Fabiano, você que nos mandou mensagem, obrigado pela participação e pela audiência, né? Tem o triciclo lá que você pode utilizar, viu, Fabiano? Também aqui, perguntando aqui quem que é que está... A Sônia. Obrigado, Sônia, pela participação e pela audiência. Repete o número de contato, por favor. Bom dia. Obrigado, Sônia. Repete o número de contato, Orígenes.
1: Oi, Sônia. Obrigado pela participação aí, Sônia. Ó, o número, Sônia, pode anotar aí e chamar que a gente responde rapidinho. 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
0: 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Muito obrigado, obrigado. A gente que agradece, Sônia, pela participação. Agradece a Sônia, agradece o Fabiano também pela participação e pela audiência. Pessoal já interessado aí, tá
1: muito,
0: certo?
1: Muito bacana.
0: Tem que aproveitar, né? É o assunto do momento, é o transporte do momento, né?
1: É isso, isso.
0: Carro elétrico e moto elétrica.
1: Não, isso é tendência, Fabinho, isso não tem mais volta. Só o Batista falou aquela hora da China. Na China, para vocês terem uma ideia, mais de 1 bilhão de habitantes. Cada casa da China, todas as casas, é no mínimo 2 motinhas por casa. Então é um veículo que é só benefício, né? Exato. E a gente espera vocês lá para tomar um café, um cappuccino, né? O Fabiano, a Sônia aí, a gente espera vocês lá.
0: Tá certinho. Origines, muito obrigado, um bom dia, boa semana.
1: Obrigado, Fabinho. Um abraço. Obrigado, Batista. Obrigado, Lubes.
0: 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Intervalo.

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12: Estantes e nichos ajudam na organização e decoração, além de serem ótimos para aproveitar espaços desocupados. Eles garantem um charme extra para a decoração do seu banheiro. Utilize as paredes livres e ganhe um espaço a mais.
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0: 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Doutora Thaís, obrigado, bom dia.
1: Bom dia, Fábio, bom dia, Batista, bom dia a todos os ouvintes.
0: Tudo certo, Thaís?
1: Tudo certo, graças a Deus.
2: Tudo ótimo.
0: Chegamos já na metade de setembro, né? Metade. E o final do ano tá aí.
1: Tô fazendo... Não, é daqui a pouco já tá... Não, mês que vem já dá para montar a árvore de Natal. E as lojas já estão com decoração de Natal.
2: Já estão. Ontem, eu só acordei para o final do ano, que nós estamos no final do ano, porque lá naquela discussão toda lá do Supremo Tribunal Federal... Alguém falou assim, mas o senhor vai pedir vista? Aí só vai acontecer, se for de 3 meses, só vai acontecer em fevereiro do ano que vem. Eu falei, aí que eu acordei, falei, uai, mas isso é verdade.
0: Três anos e meio. É. Nós estamos há 3 meses e meio do final do ano.
1: Tem um recesso no final do ano,
2: recesso,
1: vai para fevereiro.
2: Vai ficar esse restinho de setembro, outubro e novembro só. Então volta depois os cartório, enfim, volta em janeiro. Mas o juiz só volta no final de janeiro, começo de fevereiro. Então, se pedindo 3 meses, né, vai ter uma audiência só no ano que vem, 2027. Coisa. Por falar em questão de audiência, Thaís, tem umas coisas que a gente não sabe. Eu estava na faculdade, apareceu um dia lá um pessoal do tribunal falando sobre que futuramente ia ter a conciliação, então, quem queria fazer cursos? Ninguém, estudantes, ninguém quis fazer nada. Mas eu aceitei fazer. E mais duas moças de Batatais. Não, elas trabalhavam em Batatais, uma de Ribeirão Preto e outra de Jardinópolis. Bom, esse curso ficou, era os sábados. Né? Todo sábado o pessoal vinha do tribunal dar o curso. Então, quem assinou, por exemplo, o meu certificado foi o presidente do tribunal. A palavra mediação e conciliação. Ninguém acreditava. Né? E hoje o mundo está falando em acordo, mediação, conciliação. Né? E o jornal O Estado de São Paulo trouxe uma matéria, a melhor justiça ainda é o acordo.
1: Ah, e com certeza, né, Batista? Nós estamos falando de um país, como a gente estava falando agora, né? O julgamento, ele pode... Um julgamento que estava ontem, e nós estamos em 2026, dependendo, vai para fevereiro de 2027.
2: E ainda pode...
1: Não, e é só para dar continuidade no julgamento. Então, nós estamos falando de um país que a justiça, ela é lenta, e isso todo mundo sabe. Então, assim, a gente não consegue precisar quanto um processo vai demorar, tem processos que demoram muito, tem um processo que o meu avô que deu entrada, que eu era criança, eu lembro de ver o cliente, de chegar aí na casa desse cliente. O processo finalizou agora, sabe? E eu não sou novinha, então, assim, faz muito tempo. Então, assim, e quem quer isso? Quem quer ficar com a pendência de um processo? Ou ficar esperando alguma questão?
2: Anos, é. 30 anos.
1: Então, o acordo... E aí, quando nós vamos fazer um acordo, o que, que a gente tem que colocar em mente? No acordo, ambas as partes vão sim perder alguma coisa. Mas não vale mais perder, já resolver e ganhar e dar continuidade do que ficar parado e preso naquilo, né? Então, assim, são questões assim, que a gente tem que pensar para resolver mesmo as questões. Eu vivo de processo, mas eu sou totalmente a favor de um bom diálogo, de uma conversa, de tentar já resolver as questões. Eu acho que isso é extremamente importante mesmo para a vida como um todo, assim, para nós resolvermos mesmo, termos paz. E o papel, o propósito de um advogado na sociedade não é causar briga, que é o que nós estávamos falando, né, Batista? Não é causar briga. Na verdade, o propósito de um advogado na sociedade é trazer pacificação, resolver problemas, defender, sim, as pessoas mais fracas. Então, muitas vezes, o advogado, né, é a voz daquele que é mais fraco. Então, esses, sim, são os propósitos ali do advogado. E eu acho que nós temos que defender ali os nossos propósitos. E o acordo, ao meu ver, está nesse papel. E lembrando apenas uma questão. É obrigação do advogado. Quando um casal vai fazer o divórcio, tentar, antes de fazer o divórcio, tentar reconciliar. E só depois ali dar continuidade no divórcio. Então, o papel do advogado é sempre tentar a reconciliação antes de efetivar um divórcio.
2: A gente pergunta sempre, Thaís, sentou ali na frente, uma das coisas que eu tenho muito cuidado é de perguntar. Vocês, como é que aconteceu? Faz tempo que você... Ah, não, faz muito tempo. Não, faz um mês... E já está divorciando, vocês têm certeza? Porque um divórcio não é só a separação de duas pessoas.
1: É uma família, né, Batista? Uma então, família, eu acho que família.
2: Amigos. É... Tudo, tudo. Muda tudo.
1: Muda. Então, assim, é até, né? Acho que a gente tem que honrar, assim, a Deus, mesmo se a pessoa não tem uma crença, né? Então a gente tem que tentar preservar as famílias, todas as questões, né? Tem casos que tem mesmo ali que ocorreu o divórcio, mas eu acho que é sempre o nosso papel essa questão também de defender a família, porque defendendo a família, claro que nós estamos defendendo aí a sociedade, que ao meu ver é o nosso propósito.
2: Já teve casos e casos, né? De pessoas que separaram. Aí, às vezes, eu até brinco e eu falo, olha, quem sabe do futuro é o tempo.
1: Ah, com certeza. Quantos casos a gente ouviu, né? Ficou tanto tempo separado, depois volta. Ainda,
2: volta, né? Então, e acontece bastante de voltar, né? Que tem uma música que fala, o ruim, como é que fala? Juntos é ruim, mas separado é muito pior, né? Uhum. Então, tem que pensar bastante.
0: Ruim com ele, pior sem ele.
2: Pior.
0: E vice-versa.
2: É, Nova tecnologia muda a rotina dos bancos, do crédito ao atendimento.
1: Então, e aí nós estamos em questões de bancos online, né? Então, mesmo os bancos que eles fazem, né, tudo de forma presencial, eles também estão entrando nesse mundo online. Então, quando nós falamos de Bradesco, de Itaú, esses grandes bancos, né, eles estão entrando nesse mundo online e muitos empréstimos são feitos de forma 100% online, às vezes pelos caixas eletrônicos. Então, as pessoas têm que ficar muito atentas com essa questão de empréstimos, para não fazer empréstimos indevidos, que não solicitou. É bom verificar os extratos, se tem alguma coisa errada ali, que pediu e que, na verdade, não fez essa solicitação. Então, ficar muito atento em relação a tudo isso para a pessoa não ter prejuízo. Às vezes, tem descontos indevidos ali que a pessoa nem fez e, com isso, se a gente colocar ali um ano, às vezes, dá um valor de um benefício ali que a pessoa perde por ano e, às vezes, pode ser até mais. Então, por isso que é bom sempre conferir os extratos, verificar se está certinho e, se encontrar alguma irregularidade, procurar ali seus direitos, através de PROCON, conforme for, pode até entrar com processo. Então, verificar ali para preservar sempre ao máximo os seus direitos, porque acaba sendo ali extremamente importante. E, às vezes, o empréstimo ele é feito de forma indevida, sem a pessoa solicitar, e o valor do empréstimo até cai na conta da pessoa. Porque a pessoa que vende o empréstimo, muitas vezes é vantajoso fazer isso, porque vai receber suas comissões. Então, se caiu o valor ali e a pessoa não solicitou, depois vão começar os descontos, e é bom acompanhar tudo isso para verificar ali realmente o que está acontecendo, se solicitou, se não solicitou, para ficar tudo o mais correto possível.
2: Certinho. Qual a diferença, Thaís, da aposentadoria por invalidez e aposentadoria por pessoas com deficiência?
1: Então, a questão, a aposentadoria da pessoa, a aposentadoria por invalidez, a pessoa ela está totalmente incapaz. Então, ela não pode trabalhar. E se ela trabalhar e o INSS vier a descobrir, ela vai ter que devolver os valores para o INSS, dá um super problema. Então, sempre toma muito cuidado com redes sociais, porque o INSS pode consultar sim, dentre outras coisas aí, para não chegar. E denúncias também acontecem para o INSS. Já a aposentadoria da pessoa com deficiência, a pessoa tem algum problema de saúde e, em razão desse problema de saúde, a pessoa ela pode aposentar antes. Então, ela tem alguma questão. Então, pode ser um problema de coluna, um problema no ombro, um problema, por exemplo, no joelho. E a pessoa, em razão desse problema de saúde, ela pode aposentar antes, não tem idade mínima, o valor está preso na regra antiga, então antes da reforma previdenciária de novembro de 2019. Então acaba sendo uma aposentadoria muito benéfica, e se a pessoa quiser, ela pode continuar trabalhando, ela não precisa parar de trabalhar. Então isso que acaba sendo aí muito interessante.
0: 8h37, intervalo.

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1: Bom, Thaís, previdência privada evolui com novas regras, mas IOF ameaça a expansão.
2: Isso mesmo. Então, é sempre ter. Eu não. É questão de previdência privada, é uma questão de investimento, né? Mas sempre que a pessoa ela for pensar no como ela quer aposentar, é sempre interessante conciliar o INSS. E eu sempre falo isso. Eu nunca vi uma pessoa falar que se arrependeu de pagar o INSS. Então, e tem várias formas de pagar. Se a pessoa for focar em salário mínimo, tem formas para pagar a partir de 5% do salário mínimo. Então, tem formas aí muito interessantes de pagar. Então, é sempre bom manter. Por quê? O INSS acaba sendo como um seguro, né? A gente vê como seguro. E se a pessoa ela tiver uma incapacidade temporária, eu desconheço assim, seguros ou previdência privada que cobrem aí incapacidades temporárias. Então, por isso que acaba sendo muito interessante. E, ao mesmo tempo, é interessante a pessoa ter outros tipos de investimentos, caso ela queira aí uma renda mais alta. E a previdência privada está aí para uma questão de aumentar os impostos de quem investe em previdência privada. E, caso tenha esse aumento, aí fica um pouco pior, assim, né, para as pessoas investirem. Então, eles estão temendo, assim, que pode cair a questão de investimento em razão dessas questões aí de aumento de impostos na previdência privada.
0: Thaís, uma dúvida com relação à previdência privada. A partir de qual idade que os pais aí podem começar a recolher essa previdência privada para os filhos?
2: Ah, desde o nascimento, sabia, Fábio? Você pode ver que no banco mesmo, às vezes, quando nasce filho, às vezes eles oferecem até. Então, porque a previdência privada, ela acaba sendo uma poupança. É que aí depois ela... Ah, eu não sei falar muito, na verdade, né? Então, assim, só... Mas é como um investimento. Então, você vai colocando o dinheiro ali para, em determinado momento, a pessoa resgatar esses valores. Então, desde o nascimento, a criança nasce. Se os pais já quiserem fazer, pode.
0: Por exemplo... quando nasce, já pode recolher, né? Depois, lá na frente, essa criança vai crescendo, começa a trabalhar e já tem lá, começa a ter a carteira assinada. Quando ela aposentar, pode juntar essas duas, o tempo que pagou privado e a outra, ou não? Privado é uma coisa, carteira assinada, o INSS é outra.
2: São duas coisas totalmente separadas. E, às vezes, os pais fazem essa poupança através... Então, vamos pensar na previdência privada como uma poupança. Mas é um investimento que tem outros tipos de rendimento, às vezes, outras formas de resgate aí. Mas a gente tem que pensar como uma poupança, um investimento mesmo que fica ali guardado, que pode ser resgatado a qualquer momento. E, às vezes, os pais fazem, nem pensando na questão de aposentadoria do filho, mas pensando, por exemplo, numa faculdade. Às Sim. vezes a faculdade ali é um período, né, de custo maior, tudo. Então, os pais às vezes fazem pensando. E ela pode sim, tem as regras dela ali. Mas normalmente sim, pode ser resgatada a qualquer momento. Então a pessoa pode resgatar tudo. Então acaba sendo uma questão, assim, uma forma de poupar aí, né?
0: Sim.
1: Ô Thaís, hoje parece que vou moda, a mulher só pensa em ficar magra, né? Começa aumentando os quilinhos, já começa, né, correr atrás do médico, né? Agora chegou essas, como é que fala, canetinhas, né?
0: Não é, não é só mulher não, viu? Tem muito homem também aí que
1: tá fininho. Mas aqui tem alguns...
2: Outro dia eu vi um que eu não reconheci. Eu
1: não, não reconheceu. Tem uns que vêm aqui, costuma quebrar cadeira, né? De vez em quando tem uns. E agora, tem um problema sério que a medicina vem, sei lá, não consegue entender, que é a anorexia. Né? No caso, a pessoa come e depois vai no banheiro, e outros não comem de jeito nenhum, fica só pele e osso. E essa situação aqui, aos 10 anos, ela contava calorias e estava no caminho para a anorexia. É uma mulher que estava nessa situação?
2: Isso mesmo. É uma notícia, né, que saiu no jornal Estadão, do dia 13 de julho, que uma menina, uma criança, né, de 10 anos, ela contava as calorias e agora, na fase adulta, ela está com anorexia. E a anorexia acaba sendo uma doença super séria, porque realmente a pessoa para de comer ali, né, ou senão provoca ali o vômito e fica extremamente magra, sem qualquer defesa. Então, a gente tem que tomar cuidado com esses padrões de internet e pensar também que, muitas vezes, esses corpos perfeitos que nós vemos na internet, ou às vezes pode ser que tenha manipulação de imagem, às vezes a mulher às vezes ali também toma hormônio, então tem várias questões ali que acontecem. A gente não pode acreditar em tudo ali que a gente vê e não acreditar nesses padrões também que são inatingíveis. E às vezes a pessoa, mesmo estando muito magra, ela ainda se enxerga como gorda e quer emagrecer aí cada vez mais, fica extremamente complexo e acaba desenvolvendo essas compulsões. Então, assim, é sempre bom, a gente tem que ter o bom senso, né? Já dizia Aristóteles, tem frases da Bíblia também que falam isso, que o meio termo é sempre a virtude. Então a gente sempre tem que ver o meio termo, né? Claro, a questão da obesidade, ela acaba gerando doenças também, e claro que a magreza extrema também gera outras doenças. E eu acho que a magreza é pior ainda do que a obesidade, né? Se a pessoa, dependendo de como a pessoa tá, se ela pegar uma gripe, ela não vai dar conta ali de aguentar. Então a gente tem que tomar cuidado, fazer o meio termo, ter uma vida saudável, com exercício físico, boa alimentação, que com certeza aí não tem erro.
1: Mas isto é uma doença do corpo? Eu procuro um médico?

0: dias atrás, que está fazendo...
1: Eu vi também.
0: Nossa, meu Deus, coisa horrível. Bancários da Caixa e parte do Banco do Brasil entram em greve. Estão em greve, né?
1: Então, complicado, né? E já faz dias que a greve... E a greve continua. Já faz dias aí que estão em greve. Quem precisa de serviços bancários urgente, eu, na verdade, nem sei, assim, como que a pessoa providencia. Então, assim, é bem complicado. E a Caixa tem lucros de 3,9 bilhões, alta de 5,9%. Então, assim, são questões. Ela está com um lucro. Então, ao mesmo tempo, eles tinham que conseguir fazer a gestão disso tudo, né? E não sobrar ali para as pessoas, né, que precisam... O atendimento da Caixa, eles acabam ali tendo menos funcionários, já tem várias questões. E agora em greve, com certeza, a hora que voltar vai tumultuar tudo mais ainda. E o governo, pelo jeito, ainda não tomou medidas para retomar e para normalizar os atendimentos.
0: Mas tem um plano de saúde, né? Que estão, que, a paralisação é o plano de saúde, sim.
2: Pelo que a gente tem acompanhado, a Caixa Federal, 100%, até o dia de ontem, aqui Batatais, enfim, 100% de paralisação. Banco do Brasil, parcial.
0: Parcial.
2: Né? Parcial. Nem todos os bancários, nem todas as agências aderiram à greve. Então está parcial. Mas a Caixa Federal, 100%. Batatais está em greve.
0: É, parece que a bronca maior, eles estavam... É um corte, não sei, no plano de saúde deles, da Caixa, e aí começaram. Aí vem o plano de saúde, aí vem salário, aí vem tudo, né?
1: É.
0: Já está parado mesmo, eles
1: cobram. Eles começam. E o sindicato que está batendo forte, então são 27 sindicatos que estão por trás dessa questão, dessa paralisação, dessa greve. Ah, mas acaba sendo uma questão assim, bem complicada. O governo devia agir já para fazer uma negociação ali, né? E já retomar aí os atendimentos, que são extremamente importantes.
0: É tudo isso aí.
1: Paralisa a economia mesmo, né? Que se nós pensarmos em financiamentos, várias questões aí que envolvem a Caixa Econômica Federal.
0: É, se a gente analisar atrás dessa greve, tem uma palavrinha, política.
1: É, há um mês das eleições, né, Batista?
0: Tudo acontece na véspera das eleições.
1: Verdade.
0: Né? Bom, Thaís, Correios busca um novo empréstimo de 7 bilhões. Olha, os Correios...
2: Está em greve também.
0: Está parado.
1: Também.
0: Mas que culpa tem o povo? Pela, vamos dizer assim, falta de habilidade dos dirigentes, que ficaram o tempo todo, né, aquela coisa, pode levar uma cartinha, tudo, cobrando tudo, e um serviço, uma má prestação de serviço, isso aí foi vários anos. Aí chega, né, o pessoal do Mercado Livre e outras coisas mais, que a gente recebe a compra até no domingo. Ele se entrega no domingo,
1: manda mensagem
0: de noite,
1: falando que está chegando.
0: Então, manda mensagem, estou chegando, né? Está a caminho e tudo. Então, tudo isso aí foi que prejudicou os Correios. Agora, eles querem dinheiro, 7 bilhões. Né? O Correio é nosso, isso aí começou lá com a família real, né? 1808, parece que começou. Mas ficaram na mesmice, de sempre. Será que eles não pensaram que uma hora ia chegar um inteligente aí? Que ia vender o telefone, entregar de noite, entregar no domingo, né?
1: Ô, Batista, mas ao mesmo tempo que a gente tem Mercado Livre, tem tudo, a gente tem que pensar que tem várias lojas que a gente não compra pelo Mercado Livre que são entregues pelos Correios.
0: É.
1: Então, assim, ao mesmo tempo, aumentou muito a quantidade de Sedex, né?
0: É,
1: que as pessoas mandam. Eu ainda acho que é má gestão, assim. Porque eu acho que eles teriam...
0: Fulo,
1: porque antes a gente tinha só as cartas. Igual na época passada ali. Eu sou da época da carta, eu mandava carta. Eu tinha só
0: Você
1: as
0: chegou a mandar alguma carta com um pó de arroz?
1: mandava até para amigas, assim, trocava as cartas. Mas, assim, era só carta, a gente não tinha grande envio de Sedex, porque era muito caro e nem mandava as coisas. Se a gente for ver o fluxo também que tem de Sedex, ou de mercadorias, de roupas, entre outras coisas que são enviadas pelos Correios, a gente vai ver que o faturamento era para ter aumentado, né? E mesmo assim, eles estão registrando um prejuízo de 30% e os Correios perdem 5,5 bilhões em 6 meses. E também eles estão vendo o avanço de Mercado Livre e tudo mais, e eles também deviam se movimentar,
0: eles,
1: né?
0: Eles tinham que movimentar. Né?
1: Se eles já têm os clientes, tem tudo, é só fazer um movimento.
0: Então, para que, vamos supor, o pessoal contrata aí o taxista, contrata tudo para fazer entrega, por que os Correios não fazem também a mesma coisa? Né?
1: Fica e os Correios, como a Caixa Econômica Federal é uma empresa pública, então assim, é 100% público, então eles deviam ali ter algumas movimentações.

0: mas, né, realmente ter uma gestão, né, de empresa.
1: E outra coisa, já teve até músicas, né, falando sobre carteiro, né, a mensagem gravada pela Maria Bethânia, né, quando o carteiro chegou, linda mensagem, né? E o Mercado Livre não tem ainda nenhuma música, não vi nenhuma música.
0: Não foi homenageado.
1: Não, não foram homenageados de jeito nenhum, né? Então, os Correios estão vivendo essa situação e sendo custeado por nós, né? Porque o dinheiro que o governo vai dar, 7 bilhões, saiu do bolso de quem? Não é do bolso do presidente, do governador, do senador, né? Saiu do bolso do trabalhador.
0: Ah, sempre nós pagamos as contas, né?
2: 8:54, doutora Thaís, obrigado, bom dia.
0: Um ótimo dia e uma ótima semana a todos.
2: Falamos com a doutora Thaís Caruana, especialista na área previdenciária e também trabalhista. E assim encerramos o programa Café com Notícias desta quarta-feira. Na sequência, Luciano Canelli, o Difusor Rádio Show. Café com Notícias volta amanhã, a partir das 7 da manhã. Bom dia.
1: Bom dia.
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já é quarta-feira, já é meiãozão de semana. Olá, bom dia! Tudo bem? Tudo certinho com você? Ah, comigo está tudo às mil e uma maravilhas. Bom dia aí para todos que estão na nossa companhia. A partir de agora, o nosso Rádio Show, hein? 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E até às 11 horas da manhã, temos o prazer aqui de estar comunicando, levando informações, levando sucessos, levando saudades. E é isso aí, com a sua participação. Zap da Difusora 99996-1080 ou no 3761-2505. Bom, hoje então é dia 16 de setembro, ano 2026. Hoje é o Dia Nacional de Combate à Prevenção à Trombose. Hoje é o aniversário de emancipação de Alagoas. Dia Internacional do Teletrabalho. Hoje também é o Dia Internacional da Cardiologia Intervencionista. Dia Internacional da Ciência, Tecnologia e Inovação para o Sul. E é isso aí, Dia do Caminhoneiro nesta quarta-feira, Dia Internacional para a Preservação da Camada de Ozônio e Dia de São Cipriano, hein? Que maravilha! Que São Cipriano abençoe a todos nós. Lubis, tudo certinho? Tudo bem? Vamos já começando, vamos trazendo as primeiras músicas do nosso Difusora Rádio Show. Ah, tá chegando o Grupo Menos é Mais com Champanhe. Zé Felipe, a Ana Castela, Sua Boca Menta.

0: mentirosa. Agora são 9:08. Sua boca mente. Zé Felipe Gona Castela e também Grupo Menos é Mais. Champagne. É o nosso Difusora Rádio Show até às 11 horas da manhã. 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Vamos lá, a partir de agora, Camila Ravanelli, João Bidu, as previsões astrais, começando com Áries, Touro e Gêmeos.
1: Bom dia para você, minha querida, bom dia para você, meu querido.
0: Bom dia, João.
1: Estamos aqui, hein, com a graça de Deus, é nesta quarta-feira, 16 de setembro, e a lua nova, que está em Escorpião, entra em Sagitário às 13 horas e 42 minutos. Bom dia, Camila.
2: Bom dia, João. Bom dia para você, nosso ouvinte, que tá aqui conosco todos os dias acompanhando o horóscopo do João Bidu. E claro, ele chegou, eu cheguei, nós chegamos para contar tudo para você, o que o céu tem para hoje, o que os astros dizem para hoje, dizem pro seu signo no horóscopo do João Bidu. Bom dia para você de Áries! Hoje seu corpo e mente buscam mais liberdade e movimento com oportunidades de viagens e encontros que elevam o seu astral. É um bom momento para refletir sobre amizades sinceras e aproveitar conexões que podem transformar sua visão de mundo. No amor, a paixão fica intensa. Sua cor do dia é preto e os palpites são 24, 6 e 51. Oi, Touro! Seu lado desconfiado pode ajudar nas parcerias e relações profissionais, além de facilitar uma virada nos seus objetivos ou carreira. As questões financeiras se resolvem na parte da tarde e confiar na sua intuição pode revelar uma oportunidade de ouro. No amor, desejo de ousar mais, tá? Hoje a sua cor é dourada e os palpites são 28, 46 e 39. Gêmeos. Pra você do signo de Gêmeos, o dia começa com foco no trabalho, resolvendo tarefas com agilidade, tá? À tarde, seu lado comunicativo brilha com a lua em Sagitário, fortalecendo contatos e alianças profissionais. O amor pede alegria e ousadia, com possibilidades de encontros espontâneos e aventuras. Hoje a sua cor é cereja e os palpites são 19, 10 e 52.
0: Bom, daqui a pouquinho, Câncer, Leão e Virgem. 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Música de Cleiton e Romário, Chuva de Bênçãos.
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saudosa Marília Mendonça. Essa foi o graveto. Também Cleiton e Romário. Chuva de bênçãos para todos nós. Agora são 9:18. 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Zap, zap da Difusora 99996-1080, 3761-2505. Um abração aí para todos que já estão mandando as mensagens, os aniversariantes. Então daqui a pouquinho a gente começa a dar os alôs aí. E muito obrigado pela preferência aqui com a nossa Difusora. Você que ouve através do rádio aí, 88,3, através do site da Difusora, difusorabatatais.com.br, ou mesmo através aí do aplicativo, app, no seu dispositivo móvel, na Alexa, é Difusora, multiplataformas também, você curtindo a gente. Vamos pro intervalo rapidinho, já já a gente volta.

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0: Nossa, vamos lá, três signos pintando aqui com João Bidu, Camila Ravanelli. Alô, você de Câncer, Leão e Virgem.
1: Alô, Câncer, você deve aproveitar sua criatividade e intuição para impulsionar projetos e transformar boas ideias em negócios lucrativos. Cuidado com o cansaço no final do dia, que pode afetar o corpo, especialmente quadris e pernas. O dia promete surpresas e momentos de intimidades especiais, tá? Com uma vibe mais leve. Hoje a sua cor é azul e os palpites são 54, 21 e 30. Leão. Oi, Leão! A lua no seu paraíso astral traz ótimas energias, sorte, encontros e possibilidades de mudanças positivas nas relações. Aproveite a vibe para se conectar com a família e valorizar a sua liberdade. À noite, a paquera fica no clima, garantindo diversão e potencial para um romance especial. Hoje a sua cor é laranja e os palpites são 30, 1 e 57. Virginiana, virginiano, hoje é um ótimo dia para assuntos profissionais, com boas oportunidades de contatos e envio de currículos. No fim do dia, a criatividade pode ajudar nas finanças. No amor, uma conversa pode evoluir para um encontro especial. Aproveite o dia para fortalecer seus laços e abrir novas possibilidades. Sua cor hoje, azul turquesa, e os palpites são 41, 22 e 50.
0: Bom, daqui a pouquinho tem Libra, Escorpião e Sagitário, depois Capricórnio, Aquário e Peixes. 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Bom, tem uma notinha rapidinha aqui. Que a Patrícia Poeta, apresentadora, ela realizou o seu sonho. É a apresentadora do encontro, fez a sua estreia nas passarelas na noite da última terça-feira, ou seja, ontem, né? Em uma das semanas de moda mais conceituadas do mundo, a de Nova York. Desfilando com a trilha sonora do filho, o DJ Felipe Poeta, a Patrícia foi uma das modelos da marca francesa de luxo especializada em alta costura, a Valerian Hugues Paris. Para enfrentar o desafio, foi um mês dedicado aos treinos e estudos. Ela contou com o auxílio luxuoso de Dinho Batista, profissional que já trabalhou na preparação de grandes modelos internacionais como Michele Alves, a Fernanda Tavares, a Caroline Ribeiro, a Carol Trentino. A Patrícia apresentou o matinal no último dia 11 e embarcou para New York no mesmo dia, chegando lá no dia seguinte, onde cumpriu uma agenda de compromissos. Seu retorno para o Brasil está previsto para o dia 17 de setembro, ou seja, amanhã. E com ela voltando ao comando do matinal na sexta-feira. Tá aí, portanto, ela realizou o sonho, né, de modelo, de desfilar na passarela, a apresentadora do encontro, a Patrícia Poeta. Tá vendo que não é fácil não, né? É só chegar, colocar uma roupinha lá, ir lá e, né, sair assim, rebolando pra lá e pra cá. Não, não, um mês de preparação, com aulas ainda. É? No, como é que foi, Lupes? Como é que é? Não é chegar, girar mãozinha pra lá, girar mãozinha pra cá, né? dar uma reboladinha pra lá. Não, não é isso não, né? Não é assim não, Lupes. Do jeito que você mostrou, tá errado. Tem que ter classe, meu amigo. Tem que ter classe. É, você vê a Gisele Bündchen, que classe, na hora de desfilar, ela não, ela olha reto assim, não olha pros lados, não olha pra ninguém. Vai daquele jeito lá, com os pernão assim, né? Pra lá e pra cá, assim. É, meu amigo. Eu desfilei muito já em passarela. Eu já tenho um conhecimento. Eu desfilei na passarela do samba. Ai, ai, ai, tá chegando!
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0: Peça Bis, samba, eu samba demais, viu? Nossa senhora, nem vou te contar. Vamos lá então, o Peça Bis de hoje, cadê? Achei aqui, Peça Bis hoje. Oi, Alessandra, do Claré do Alpículo. Ô, minha amiga, quer recordar aí o grupo Roupa Nova? Maravilha, então, a primeira já estamos tocando e recordando. Anjo.

0: do Peça Bis. Essa, Coração Pirata, também Anjo. Valeu, Alessandra do Clareda Alpícola, um grande abraço, obrigado aí pela escolha, obrigado pela sua participação aqui com a gente, Difusora Rádio Show. Deixa eu mandar uns alôs aqui pra essa turminha. Alô, Isabel Zangrande, alô, Maria José, alô, Gorete dos Espanholas, Nair, lá na Vila Lídia, Lúcia Munari, oi, Neude na Parpinelli, um forte abraço, a Odila, Maria Luísa Méliga, né, Maria Luísa, tá ligadinha também, hoje tem festa na família, oi, Aparecida da Alvorada, né, o Cida, depois a gente toca aquela que você, aquela não, porque a gente não achou, a gente toca uma outra, mas aí do Zé Augusto, né, que você... É, pediu pra gente, tá certo? A Aninha Galete também, sempre ligadinha, sempre curtindo aqui a nossa difusora, deixou o aniversário, beleza, daqui a pouquinho a gente reúne todos os aniversariantes. Agora são 9:36, tem horóscopo? Tem Libra, Escorpião e Sagitário.
1: Libriana, libriano, sua comunicação brilha e suas ideias podem render ótimos resultados até mesmo fora do horário, hein? Aproveite as oportunidades para aumentar os seus ganhos. No amor, a sua lábia fica afiada e a conversa rende encontros especiais. Um dia cheio de chances e diversão te espera, hein? Hoje a sua cor é verde esmeralda e os palpites são 33, 22 e 42. Escorpião. Alô, Escorpião! Hoje a lua no seu signo intensifica sua determinação e criatividade, incentivando você a lutar pelos seus sonhos com coragem. No amor, comece o dia com charme e seduza quem deseja, preparando-se para aventuras apaixonadas na segunda metade do dia. Aproveite o dia porque é de oportunidade, tá? Sua cor é branco e os palpites são 33, 41 e 60. Sagitário. Sagitário, o dia pede respeito ao seu bem-estar com momentos de descanso e renovação. Na segunda metade, sua energia e sorte aumentam com um astral favorável e possibilidades de novidades. No amor, o seu charme brilha, garantindo momentos leves e divertidos para você se apaixonar e também se divertir à noite, hein? Sua cor? Prata. E os palpites são 36, 29 e 20.
0: Ok, ok. Daqui a pouquinho tem Capricórnio, tem Aquário, tem Peixes. Ah, tá certo. Vamos abrir espaço aqui para informações. 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
0: Tá bom, Denise, valeu. São 9h42 e agora ele está chegando.
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0: Cheguei! Juliano Rodrigues.
5: Luciano Canelli.
0: Vamos lá para as informações esportivas, meu caro.
5: Vamos sim, meio de semana já, hein?
0: Já. Quartou, Juliano.
5: Quartou, que
0: e
5: bom.
0: Já passamos da metade do mês também.
5: Eu falei ontem que o mês de setembro já passou e a gente nem viu. Nem viu.
0: É verdade, viu?
5: Aí, ó.
0: Vamos lá.
5: Vambora. Daqui a pouquinho, no Momento Esportivo, o técnico admitiu dificuldades no bafo. Botafogo e Grêmio se enfrentam nesta quarta-feira, às 19h30, no Nilton Santos, em jogo atrasado da 21ª rodada do Brasileirão Série A. O Botafogo vive um momento delicado, sem vencer no Brasileirão há 6 jogos. E, plim, ligou alerta pela proximidade da zona do rebaixamento. A 4 pontos de distância do G4 do mal, o clube definiu que não dará continuidade ao trabalho do interino Rodrigo Belão e busca um técnico efetivo até o início da data FIFA na próxima segunda-feira. No Sul, o Grêmio vendeu 2 derrotas consecutivas e tem pontuação de zona de rebaixamento. O clube gaúcho ocupa a 16ª colocação com 28 pontos. Está à frente do Vasco, 17º, pelo saldo de gols. E do Inter, 18º, pelo número de vitórias. Hoje, quem comanda o Grêmio é o coordenador técnico Luiz Felipe Scolari, o Felipão. Mas, já tem gente de olho, Renato Gaúcho estará presente. Renato Gaúcho... O técnico Rafael Pereira afirmou que problemas extracampo atrapalharam o comercial na Copa Paulista, sobretudo no mata-mata, quando houve solicitação de novos reforços e ele não foi atendido. Pereira também destacou que compreende que a torcida tem ambições grandes para o clube, mas pontuou que a campanha do comercial na Copa Paulista é melhor do que esperado. No time está nas quartas de final e empatou em 0-0 a ida em casa com o São José no último domingo. O treinador evitou falar sobre se o trabalho da comissão técnica se manterá para a disputa da Série A4 de 2027. O clube está em processo de se transformar em uma SAF, mas, na visão de Pereira, há uma necessidade de urgência para pensar na próxima temporada. O comercial volta a enfrentar o São José no próximo sábado, às 19h, no estádio Martins Pereira, em São José dos Campos.
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10: Vamos lá, fechando aqui a participação de João Bidu, Camila Ravanelli nas previsões astrais, mas amanhã eles

0: foco na sua carreira pela manhã, trazendo reconhecimento e novas responsabilidades. À tarde, o networking se destaca, abrindo portas com colegas, hein? No amor, priorize resolver o que precisa cedo e aproveite a companhia depois. Aproveite o dia para criar momentos especiais. Sua cor é amarelo e os palpites são 60, 50 e 51. Peixes. E para você do signo de peixes, com a lua na casa 10, o dia é ótimo para elevar seu foco e abrir-se para novas oportunidades. Sua criatividade e intuição ficam em alta, ajudando a revisitar sonhos e monetizar talentos. No amor, a vontade de novidades aumenta, com chances de encontros diferentes e emocionantes, hein? Sua cor, azul claro, e os palpites para hoje são 23, 49.
1: É isso aí, amanhã, hein? Esperando todo mundo aqui com a graça de Deus. Um beijo, um abraço forte, saúde e sorte.
2: Maravilha, maravilha, maravilha. Valeu! Deixa eu mandar um abração pra nossa amiga Cida Boldrin, né, Cida? Tá ligada, tá sempre na audiência, dona Marlene também, né? A Marlene, dona Luzia Tomazelli, um abraço para vocês, meninas. Minha amiga Fátima Cristalino, um grande abraço. Roseli Barbieri, também um abração. Quem mais está aqui com a gente? Oi, Luciano, um forte abraço. Oi, Xará, Luciana Viale, né, Lu? Valeu, alô, João, alô, a Cláudia, a Sheila Rosa, né, Sheila? Também tá ouvindo, tá curtindo aqui os 88,3. Deixa eu mandar um alusão pra Roberta, né, Roberta? Ah, parabéns então. Roberta, ela que ganhou, né, produtos Vovó Anísia. A Denise ontem foi entregar pessoalmente aí os produtos Vovó Anísia. Falou que amou receber a Denise, amou os produtos. Ganhou uma cesta aí repleta, né? Que maravilha, queijos, iogurtes, maravilha, maravilha da vovó Anísia, tá certo? Grande abraço, viu, Roberta? 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
2: Bom, especialistas alertam que excesso de álcool e cigarro pode causar, ó, cegueira. Preste atenção. A repórter Fabiola Altran.
4: O alerta é de um estudo sobre neurooftalmologia, uma subespecialidade médica que une oftalmologia e neurologia. A proposta dessa área é diagnosticar e tratar problemas visuais provocados por doenças no sistema nervoso. Segundo o Conselho Brasileiro de Oftalmologia, o olho é a única parte do corpo humano que permite que o médico enxergue o que acontece no sistema nervoso central, isso sem utilizar

0: realizar instrumentos ou procedimentos invasivos por meio do nervo óptico. De acordo com a entidade, a anamnese, que é a conversa entre médico e paciente, pode levar ao diagnóstico correto de um problema ocular em 90% dos casos. Nela são abordados temas como restrições alimentares, uso de medicamentos, histórico familiar, padrão de consumo de álcool e cigarro, por exemplo. Depois vêm os exames clínicos e os complementares. O conselho alerta que bebida e fumo causam as chamadas neuropatias óticas tóxicas e carenciais. Nesses casos, a perda visual é lenta, indolor e atinge os dois olhos ao mesmo tempo.
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2: Vamos agora abraçar os aniversariantes. Parabéns, tudo de bom para todos que estão completando mais um ano de vida. Os abraços hoje. Alô, Iracema! Tudo de bom para você, viu, Iracema? A amiga, né? A colega de trabalho, a Cristina Mello, desejando só coisas boas. Felicidades, Iracema. E a Cris Melo também manda um abraço para o senhor Sérgio Douro Verde, que ontem seu Sérgio completou mais um ano de vida. Então, parabéns, parabéns, parabéns. Luciano, aniversário da minha mana, a Maria Inês Méliga. Hoje está completando mais um ano de vida, né? Oi, Maria Inês Méliga. Quem está desejando aí só coisas boas para você, tá? Paz, alegrias, prosperidades. Essa turminha. A Maria Luísa, que é a mana. A Séfora, que é a filha, o Paulinho, a Gorete, a Lucila, a Cristina, a Raquel, a Midian e demais amigos e familiares, tudo de bom, viu? Maria Inês Méliga, hoje tem festa, hoje tem que comemorar bastante o seu aniversário. Luciano, hoje a minha filha em Nuporanga está completando mais um ano de vida. Quem que é, Aninha Galete? Quem que é? Ah, é a Márcia Maria. Oi, Márcia. Recebo os abraços da mamãe corujona aqui, falando que te ama demais, tá certo? E também da turminha, sim, os filhos, o Lucas, Mateus, João Pedro, o Marcos, os irmãos, o Marcelo, Marilice, o Murilo, o esposo Atílio e amigos e familiares aí. Só coisas boas para você, viu? Márcia Maria, no Poranga, hoje está completando mais um ano de vida. Tem mais aniversariantes? Claro que tem. Vamos lá então. Parabéns pro Valdir Oliveira, hoje completando mais um ano de vida. O Bruninho cabeleireiro, né? O Bruno Baviera. Oi, Bruninho, parabéns lá no Altino Arantes, né? Hoje está completando mais um ano de vida, recebendo os abraços aí dos filhos, da esposa e de toda a família e todos os seus clientes, né? Um abraço, viu? Bruno Baviera. Alô, Sofia Castanho, parabéns, felicidades. Oi, Andréia Aparecida, parabéns pelo seu aniversário também hoje. Claudemir Rabelo, felicidades. Hoje o Ronei Barbosa também está completando mais um ano de vida, né? Parabéns, felicidades, Ronei Barbosa. Celso Galerani também hoje está aniversariando. Parabéns para Lúcia Belon, felicidades, viu, Lúcia? Andréia Guilhermite, tudo de bom para você. Gabriel Brito, hoje também está aniversariando. David Franzoni, parabéns, David, só coisas boas. E aos demais aniversariantes, que Papai do Céu abençoe e proteja a todos aí, tá certo? Saúde, saúde, saúde, o resto vocês vão dando conta do recado. Minha amiga Clarinda Milão, forte abraço, viu? O Antônio, lá no São José, curtindo a gente. Dorinha Marquesan, meu amigo Marquesan, forte abraço para vocês também. 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
2: Pontualmente, 10 horas da manhã. Vamos recordar, Jean Giovanni? Roupa de lua de mel. Daqui a pouquinho tem Jornalismo 88 e tem a hora final do nosso rádio show. Continue aqui, continue com a gente.

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2: São 10 horas e 4 minutos. O Comitê de Política Monetária, o Copom, do Banco Central do Brasil, se reúne hoje e deve promover o quinto corte seguido na taxa básica de juros da economia, de 14 para 13,75% ao ano. Essa é a expectativa da maior parte do mercado financeiro. A taxa básica de juros da economia é o principal instrumento do Banco Central para tentar conter as pressões inflacionárias que têm efeitos principalmente sobre a população mais pobre. Confirmada em 13,75% ao ano, a Selic atingirá o menor nível desde março de 2025, ou seja, em um ano e meio. O anúncio do Banco Central será feito após as 18 horas. E o sorteio do concurso 3058 da Mega Sena foi realizado na noite de ontem em São Paulo. O prêmio para as apostas que acertassem as 6 dezenas era de pouco mais de 92 milhões de reais. No entanto, ninguém levou a faixa principal e o valor acumulou novamente para 102 milhões de reais. Os números sorteados foram 14, 23, 53, 56, 57 e 60. A Quina teve 49 apostas ganhadoras com prêmio cada de pouco mais de 53 mil reais. Já na quadra foram 3.632 apostas ganhadoras com prêmio de pouco mais de R$ 1.185 cada. O próximo sorteio da Mega Sena será amanhã.
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Gomes, a equipe 88, estamos juntinhos aqui nesta quarta-feira, dia 16 de setembro, ano 2026, solzão raiando, hein? É, céu de brigadeiro hoje, temperatura aqui nos estúdios Onda Difusora tá 24 graus, temperatura externa aqui no centro de Batatais, aqui na Santos Dumont, na marca dos 22 graus, a umidade relativa do ar, 64%. E o tempo? Ah, o tempo é bom, o tempo é bom. E vamos que vamos. 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Uma notícia triste aqui que nos chega, que a influenciadora a Maria Eduarda Alves dos Santos, conhecida como Duda Alves, ela faleceu aos 22 anos, nova, hein, jovem. Ela acumulava mais de 745 mil seguidores em seu perfil no TikTok e teve a morte confirmada por amigos e familiares. Bom, a Polícia Civil do Distrito Federal está investigando as circunstâncias do óbito. O corpo da criadora de conteúdo foi velado na manhã de ontem na paróquia São João Paulo II, em Brasília. Já o sepultamento ocorreu no início da tarde no cemitério Campo da Esperança. A última publicação feita pela TikToker aconteceu 5 dias antes do falecimento. Na ocasião, ela relatou aos seguidores os detalhes da recuperação após passar por uma cirurgia de redução de mamas e a colocação de próteses de silicone. A cantora Maria Chabá, amiga próxima de Duda Alves, compartilhou um vídeo da despedida em suas redes sociais. No registro, o pai da influenciadora fez um discurso enquanto segurava balões nas cores rosa e brancos que foram soltos por familiares. Além do amor dos pais, ela teve o amor dos amigos e como isso é importante na nossa vida. Obrigado. Ela tinha um apelido que a gente se chamava e pouca gente sabe, mas hoje vou dizer, vai em paz, Peco Roxa, afirmou. Bom, a influenciadora, né, 22 anos, nova, e ela era bem conhecida aí, pessoal, né, que segue ela no TikTok, fazia vários vídeos engraçados, tal, e ela faleceu aos 22 anos e até agora, né, não falaram aí qual foi a causa da morte desta influenciadora. Às 10 horas e 14 minutos, tem música chegando. É para você curtir aqui nos 88,3. Vamos de Tiaguinho, Pensamentos Intrusivos. Música.

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1: Todo tatuado. Deixa eu mandar um abraço pra Eliana Fracaroli, né, Eliana? Um abração aí pra toda a turma. É, curtindo a gente. É isso aí, ligadinhas, não é? Maravilha, maravilha, maravilha. Um abração pra vocês, tudo de bom. Minha amiga Fátima Cristalino falou aqui, Luciano, tô na correria, mas sempre ouvindo aí. É, a difusora. Ah, deixa eu ver aqui. O que é aqui? Mandou aqui aniversário pra mim, eu acabei passando em branco aqui, não vi, Fátima. Ai, meu Deus do céu. Então deixa eu falar aqui, ó. Da Leda Maria Andrade Galego. Oi, Leda! Abração do esposo xará o Luciano, da mãe a Maria José, da irmã Márcia, do cunhado Paulo, sobrinhas a Helena, a Heloísa e todos os parentes e amigos também da tia Fátima e o Fabinho. Leda Maria Andrade Galego, que hoje está aniversariando, completando mais um ano de vida. Ah, um abração também para o Maurício Boldrin, sobrinho da Cida Boldrin, hoje está aniversariando, né, Maurício? Abração então da tia Cida, também do tio Boldrin e de todos os familiares e todos os amigos. Alô, Mariana Fracaroli da Alvorada, um forte abraço para você. Picolezeira, como sempre, na área. Valeu, valeu, valeu. Gente, vai pro intervalo. Já já, Denise Camargo vem com a receita do dia.

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8: Você sabia que algumas plantas podem fazer total diferença na nossa saúde? Além de deixarem o ambiente ainda mais bonito, elas purificam o ar, reduzem o estresse e até ajudam a melhorar a nossa concentração, sabia? A espada de São Jorge e o lírio da paz, por exemplo, elas filtram as toxinas do ar. Já a lavanda te ajuda a relaxar e dormir muito melhor. O alecrim e o hortelã ajudam a estimular a nossa mente, ajudando a dar aquele gás na nossa produtividade. No trabalho ou em casa, se puder, traga a natureza para perto de você. Pequenos toques verdes no seu dia a dia fazem um bem enorme para a sua saúde e bem-estar como um todo.
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1: Vamos lá então, são 10 horas e 24 minutos. Oi Denise, mais uma vez, bom dia.
2: Bom dia, bom dia, bom dia. Bom dia Luciano, bom dia Lubis, bom dia para você, ouvinte difusora. Dia lindo, sol gostoso. De manhã tava friozinho.
1: Tava frio. Ontem à noite também, neblina. Um ventinho, neblina hoje pela manhãzinha.
2: Exatamente.
1: Né? Friozinho. Mas agora, segundo informações, vai começar a dar aquela aquecida novamente, né?
2: É, e a semana que vem a gente já vai falar tchau inverno, né?
1: É, verdade.
2: Semana que vem já vem
1: aí a primavera.
2: Primavera, adoro. Então, amiga linda, seguinte, hoje na nossa receita do dia, arroz doce cremoso gratinado. Olha o detalhe, Lu.
1: Bom,
2: esse
1: hein?
2: É aquele arroz doce mineiro.
1: Gostoso, hein?
2: Né? É aquele arroz doce diferenciado, tá? Que você come nos grandes restaurantes, mais ou menos isso, tá? Aliás, quem me passou essa receita foi um restaurante aqui da cidade que sempre tem aquele arroz doce cremoso e gratinado, tá legal? Então, perde essa receita não, minha linda, senta do meu ladinho. 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Pega aí um papel, uma caneta, anota tudo, que depois você vai parar o caminhão para fazer aí. Eu sei que você vai fazer no próprio caminhão, não é isso? 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Então, vamos lá, gente. 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Bom, Denise Camargo, minha filha, cadê a receita do arroz doce cremoso gratinado? Que receita gostosa. Hoje vai ter, Lubis, hoje vai ter que ter arroz doce lá em casa, tá? Eu amo de paixão. Você gosta, Lubis? Tem cara de quem gosta e muito, não é pouco não, né? É bom demais, tá? Então, vamos aos ingredientes, ok? Vamos precisar de uma xícara de arroz cru, tá? Uma xícara de arroz cru, duas xícaras de chá de água, um litro de leite, de preferência aquele leite da fazenda, que é mais forte, sabe? Aquele leite que, tipo assim, você sabe, da onde que sai? Tá? Daquela vaquinha especial, tá? Então tá, então isso, é aquele leitinho gotoso, tá? Ai, não tem igual, né, gente? É diferenciado, né? Aquele leite é tudo de bom. Então, 1 litro de leite, bacana, uma lata de leite condensado, uma lata de leite condensado, uma lata de leite condensado, 200 ml de leite de coco, 200 ml de leite de coco, ó, tá ficando bom, hein? 100 gramas de coco ralado, 100 gramas de coco ralado, canela é opcional, mas pra mim não é opcional, não. Pra mim é assim, ó, muito importante, tem que ter, tá? Gente, canela tem cheiro, tem gosto de Brasil, né? É uma delícia, especiarias, né? Coisa boa. Agora vamos ao modo de preparo? Vamos lá. Você vai cozinhar o arroz na água até ficar bem macio. Cozinha arrozinho, ok? Aí você vai acrescentar o leite e o leite condensado, tá legal? E você vai cozinhar mexendo até ficar bem cremoso. Então é mexe, mexe, mexe. Vai ficar cremoso, vai ficar bom, gente do céu. Aí você vai juntar o leite de coco, pensa nisso. Vai juntar o leite de coco e a metade do coco ralado. Meu Deus! Vai colocar naquela... Sabe aquela travessa de vidro? Eu vi na tua casa. Você tem, amiga. Essa aí mesmo, tá? Então, essa travessa de vidro é tudo de bom, né? Dá um up na receita, né? Delícia! Então, você vai levar... Vai colocar em um refratário. Vai cobrir com o restante do coco. Olha isso! Aí, sabe o que vai acontecer? Presta atenção. Você vai levar ao forno para gratinar. Até dourar levemente. Gente do céu! Aí, de duas, uma. Ou você serve quente ou gelado. Eu prefiro gelado. E você, Lubis? Quente ou gelado? Quente? Você acha? Ah, será? Não, eu prefiro geladinho. Gente, fica super cremoso. Com sabor de sobremesa de casa de vó. Precisa falar mais alguma coisa? Precisa não. É bom demais, né? É gostoso para léguas, não é isso? Opa! Arroz doce cremoso gratinado. Foi a nossa receita do dia. E bora mandar beijo gigante? Gigante. Gente, ontem eu estive na casa dela, né? Que ela foi uma das sorteadas aí de vovó Anísia, né? Do kit, né? Inclusive, o nosso vídeo já está no ar, ok? Então, eu conheci quem? Roberta maravilhosa, lá no Jardim São Carlos. A mamãe dela, Maria José também do São Carlos ali, não é? A filha dela, que é obra de Deus. Ai, que menina linda, gente. Sabe, carinha de anjo? Coisa boa. Criança é, né? Criança tem aquele aspecto, aquela pureza, não é isso? Roberta, adorei te conhecer, querida. Nossa, como você tem uma energia positiva, não é? Não? Ô, gente, quer me conhecer? Vem aqui na rádio, né? Esse horário vocês sempre me encontram, tá? Porque, olha, se eu pudesse, eu ia na casa de todo mundo, mas não dá, né? Não dá, não é pra ir, não, Lubis? Não? Ah, Lubis, deixa eu ir, vai, só um pouquinho. Dá não, né? Então vem vocês pra cá, tá legal? Vem me conhecer, vamos tomar um café, uma água, né não? E vai, bem isso. Né? E vamos curtir essa amizade gostosa que é do dia a dia. Vocês estão sempre com a gente com vocês. E é isso. Isso é o que nos faz, né, maiores e melhores. Tá legal? Roberta, tudo de bom pra você. Muito obrigada pela hospitalidade, pelo carinho, pelo amor. Tá? Beijo, dona Maria José. Beijo, criancinha linda. Bom, vou ficando por aqui? Vou, senão eu fico até amanhã. Então, volto mais tarde com qualificação em ação. Já conto com a sua audiência. Combinado? Forte abraço a todos. Fiquem com Deus, e eu amo vocês, e é sempre, sabia? E é pra sempre.
1: Oi, Cida, oi, Cidinho. Vamos recordar essa de José Augusto.
3: Fui eu.
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Valdemir Faleiros, lá em Franca, né? Tá ligado, tá curtindo aqui a nossa difusora. Deixa eu mandar um alusão também pra nossa amiga Sueli, né, Sueli? Também sempre acompanhando aqui os 88. 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Agora faltando 16 para as 11, intervalinho, já já tem mais.

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5: Poros fechadinhos podem melhorar o visual. Por isso, antes de aplicar a base, recomenda-se passar água gelada ou fria no rosto. A temperatura baixa ajuda na retenção da maquiagem, deixando o resultado mais interessante.
4: 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Beleza da mulher, você muito mais bonita e elegante.
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6: Quantas horas? Mais já 12 minutos para as 11. Rapidão, rapidão, Juliana, as informações
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8: Sim, agora no momento esportivo, vamos que vamos, a última dança de Messi. É, porque dias depois de anunciar a aposentadoria da seleção argentina, Messi foi convocado para vestir a camisa da equipe por uma última vez. O time de Lionel Scaloni disputará 3 amistosos na próxima pausa para a data FIFA. E o craque do Inter Miami atuará apenas no último, diante do Benin, em uma noite que marcará seu adeus à equipe nacional, no dia 6 de outubro. A Associação de Futebol Argentino anunciou que o duelo será disputado no Monumental de Núñez, em Buenos Aires, e será uma grande festa para celebrar Messi. Estarão presentes atletas que foram campeões mundiais em 2022, ao lado do camisa 10. Tapia afirmou que, logo depois de Messi aceitar o convite para o amistoso, todos os atletas que tiveram no elenco campeão no Catar também foram chamados para participar da festa. Ele chamou o evento de Último Tango do Melhor Jogador do Mundo. A Argentina enfrentará a Bolívia no dia 30 de setembro, em Córdoba, e na sequência disputará 2 amistosos do Monumental de Núñez, casa do River Plate. Em 3 de outubro, recebe o time de Burkina Faso. 3 dias depois, Messi fará sua despedida contra o Benin.
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Deixa eu. Voltando agora 7 minutos para as 11. E a vaquinha feita para o ator, o Eric Marmo, reconstruir a casa em que morava com a família em Beverly Hills, nos Estados Unidos, já atingiu 50% da meta. Bom, com o objetivo de reunir $75 mil, o equivalente a R$387 mil, as doações chegaram a aproximadamente R$194.945. Bom, o imóvel do ator Eric Marmo pegou fogo no último fim de semana. O incêndio da propriedade virou até reportagem de TV por conta da pronta ação do Corpo de Bombeiros dos Estados Unidos. E nas redes sociais, o ator, que tem 50 anos, ele mostrou imagens da ação e da destruição da sua propriedade. Bom, o primeiro piso, no entanto, aparentemente ficou conservado, com alguns móveis, né, também preservado ali. O que queimou realmente foi a parte do andar de cima, que destruiu bastante aí a casa de Eric Marmo. Aí os amigos fizeram uma vaquinha virtual para ele arrecadar aí dinheiro para, né, dar um jeito aí no que foi perdido. O Eric Marmo, ele fez novelas na Globo, fez aquela novelinha também, começou na Malhação, né? Fez Malhação, tal. Tá aí, portanto. Agora 5 minutos para as 11. Por hoje é só. Se Deus quiser, amanhã, quinta-feira, eu e o Nori, nós estaremos de volta. 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Na sequência, o Fábio Alexandre vem aí com o jornalismo, Jornal das 11. E para a gente fechar, vamos de internacional, de Ellie Goulding, For Your Entertainment. Valeu. Até amanhã. Fé no Papai do Céu sempre.

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0: Na estância turística de Batatais, 11 horas 4 minutos. Prontos para o mundo, 23 estudantes da região de Ribeirão Preto são selecionados para o intercâmbio em 2027. Dia da Segurança do Paciente reforça cuidados com medicamentos. Tiro de Guerra de Batatais realiza seleção de jovens nascidos em 2008 para o Serviço Militar Obrigatório em 2027. 72 apostas acertam 15 números da Loto Fácil da Independência e dividem prêmio de mais de 300 milhões de reais. Polícia Militar apreende drogas durante patrulhamento em Batatais. Hoje é quarta-feira, 16 de setembro de 2026. Estamos no inverno brasileiro. Temperatura no centro de nossa cidade na marca dos 24 graus, o tempo é bom. Umidade relativa do ar na marca dos 53%.
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0: 11 horas 5 minutos, bom dia. O sorteio da Loto Fácil Independência 2026, do concurso 3.780, foi realizado na noite de terça-feira, dia 15, em São Paulo. O prêmio para as apostas que acertassem as 15 dezenas estava estimado em 300 milhões de reais. 72 apostas acertaram os 15 números e vão levar cada uma 4.488.579 reais. Um bolão feito por 50 pessoas em Ribeirão Preto acertou os 15 números da Loto Fácil e é um dos bolões, uma das apostas ganhadoras, que leva o prêmio de 4.488.579 reais. O grupo fez um jogo com 18 números e acertou os 15 sorteados. Cada pessoa que participou do bolão vai ganhar R$ 89.771,58. Os números sorteados são 1, 2, 3, 4, 5, 6, 7, 12, 15, 16, 17, 19, 21, 22 e 23. Com 14 acertos, 8.978 apostas ganham R$ 2.762,74. 13 acertos, 290.866 apostas ganhadoras, com prêmio de R$ 17,50. 12 acertos, 3.465.636 apostas ganhadoras, com R$ 7 para cada uma. 11 acertos, 19.323.208 apostas ganhadoras, com prêmio de R$ 3,50. A Loto Fácil Independência é realizada anualmente em setembro e chega em 2026 à sua 15ª edição. Começou na segunda-feira, dia 14, e vai até nesta quarta-feira, dia 16 de setembro, no Tiro de Guerra 02-047 de Batatais, mais uma etapa de seleção dos jovens nascidos do ano de 2008, que se alistaram dentro do prazo estipulado, que vão prestar o serviço militar obrigatório no ano de 2027. Em entrevista à nossa reportagem, o chefe de instrução, subtenente do Exército, Vieira, fala sobre a seleção.
2: É positivo nessa semana do dia 14, 15 e 16 de setembro. Nós estamos aqui no Tiro de Guerra realizando a segunda etapa do processo seletivo da Comissão Geral de 2026, a inspeção médica.
3: São várias etapas, subtenente?
2: Isso, durante esse ano, né, aos conscritos, eles participam de duas etapas, né? A primeira etapa foi a entrevista e a segunda etapa é a inspeção de saúde.
3: Aproximadamente quantos jovens que se alistaram dentro do prazo estão participando dessa seleção?
2: Nós estamos aí com aproximadamente 354 jovens previstos para realizarem a inspeção de saúde.
3: Até o ano que vem, quando esses jovens, os selecionados, vão prestar o serviço militar, quantas etapas são até lá, subtenente?
2: Então, após a inspeção de saúde desse ano, eles serão direcionados para a seleção complementar, né, que está prevista aí para acontecer no mês de fevereiro. Aí eles vão participar de mais uma etapa de entrevista e, finalizando o processo, vão passar por uma nova inspeção de saúde, né, para verificar se houve alguma progressão de enfermidades ou então se alguém contraiu alguma doença, né, durante esse período, para a gente finalizar o processo e fazer a escolha dos 40 atiradores do ano de 2027.
3: Ano que vem serão 40, diminuiu?
2: Isso, ano que vem serão 40 atiradores, né, com a nova portaria dos tiros de guerra. A turma foi reduzida, né, de 50, e ano que vem teremos 40 atiradores aqui em Batatais.
3: Nessa etapa que está sendo realizada essa semana, subtenente, que é a etapa exames médicos, né, o Exército envia um profissional, envia um médico aqui?
2: Então, esse ano em particular, nós tivemos aí uma alteração também, e essa inspeção de saúde já está sendo realizada pelo médico aqui da Prefeitura Municipal, daqui da cidade de Batatais, né? E a gente está contando também com o apoio da Prefeitura, né? Direcionou esse profissional de saúde e está realizando essa inspeção de saúde aqui no nosso tiro de guerra.
3: Para esses jovens chegarem até aqui, esse processo seletivo, houve um prazo para o alistamento militar. Os jovens nascidos em 2008... que não fizeram alistamento militar dentro do prazo estipulado e não estão aqui participando desse processo seletivo. O que acontece com esse jovem?
2: O jovem que ele, porventura, ele não tenha feito o alistamento até o dia 30 de junho, né, nós orientamos que ele, assim que puder, o faça lá na junta de serviço militar, ele compareça à junta, né, pague ali uma multa prevista, né, e faça o seu alistamento, e esse jovem estará direcionado a participar da comissão de seleção da seleção em 2027. Né, então a gente orienta esse jovem até o dia 30 de junho do ano de 2027 ele fazer o alistamento, para que ele venha participar do processo seletivo.
3: Caso ele não faça, o que acontece?
2: Caso o jovem ele não esteja quite, né, com as suas obrigações militares, com o serviço militar, né, ele fica impedido, né, de tomar posse e, porventura, se passar em algum concurso público, né, de tirar o seu passaporte, também de assinar a sua carteira profissional, né, e também de ter a sua carteira de trabalho também devidamente assinada.
3: Ou seja, ele terá outras complicações, né?
2: Isso, ele terá prejuízos na sua vida civil, né, futuramente, né? Esse é um documento obrigatório, né, ali o seu certificado de reservista ou o seu certificado de dispensa de incorporação são documentos exigidos, né, assim, pelas empresas, né, nos concursos.
3: 40 jovens serão selecionados para o serviço militar em 2027. O que está dando para sentir, subtenente? Muitos querem participar, prestar o serviço militar o ano que vem. Muitos aquela questão, ah, eu não quero, não sei.
2: Então, nós temos um público bem diverso, né? Nós temos aqui alguns jovens voluntários, né? E graças a Deus a gente tem conseguido algumas parcerias aqui para o nosso tiro de guerra. Isso tem motivado, né, os jovens a prestar o serviço militar obrigatório, né, porque já estão sabendo já, assim, de alguns benefícios que eles terão futuramente, né. Então, em 2027 não está previsto apenas o serviço militar para eles, né. Nós temos aqui algumas parcerias, né, com academias, com algumas empresas que estão direcionando vagas de emprego aqui para o tiro de guerra. Então, com certeza, o jovem, né, que for selecionado, o jovem não precisa ficar preocupado, que ele terá muitas oportunidades aqui em 2027.
3: Os jovens que não prestaram ainda o serviço militar e chega na época, eles imaginam aqui um bicho de sete cabeças. Mas quando participam do processo da seleção e vão prestar o serviço militar, quando estão aqui dentro, aí vê que é uma coisa completamente diferente?
2: Ah, com certeza, né? Aqui nós podemos afirmar que do nosso efetivo, nós temos aí muitos jovens que se surpreenderam, né, e eles já estão assim, já saudosos, já pelo tempo do serviço militar está se findando, né. Então, nós temos muitos jovens que era um mistério, né, não sabia, não tinha conhecimento ali do que seria executado aqui, seria feito aqui no tiro de guerra, né. E nós temos aqui muitas atividades práticas, né, muitos momentos aqui de confraternização também, os aniversariantes. E com certeza é um ano muito proveitoso, um ano também de muito aprendizado, né? E eles vão ali forjando seu caráter, né? O caráter não só militar, mas para a sua vida civil também, né? Então, assim, com certeza será um ano muito proveitoso em 2027 para cada um deles.
3: E para quem não sabe, o tiro de guerra ajuda muito também a questão do lado social do município, né?
2: Ah, com certeza, né? As campanhas de solidariedade, né? A parceria que nós temos aí com o Fundo de Solidariedade Social aqui da cidade de Batatais, campanha do agasalho em Batatais, campanha do agasalho em Brodowski, né, várias arrecadações de alimentos, né, muitas atividades aqui que nós praticamos aqui na cidade, assim, com cunho social.
3: A previsão de começar o serviço militar em 2027?
2: Previsão do serviço militar é ali no primeiro dia útil do mês de março. Então, em março, nós estaremos aí iniciando o nosso serviço militar obrigatório da classe 2008 no ano de 2027.
3: E aí vai até dezembro?
2: Até dia 30 de novembro de 2027, né? É o período máximo ali que eles vão estar aqui no tiro de guerra.
3: Ou seja, a turma desse ano, de 2026, já está aí na reta final, né?
2: A turma de 2026 já está na reta final, né? Como eu comentei anteriormente, já triste por estar se findando o ano de instrução, né? Já estão aqui, muitos aqui querem ficar, permanecer aqui durante o dia aqui no tiro de guerra, já, né, pedindo já para participar das atividades do ano que vem, né, e serão todos bem-vindos, né, com certeza. Mas a turma de 2026, infelizmente, né, o tempo dela já está se findando em 30 de novembro.
3: E o subtenente Vieira, esse ano é a primeira turma, é o primeiro ano como chefe de instrução aqui do tiro de guerra 02047 de Batatais. Já se familiarizou com a cidade?
2: Isso, é meu primeiro ano aqui em Batatais, no interior de São Paulo. Né, como eu costumo dizer, fui muito bem recepcionado aqui pela população da cidade, me senti muito acolhido, da mesma forma que a minha família, né, nós somos bem tratados aqui na cidade. Né, temos mais um ano para permanecer também aqui em Batatais, e a gente também está aproveitando porque a cidade é maravilhosa.
3: Tá certo. Obrigado e bom trabalho.
2: Muito obrigado, um abraço a todos e aguardo os jovens em 2027, uns para servirem, né, e já de antemão já convocando, né, a próxima classe a participar do alistamento do ano que vem e o processo seletivo de 2027 para 2028.
0: 11 horas 16 minutos, a seguir, Polícia Militar apreende drogas durante patrulhamento em Batatais.

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5: Faleceu Benedito Pascoal Pereira, 89 anos, viúvo, deixa filhos, netos, bisnetos e tataranetos. Seu corpo está sendo velado no velório da cidade de Sales Oliveira. O seu sepultamento será hoje no cemitério municipal de Sales Oliveira, com hora a ser marcada. Faleceu Roselene Aparecida Sene, 58 anos, solteira, filha de Aquilino Sene Filho e Maria Antonieta Bueno Sene. Seu corpo está sendo velado no velório São Vicente de Paulo, sala especial. Seu sepultamento será hoje às 13 horas e 30 minutos no Cemitério Municipal da Saudade, em Batatais.
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5: 11 horas 19 minutos. Brasileiros ampliam gastos no exterior e movimentam 58 bilhões de reais. Quem traz os detalhes agora no Jornal das 11 é Priscila Mendes.
11: Viajar para o exterior não impediu o aumento dos gastos dos brasileiros fora do país. No primeiro semestre de 2026, as compras internacionais feitas com cartões de crédito e débito movimentaram mais de 58 bilhões de reais, alta de 23% em relação ao mesmo período do ano passado, conforme dados da ABEX, Associação Brasileira das Empresas de Cartões de Crédito e Serviços, que representa o setor de meios eletrônicos de pagamento. Segundo a pesquisa, a Europa é o local onde mais foram registrados transações com cartões de brasileiros, representando 25 bilhões, seguido dos Estados Unidos, com quase 20 bilhões. Públio Júnior, especialista em comércio exterior e administrador registrado no CRAMG, Conselho Regional de Administração de Minas Gerais, ressalta sobre o aumento nos gastos dos brasileiros no exterior.
12: Nós temos uma retomada importante das viagens internacionais, mas também uma mudança muito clara no comportamento do consumidor brasileiro. Hoje, é muito mais comum utilizar meios eletrônicos de pagamento no exterior. E existe um dado interessante. Enquanto o cartão de crédito continua predominante, o uso do débito no exterior cresceu quase 90% no primeiro semestre. Então, esses 58 bilhões não devem ser interpretados apenas como mais brasileiros viajando. Eles mostram também uma mudança na forma como o brasileiro compra e paga internacionalmente.
11: Com o aumento das compras internacionais, o cartão pode trazer praticidade e segurança para quem viaja, mas exige planejamento para evitar surpresas, como destaca o especialista em comércio exterior.
12: A principal vantagem é a segurança e a praticidade, mas o consumidor precisa prestar atenção aos custos. É importante conhecer as tarifas do seu cartão, a conversão cambial utilizada e a incidência de impostos. Outro cuidado fundamental é quando a máquina no exterior oferecer a opção de pagar em reais ou na moeda local. Verificar muito bem a taxa de conversão oferecida, acompanhar as compras pelo aplicativo e nunca depender de um único meio de pagamento. O ideal é ter sempre uma alternativa caso haja bloqueio, perda ou algum problema com o cartão.
11: Já na outra ponta, os gastos dos estrangeiros no Brasil, somente no primeiro semestre de 2026, movimentou 23 bilhões. O cartão continua sendo um dos principais meios utilizados para pagar produtos e serviços no exterior. Produção e reportagem, Priscila Mendes.
5: A Secretaria de Educação do Estado de São Paulo, Seduc SP, liberou na segunda-feira, dia 14, a lista dos 500 estudantes selecionados para o intercâmbio do programa Prontos para o Mundo. Na região de Ribeirão Preto, são 23 alunos classificados. Esses alunos devem embarcar para Austrália, Canadá, Irlanda, Nova Zelândia e Reino Unido no segundo semestre deste ano. A novidade é que no ano que vem serão cinco destinos do programa. Os estudantes estão matriculados em escolas estaduais de 404 municípios paulistas. Dessas cidades, 44 delas têm estudantes selecionados para o programa pela primeira vez. Na publicação, os selecionados já conseguem verificar o seu país de destino no ano que vem. Na região de Ribeirão Preto, os estudantes são das cidades de Altinópolis, Batatais, Bebedouro, Cajuru, Cravinhos, Dumont, Jaboticabal, Jardinópolis, Monte Alto, Monte Azul Paulista, Pitangueiras, Pontal, Pradópolis, Ribeirão Preto, Santa Rosa de Viterbo, São Simão, Serra Azul, Serrana, Sertãozinho e Viradouro. Da cidade de Batatais, o aluno selecionado com destino ao Canadá é Miguel Rosa Fracaroli, da Escola Estadual Professora Maria Virgínia Mansur Biagi. A classificação está disponível no portal da Secretaria da Educação e no site do programa. A cada ano, o programa de intercâmbio do governo estadual leva 1.000 estudantes para uma experiência de 3 meses em high school, etapa semelhante ao ensino médio, em países de língua inglesa. A partir de agora, os 500 estudantes selecionados têm entre 15 e 21 de setembro para confirmar sua participação no intercâmbio e apresentar às suas escolas documentos como termo de compromisso dos responsáveis legais pelo estudante e do próprio estudante, termo de ciência para revalidação e equivalência de estudantes durante o período fora e termo de compromisso para que os estudantes atuem como embaixadores do Prontos para o Mundo em suas cidades e também no local de destino. Concorreram às 500 vagas de intercâmbio mais de 50 mil estudantes matriculados na primeira série do ensino médio da rede estadual. O intercâmbio do programa Prontos para o Mundo é 100% gratuito para o aluno e sua família, com todos os custos e organização providenciados pela Seduc SP. Itens como documentos pessoais, passaporte, visto, hospedagem, aulas, translados, passagens aéreas serão cobertos. Durante a estadia no exterior, alunos também são beneficiados com uma bolsa auxílio para despesas pessoais. Dia da Segurança do Paciente reforça cuidados com medicamentos. Detalhes com Bruno Moreira.
13: Você verifica a procedência dos medicamentos que consome. Esse é um alerta que ganha destaque com o Dia Mundial da Segurança do Paciente em 17 de setembro. Segundo a Organização Mundial da Saúde, a OMS, 1 em cada 10 medicamentos em países de baixa e média renda é falsificado ou apresenta qualidade inferior. Comprar em estabelecimentos autorizados e conhecer a origem dos produtos são medidas fundamentais para reduzir riscos, como destaca a diretora de segurança global da farmacêutica Pfizer, Caroline Gabriel.
14: Quando falamos em procedência, falamos em cuidado. Um medicamento ele precisa chegar ao paciente pelo caminho certo, com a sua qualidade preservada. Nos canais autorizados existem controles de armazenamento, transporte, distribuição específicos para cada medicamento. Fora deles, nós não temos a mesma segurança de que esses cuidados foram mantidos. E por isso, conhecer a origem do medicamento é uma forma simples e importante de proteger o paciente e o próprio tratamento.
13: Na hora da compra, a orientação é verificar se o estabelecimento é autorizado e se o fornecedor está claramente identificado. Na internet, é importante desconfiar de preços muito abaixo da média e evitar vendedores ou canais não regulamentados. Embalagens amassadas ou violadas, lacres rompidos, erros de impressão e informações ilegíveis sobre lote ou validade também podem ser sinais de alerta. Caroline explica o que fazer em caso de dúvida.
14: A primeira orientação é simples: não utilize o medicamento até esclarecer a dúvida. Guarde sempre o produto, a embalagem, guarde o comprovante de compra e, se possível, registre até com fotos o que chamou a atenção. Depois, procure sempre um profissional de saúde, farmacêutico, seu médico, ou entre em contato com o fabricante através do canal indicado nas embalagens. A ocorrência também, ela pode sempre ser comunicada à Vigilância Sanitária local ou até mesmo à Anvisa.
13: A Pfizer lembra que segurança do paciente é uma responsabilidade compartilhada entre pacientes, profissionais de saúde, autoridades, indústria e sociedade, e que informação confiável também é uma ferramenta de proteção. Produção e reportagem, Bruno Moreira.
5: 11h28, um homem de 39 anos foi morto a tiros na manhã desta quarta-feira, dia 16, na cidade de São José da Bela Vista, no interior de São Paulo, fica aqui próximo à cidade de Franca. A suspeita é de que o autor, de 42 anos, tenha cometido crime por ciúmes, uma vez que a vítima mantinha um relacionamento com a ex-mulher dele. O crime aconteceu por volta das 5 horas da manhã, na rua Capitão Anselmo Diniz, e foi flagrado por câmeras de segurança. Nas imagens, é possível ver o momento em que Luiz Henrique Pereira dos Santos e Antônio Evandro da Silva discutiram antes de Luiz ser baleado. Antônio estava armado com uma espingarda e perseguiu Luiz. Ainda segundo as imagens, também é possível ver o momento em que a vítima tentou se defender pegando um barril que estava na via. Na sequência, Luiz tropeçou em algumas bicicletas que também estavam na via e ainda tentou jogar o barril que segurava contra o suspeito. Antônio atirou pelo menos duas vezes. Luiz ainda correu, mas caiu na calçada e o suspeito se aproximou e atirou mais uma vez. Ele fugiu do local. A polícia militar foi acionada e o local foi preservado para o trabalho da perícia. Uma equipe da Delegacia de Investigações Gerais de Franca investiga o caso. O suspeito ainda não foi localizado e também ainda não foi preso. 11 horas 30 minutos, Brasil tem quase 29 milhões de mulheres vítimas de violência. Detalhes com Igor Pereira.
15: Quase 29 milhões de mulheres foram vítimas de violência doméstica ou familiar no Brasil no último ano. Os dados são do Mapa Nacional da Violência de Gênero. O estudo revela ainda que entre as mulheres que declararam ter sofrido violência, quase 2 milhões não acionaram a delegacia ou Disque 180. O alerta é que os casos de violência são a porta de entrada para o feminicídio e começam com práticas que parecem normais. Quem explica é a pedagoga da Coordenadoria da Mulher em Situação de Violência Doméstica do Tribunal de Justiça do Pará, Iane Freitas.
16: Geralmente a gente fala que a violência psicológica é a primeira forma de violência, né? E muitas vezes a gente não valoriza, não dimensiona isso. Porque nós mulheres fomos ensinar já que é comum o homem gritar, que é comum o homem se exaltar, e a gente vai levando isso como se fosse natural. Geralmente o homem desrespeitando a mulher, falando do corpo dela, falando que ela não tem capacidade de trabalho, que ela é burra, que ela não pode manifestar suas ideias, porque ela só fala besteira.
15: A maioria dos agressores são companheiros ou ex-companheiros da mulher. Por isso, é preciso que a família e amigos fiquem atentos aos sinais de alerta.
16: Muitas vítimas de feminicídio, quando alguém vai falar com os familiares, algum familiar fala assim, ele era muito ciumento, ele ameaçava, a gente sabia, só que a gente não queria se meter. Isso já é um alerta, porque no caso da violência doméstica, o cão que ladra, ele morde. E muitas vezes ele mata. Ele vai colocando ela numa bolha e ele vai afastando ela de outras pessoas, da rede de amigos, da rede de familiares, da rede de apoio dela. E ela vai ficando só. Então, isso é um sinal de alerta e a gente não pode dar as costas para essa mulher.
15: As denúncias de violência contra a mulher podem e devem ser denunciadas de forma anônima pelo Disque 180 ou direto em uma delegacia. Produção e reportagem, Igor Pereira.
5: 11 horas 32 minutos, última nota. A Polícia Militar apreendeu 70 ependorfes contendo cocaína, além de dinheiro e um aparelho celular, durante uma ocorrência registrada na noite do dia 15 de setembro, portanto, na noite de ontem, em Batatais. Segundo a Polícia Militar, durante patrulhamento pelo bairro Joaquim Marinheiro, uma equipe abordou um adolescente e localizou os entorpecentes, o dinheiro e o aparelho celular. O envolvido foi encaminhado ao plantão policial, onde a ocorrência foi apresentada às autoridades competentes, permanecendo à disposição da Justiça. 11h32, termina aqui o Jornal das 11 desta quarta-feira. Na sequência, Juliano Rodrigues com Difusora nos Esportes. A todos um bom dia.

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3: Um ótimo dia, você de Batatais, a você de toda a região. Pessoal, está começando mais uma edição de Qualificação em Ação, exatamente. E você aí começando a sua faculdade ou fazendo um curso para abrir as portas do mercado de trabalho. É possível, não é mesmo, Júlio César? Bom dia!
4: Um ótimo dia a você e a todos os ouvintes. As boas-vindas de hoje vai para o Fábio da Silva Pereira, aluno JCM do nosso curso de leitura e interpretação de desenho técnico. Fábio, seja sempre bem-vindo em JCM e espero que fique satisfeito com o curso escolhido. 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
3: E você ouviu Qualificação em Ação com o meu amigo Júlio César Morotti. Não se esqueça de fazer uma visita, fazer a sua matrícula. Afinal de contas, conhecimento não ocupa espaço. Pense nisso. Combinado? Um forte abraço e um bom dia.
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0: 11h38, bom dia, gente. Tá no ar o Difusão nos Esportes, quarta-feira, meio de semana, meu povo. 16 de setembro. A seguir, os primeiros classificados da Libertadores e Sul-Americana e muito mais. A gente volta já, já.
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0: 11h42, de volta com o Difusora nos Esportes e vamos chamar ele, Humberto Ferretti, na bola.
1: Eu sou Humberto Ferretti e esse é o podcast Na Bola. Quatro brasileiros entram em campo hoje para os jogos de volta das quartas de final dos principais torneios do continente. Pela Libertadores, 19h no horário de Brasília, o Palmeiras, atual vice-campeão, visita a LDU. Depois de vencer na ida por 1-0, o Verdão jogará pelo empate. O problema é que a partida será na altitude de Quito. Também pela Libertadores, o Corinthians recebe o Estudiantes, às 9h30. Nesse caso, o duelo está aberto. Como na ida deu empate, quem vencer avança e nova igualdade leva para os pênaltis. Já pela Sul-Americana, tem duelo brasileiro, às 7h, entre Atlético Mineiro e Santos. Depois de vencer na ida, o Peixe poderá até perder por 1 de diferença que estará classificado. E hoje ainda tem às 7h30 um jogo atrasado do Brasileirão entre Botafogo e Grêmio. Ainda sobre a Libertadores, quem passar de LDU e Palmeiras vai encarar na semifinal o Fluminense. Ontem o tricolor se classificou mesmo com a derrota por 2-1 fora de casa contra o Platense. Já na Sul-Americana, o Vasco vai encarar na semi ninguém menos que o temido Boca Juniors. O time carioca avançou ao fazer 2-0 no Santa Fé, enquanto o Boca, que tinha vencido na ida por 1-0, e eliminou o São Paulo no Morumbi na volta com um empate por 1-1.
0: É, minha gente, tá aí os jogos de Libertadores e Sul-Americana. É, tivemos ontem a eliminação do São Paulo na Sul-Americana. Empatou com Boca 1-1. Ai, ai, daqui a pouco nós vamos falar mais do São Paulo, viu? Hoje tem Santos, tá sossegado, tem Palmeiras, vai pegar a LDU na altitude. Corinthians, que empatou no jogo de ida, tá, né, com sinalzinho de alerta ligado também. Então, meu amigo, emoções não faltam nesta quarta-feira de Libertadores e também de Sul-Americana. Bom, enquanto isso, como diria o outro lá, enquanto isso na sala de justiça, na Série B do Brasileiro, ontem tivemos o fechamento da 28ª rodada, tá? E aí, minha gente, Náutico e Operário empataram em 3-3, o CRB venceu o Sport Recife 2-1 e o Londrina acabou de afundar a Ponte Preta, meu amigo. Mas afundou com fé e vontade, que a Ponte não viu nem a cor da bola e perdeu o rumo de casa. 6-0. 6-0. Que situação da Ponte Preta, hein? É, já está rebaixada para a Série C do ano que vem, viu? Vou te contar, tá doido. Bom, hoje nós teremos um jogo atrasado da 21ª rodada, tá? É no estádio Nilton Santos, o Engenhão, e é Botafogo e Grêmio. Times que brigam para sair ali daquela zona, quase chegando na zona perigosa, na zona do rebaixamento. E o Grêmio hoje, né, tem dois atrativos a mais, né? Quem vai estar no banco coordenando, né, treinando o Grêmio, vai ser o paizão Filipão, Luiz Felipe Scolari, que é o coordenador da equipe do Grêmio, coordenador de futebol do Grêmio. Mas, né, nas tribunas, ele estará de olho. Renato Gaúcho, né, o novo técnico do Grêmio, novo velho, né? Porque deve ser a 200ª passagem dele, viu? Só ele para tentar resolver a situação do Grêmio, né? E ele vai estar lá de olho nesta partida. E aí, a partir do próximo final de semana, rodada, 28ª rodada do Brasileirão, ele vai estar à frente do Grêmio, comandando o tricolor imortal do banco de reservas. Bom, os jogos da Libertadores da Sul-Americana, Copa Paulista. Ontem tivemos o fechamento da ida das quartas de final, viu? Mas no sábado passado, União São João venceu o Juventus 1-0, Primavera e Noroeste 2-2, no domingo Comercial e São José 0-0 e ontem Grêmio Prudente e Linense empataram em 2-2, só o União São João que saiu em vantagem aqui, hein? É, minha gente, só o União São João, viu? Que agora joga fora de casa, o jogo de volta pode jogar pelo empate para avançar semifinais. Bom, os jogos de volta, lembrando, acontecem no próximo final de semana. Hoje tem Galo e Peixe na Arena MRV. E como os times estão se preparando para o jogo desta quarta-feira, hein? É, lembrando que o Santos pode perder por até um gol, que estará nas semifinais da Sul-Americana. Se o Atlético fizer mais de 2 gols, três gols de diferença, tá, por aí, estará classificado no tempo normal. Se fizer dois, a decisão vai para as cobranças de pênaltis. Duelo alvinegro. Técnico Eduardo Domingues deve mandar o Galo Mineiro a campo com Gabriel Delfim no gol. Natanael, Vitão, Vitor Hugo e Renan Lodi, linha de quatro. Castanho e Maicon, os dois volantes. E na frente, Fred armando as jogadas. Coelho na direita, Bernard, o menino que tem alegria nas pernas, na esquerda. E Reinier de centroavante. Reinier, aquele que era do Santos, foi pro Real Madrid, não virou nada e voltou e tá no Galo. Já o técnico Cuca deve mandar o que tem de melhor a campo, à exceção do menino Ney, né? Que está com lesão na coxa, Barreal também, Vinícius Lira e o Gabriel Menino, que pertence ao próprio Galo Mineiro. Gabriel Brazão no gol, Rodinei, chegou chegando, William Arão, Luan Pérez e Escobar, né, o William Arão ou Lucas Veríssimo, tá? E essa é a linha de quatro. João Schmidt, Gustavo Henrique, os dois volantes, na frente. Rolaser Armando, Gabriel Bontempo na direita, Rony na esquerda e Gabigol no comando de ataque. Provável Santos e Atlético Mineiro para o jogo desta noite. É, minutos depois da eliminação do Tricolor, na Sul-Americana, no Monubis ontem. Ai, ai, ai. Atacante Luciano foi aos microfones e fez questão de dizer, fez o desabafo, né? Nunca recebi em dia. Ah, a reclamação não foi à toa, né? Clima no CT da Barra Funda é de tensão entre elenco e diretoria. A temperatura só tem aumentado diante dos múltiplos atrasos. Extrapolou no início do mês, quando São Paulo atrasou pela primeira vez também os salários em carteira. Ai, ai, ai. Justificativa dada pela diretoria aos jogadores para o atraso se só irritou mais o elenco. A cúpula São Paulina colocou a culpa da falta de verba na oposição. Sei, tá? Os jogadores, que supostamente estariam blindados de toda a confusão política no CT, foram e ficaram, né, mais ainda incomodados com a situação. É, não recebe nada, não recebe din-din, então a coisa fica feia, né? Hoje tem LDU e Palmeiras. Verdão que, na ida, venceu 1-0. Tá com a faca e o queijo na mão para se classificar à semifinal. Mas vai jogar na altitude de Quito, gente. 2.850 metros acima do nível do mar, então, meu amigo. Todo cuidado é pouco. Técnico Gustavo Álvares deve mandar a LDU com Gonzalo Vadia no gol. Weigand na direita. Segovia na esquerda. Richard Mina e AD, os dois zagueiros. Pretel e Cornejo, os dois volantes. E Lucas Rodrigues armando o time. Na direita, Quinones. Na esquerda, Estrada. E centralizado, Cardoso. Já o Verdão deve ir a campo, né, com Carlos Miguel no gol, os três zagueiros. Murilo, Bruno Fux no lugar do Gustavo Gomes, que está suspenso. E Alexander Barbosa.

0: Rodrigo Garro armando, Caio César na direita, Breno Bidon na esquerda, Neves Depay no comando de ataque. Já o Alexander Quique Medina deve mandar o Estudiantes de La Plata com Muslera no gol, Mancuso, Santiago Núñez, Gabi González Pires e Mesa, linha de quatro, Alex Castro, Piovi, os dois volantes, e lá na frente, não tem meias, mas tem meia barra atacante. É, Baltazar Rodrigues pela direita, Tóbio Burgos na esquerda e os dois atacantes, Joaquim Correia e Carrillo. Final do Difusora nos Esportes desta quarta-feira, 16 de setembro. A seguir, Padre Nelci com Palavra de Vida e horário eleitoral gratuito. Difusora, sempre ao seu lado. Tchau, meu povo!
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6: Olá, meus amigos e minhas amigas, estamos começando esse programa Palavras de Vida e muito obrigado por você permitir que eu chegasse até a sua casa, por isso peço licença para deixar esse recado de Deus, essa palavra amiga, essa mensagem de esperança. E hoje, essa mensagem, eu quero fazer você refletir e perceber que muitas vezes nós envelhecemos mesmo não estando na idade adulta ou na idade madura, no final da vida. Nós podemos envelhecer quando as nossas atitudes forem velhas. Eu e você, nós envelhecemos quando nós fechamos as portas para as novas ideias e me torno radical. Envelheço quando o novo me assusta e minha mente insiste em não aceitar. Envelheço quando me torno impaciente, intransigente e não consigo dialogar com ninguém, nem com a minha família, com meu esposo, com meus filhos e muito menos com as pessoas do meu trabalho. Eu envelheço quando o meu pensamento abandona a casa onde você, às vezes, faz um inferno e não deixa aquele local ser um local de paz. Você envelhece quando o teu pensamento abandona a tua atitude, o teu coração de fraternidade e de paz. Você envelhece quando você se preocupa muito e ao mesmo tempo se culpa de tudo por qualquer motivo, porque você acha que não poderia errar. Envelhece quando você pensa demasiadamente em si mesmo e, consequentemente, esquece dos outros completamente. Você envelhece quando pensa em ousar e já anteveja o preço que terei que pagar pelo ato, mesmo que os fatos insistem em contrariar você e, às vezes, derrotar. Você envelhece quando você tem a chance de amar e praticar o bem, mas você sempre diz: hoje não, eu não quero fazer o bem porque ninguém faz o bem para mim. E aí você começa a envelhecer tão cedo. Você envelhece quando você permite que o cansaço e o desalento toma conta de tua alma

0: ao ponto de você cair ao fundo do poço. Você envelhece quando você perde a fé, perde a esperança e perde a paz. Enfim, você envelhece quando você para de lutar. Em todos os momentos da sua vida, você pode ser velho se você não renovar suas atitudes, seu comportamento, sua maneira de pensar, de agir e de viver a vida. Pense nisso. Deixe de ficar velho no meio da tua juventude. Deus te quer novo a cada instante, em qualquer fase da tua vida. Para Deus não existe velho, existe o mais experiente. Em nome do Pai, do Filho e do Espírito Santo. Amém. Um bom dia e até amanhã em mais um programa Palavras de Vida.
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1: Na hora de fazer o acabamento da varanda, dois fatores principais devem ser levados em conta: a integração com a área interna e a exposição ao ar que vem de fora. Assim, não se deve utilizar os mesmos materiais da sala se eles não oferecerem resistência a agentes naturais como chuva, sol, poluição, vento, calor e umidade.
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1: Existe uma teoria que se chama 90-10, onde uma pessoa tem 90% daquilo que você procura em alguém, só que você foca naqueles 10% que falta. Aí você sai pra rua, se aventura, e realmente você encontra aqueles 10%, mas não se deu conta que perdeu os 90%.
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2: Estudo sugere um ambiente de trabalho mais seguro para evitar problemas de saúde mental entre os jornalistas. Fabíola Altran.
3: O estudo foi realizado pela Fundação Centro Nacional de Segurança, Higiene e Medicina do Trabalho, com o apoio da Federação Nacional dos Jornalistas. De acordo com o levantamento, as condições e características do trabalho jornalístico, o assédio e a falta de apoio social deixam esses profissionais expostos a diversos problemas de saúde mental. O estudo indica que é urgente que os empregadores, as entidades de classe e os formuladores de políticas públicas reconheçam a gravidade e promovam um ambiente de trabalho mais seguro, justo e saudável para os jornalistas. Quase metade dos profissionais que participaram do levantamento disseram sofrer de insônia. 36% relataram episódios de ansiedade e 50% afirmaram sofrer de depressão.
2: A Agência Nacional de Vigilância Sanitária suspendeu os ensaios clínicos brasileiros de uma terapia celular experimental da Novartis, usada contra doenças autoimunes raras e graves. A medida foi tomada após uma suspensão global dos estudos pela morte de 3 pacientes por uma reação imunológica grave. A decisão foi publicada no Diário Oficial da União e interrompe imediatamente os testes em humanos e a entrada de novos voluntários no país. O produto é o Rapcabitageno Autoleucel, conhecido como Rapcel, uma terapia do tipo CAR-T. Nesse tipo de tratamento, células de defesa do próprio paciente são retiradas do corpo, modificadas em laboratórios para reconhecer e atacar um alvo específico e depois devolvidas à circulação. A técnica já é usada com sucesso contra alguns tipos de câncer.
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Meu povo, alô minha gente, olha eu aqui, juntos estamos de novo. Ai, a bondade do nosso Criador, né? Boa tarde, minha gente, donas de casa, secretárias domésticas, crianças. Oi, vovô. Oi, vovó. Amados coleguinhas de trabalho, meus concorrentes, a bondade do Pai. Por isso que antes da gente iniciar a parte, né, de diversão musical e informação e tal da nossa programação, a minha primeira atitude tem que ser isso, de gratidão ao Pai, ao Filho, ao Espírito Santo. Ai, meu Pai maravilhoso, Pai Santo, Deus Eterno e Todo-Poderoso, obrigado por mais um dia de vida. Obrigado por esta oportunidade de eu estar aqui, próximo aos meus amigos ouvintes através do rádio, da comunicação, através da nossa programação. O Senhor é fiel em tudo aquilo que o Senhor faz, que o Senhor promete, que o Senhor mandou o Seu Filho transmitir para a gente. Obrigado, Pai, por não nos desamparar, mas por sempre estar comigo, com os meus amigos ouvintes. Ouçamos, queridos ouvintes, vamos ouvir o que o Senhor tem para nos dizer. Vamos reconhecer que sem o Senhor nós ficamos nas trevas, ficamos perdidos, ficamos desamparados. Somente por meio do Filho dele, Jesus, os seus pedidos, os seus ensinamentos brilham, acontecem em cada um de nós. Tamanha é a misericórdia do Senhor para conosco. Ao mesmo tempo eu peço, Senhor, enviai o vosso Espírito Santo para principalmente nos ensinar a orar, para nos ensinar a nos aproximar ainda mais do Senhor. Nós queremos ouvir, sim, a Sua palavra, os Seus pedidos, as Suas recomendações. Interceda, mandai os santos anjos, o exército celestial, Pai, interceder quando a gente parece que desanima, fraqueja, não quer avançar. Responda, Senhor, o nosso clamor. O Senhor vê o nosso coração. Muitas coisas nós não consigamos e não vamos conseguir compreender, mas devemos confiar na força, no poder do Senhor para nos salvar, para nos fortalecer. Em mais um dia de vida, de oportunidades, o Pai, o Filho, o Espírito Santo, só quer o nosso bem, só quer o nosso progresso, principalmente no caminho espiritual.

E é o momento, Jesus. Como católicos, não sabemos mais como rezar. E é esse momento que até na oração o Senhor vem nos ajudar. De boca fechada. Vem, Espírito. Ora por nós. Agora. Ora em nós.

acho linda esta música. Foi tema de novela. Alex Warren. Ordinary é o título desta música. Marcos e Belucci, pena. Pena que você já namora. Pena. Paixão, Grupo Paixão e Fé e Espírito, depois da nossa reflexão do dia, agradecendo a bondade da Santíssima Trindade, o Pai, o Filho e o Espírito Santo, por mais um dia de vida.

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3: Eu sempre falo aqui, olha o meio de semana aí, gente! Quarta-feira, outra vez, hein?
4: Outra vez.
3: Ah, meu Deus do céu. E o mês de setembro, ó,
4: já tá
3: foi,
4: aí,
3: viu?
4: Já
3: Paulinho,
4: tá
3: gente boa!
4: Oi, Juliano.
3: Grande abraço, menino! Você tá bem?
4: Tô beleza,
3: oh, show
4: rapaz.
3: De bola! Boa tarde pra você, obrigado, boa tarde, amigo ouvinte da Difusora, ligadinho aqui do Tarde Total. Ah, daqui a pouquinho aqui no Momento Esportivo,
4: ai, ai.
3: Eliminação em casa! Ó, oh, um time que aqui, ó, perdeu também até o rumo de casa.
4: Quem?
3: O Al Nassr de Cristiano Ronaldo, que pode comprar o próprio time, porque tem grana pra isso. Estreou na Champions League da Ásia 26-27 ontem, sofrendo um baita do atropelo, rapaz. Não viu nem a cor da bola. O time da Arábia Saudita foi goleado por 4-0. 4-0 pelo Al-Ain dos Emirados Árabes Unidos. Cristiano, que está a 21 gols do milésimo, finalizou apenas 3 vezes e teve chance clara somente nos acréscimos, quando cobrou falta e o goleiro Eiza foi buscar no canto direito. A perseguição ao gol mil, a saga do gol mil com a camisa do Al Nassr, volta no dia 9 de outubro contra o Diriyah pela Liga Saudita. É, e o São Paulo se despediu da Copa Sul-Americana na noite de ontem. Em um Morumbis lotado, o time tricolor ficou no empate em 1-1 com Boca Juniors e foi eliminado da competição continental. Todos os gols saíram no segundo tempo. Lozano abriu o placar para os visitantes e Domingos Duarte buscou a igualdade na reta final da partida. Os São Paulinos tiveram um gol anulado por impedimento em lance ajustado, quando o placar já estava 1-0 a favor dos argentinos. O Boca Juniors terá mais um brasileiro no seu caminho na Copa Sul-Americana. O adversário na semifinal será o Vasco da Gama, que venceu o Santa Fé da Colômbia por 2-0 em São Januário e confirmou a classificação.
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3: Fique na companhia dele.
6: Paulinho, gente boa.
3: Mas é claro que é ele. Paulinho, gente boa. E o Tarde Total.
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4: Outra. Olha o Cazuza, é o primeiro. As

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3: Só, velho.
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Rosemary, você mudou demais. Pussycat, Blue Lights in My Eyes, Erasmo a Carta, Donny McLean, Jim Croce com Castles in the Air, Zélia Duncan, Catedral, Amor, Amor, Amor, Amor, Amor, Marcos Roberto, Cecília Crow, My Life is Gone On, e o Cazuza pro dia nascer feliz. Escuta só quem ajudou nós, escuta. Joana, esposo Peninha. Será que é o Peninha que eu conheço, Joana? Um abraço para vocês, tudo de bom com... Mônica, tudo de bom pra vocês também. A Sônia e a Sueli do Altino Arantes, obrigado, meninas. As mineirinhas lá de São Sebastião do Paraíso, começando pela Elaine, ela que manda, né? Hein, Lúcia Helena? Ela que manda. É, um abração pra vocês, a Elaine, a Lúcia Helena, a querida vovó da Elaine também, que agora esqueci o nome. Nossa, esqueci o nome dela, Elaine. Gorete Espanholas, obrigado, Gô. Tava sumidinha, hein? Agora começou a trabalhar direitinho, né, Gô? Um abração. Ó, eu quero mandar um abraço também pra Iracema, que hoje tá aniversariando, em nome das colegas da Cris, da Leila e da Ana Lúcia. Oi, Iracema! Saúde, paz, muitas alegrias, coisas boas por toda a sua vida. As meninas estão pedindo uma saudade. No próximo, na próxima viagem, vocês já sabem, eu vou dar aquela, aquela apertadinha, aquela arrumadinha pra dar aquela encaixadinha. A Elaine já tá me corrigindo. A minha querida vovó Nadir, isso, dona Nadir, lá de São Sebastião do Paraíso. Pronto, já fiz a correção, já marquei aqui na minha agenda. Não vou esquecer mais, não, viu? Alô, Serginho do Ouro Verde. Ontem já te homenageei. Só não falei do aniversário, mas mandei a música preferida que você gosta. Hoje tá recebendo os parabéns. Ontem completou mais um aninho de vida. E recebendo hoje os nossos desejos, né, Cris? A Cris também está te abraçando. Votos de saúde, feliz aniversário. Muitos anos de vida e mais velhinhas para você apagar. Tá bom, Serginho? Aquele abraço. Gente, ontem era por volta, né, das 5h20 ou 5 mais um pouquinho. Eu soltei umas piadinhas que a Sônia me enviou lá do Altino Arantes. Sônia, e são vários os pedidos para eu repetir. Eu vou tentar achar aqui

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1: Se me amasse, saberia. Essa frase parece romântica e cria muitos problemas. Pessoas diferentes demonstram carinho de formas diferentes. Dizer o que você sente, explicar o que é importante. E ouvir o outro costuma funcionar melhor do que esperar que alguém adivinhe.
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4: Hoje é quarta, 16 de setembro. Você é de Áries no amor. Óbvio. No amor, às vezes corações rasgados pela dor podem virar retalhinhos em vez de serem consertados ou costurados. Mais ou menos você já entendeu a mensagem, né? Lembre-se, a vida não é fácil, mas a sua escolha define exatamente o seu amanhã. Procure se desculpar a quem você prejudicou, até na sua vida amorosa, na sua vida conjugal, na sua relação com amigos, com familiares. A sua saúde pede algumas recomendações, principalmente fechar um pouquinho mais a boca ou selecionar melhor a sua alimentação, tá bom? Vinho é a sua cor, 20, 82, 29, são seus números de sorte. Você é do signo de touro. Alô, taurinos. Taurinos, atenção, olha, no trabalho alguém quer ser mais do que você. Abre os olhos. Valorize mais os seus familiares, o seu trabalho também, o seu crescimento. Não só no ambiente de trabalho, mas o seu crescimento. Você está precisando crescer na vida espiritual. Quem se acha muito tranquilo pode estar chorando por dentro. É uma grande verdade, não é, taurino? Você precisa exercitar. O seu corpo está pedindo exercícios, viu? Desce um pouquinho das quatro rodas, vai caminhar um pouquinho, viu, filhinha? Viu? Verde Floresta é a cor, 78-35-51, números de sorte. Gêmeos, às vezes, uma derrota pode ser o seu maior aprendizado ou a sua maior vitória. Não se queixe de nada, mas procure fazer as tarefas com alegria, com boa motivação, com vontade. Comece bem o dia. Começou bem o dia de hoje? Ou então peça a Deus para te ajudar. Se o dia não começou legal para você, peça a Deus, ele vai te ajudar, te orientar, vai mandar, eu gosto de falar, o seu exército celestial para te ajudar. Você escutou, Gêmeos? A sua saúde também está pedindo recomendações na alimentação e na parte de exercício. Você está precisando também, viu, filhinha? Descer das quatro rodas e caminhar um pouquinho mais, ou pedalar, não sei. Cinza, sua cor. 13, 75, 85 são seus números de sorte. Daqui a pouquinho eu converso com mais três signos. Hora certa no meu, 3 minutos para as 2 da tarde. Quantas horas no seu?
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1: A alimentação antes e depois dos exercícios físicos deve ser equilibrada entre carboidratos, que são importantes para gerar energia para o organismo, e proteínas, que ajudam na formação dos músculos, para crescerem e se manterem saudáveis. Além disso, é essencial a ingestão de bastante líquido para hidratar o corpo.
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ouviu, né, Paty? Oi, Patrícia! Adorou, adoramos, né, Patrícia da Castela? É que eu não te esqueci, fechei a primeira hora, a primeira parte da nossa tarde total. Piadinha que o Caio enviou, mas tem um termo meio pesadinho, mas ela é muito boa. Eu vou colocar no ar. Escutem só. Cadê a piadinha? Escutem só. Peraí, deixa eu colocar novamente no ponto. Peraí, piadinha. É, o fala tá complicado agora, o Google com essas piadinhas, viu, meus amados ouvintes? Eles estão bloqueando. É por causa do, das eleições. Ah, agora eu consegui colocar, escutem só. Ah, não tá, não, tá vendo? Tá bloqueado. Ó. Não consegui, Caio. Essa aí você vai ter que repetir. É aquela lá do vovô. Ou da tatuagem, Tenta reformá-la pra gente. E se ele enviar e tudo der certo, já vai pro ar. Aguenta aí. Só isso.

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2: Boa tarde, Paulinho. Boa tarde, ouvintes Difusora. A Caixa Econômica Federal marcou uma nova mesa de negociação com os empregados para esta quarta-feira, em meio à greve dos trabalhadores da instituição, que segue sem prazo para terminar. A reunião foi agendada após cobrança feita pela Confederação Nacional dos Trabalhadores do Ramo Financeiro, Contraficut, em ofício enviado ao banco. O encontro vai tratar de renovação do acordo coletivo de trabalho dos empregados da Caixa. A paralisação começou na última quinta-feira, depois que os trabalhadores rejeitaram uma proposta anterior para a renovação do ACT. Segundo a Contraficut, mais de 90% das bases sindicais rejeitaram o texto apresentado anteriormente pela Caixa. Preço dos alimentos subiram em agosto, puxados por fatores climáticos. Humberto Ferretti.
3: O preço dos alimentos subiu em agosto na CEAGESP, a Central de Abastecimento de São Paulo, que trabalha com a compra e a venda de mercadorias de todo o país. Na média, o avanço foi de 3,14%. Alguns itens, porém, tiveram altas bem maiores, como alho, tomate e o limão, cuja cotação quase dobrou. O preço médio dos alimentos, aliás, poderia ter crescido mais, se não fossem itens como a batata lavada, com queda de 17%, e a cebola nacional, que ficou 10% mais barata, uma vez que a oferta, nos dois casos, esteve acima da demanda.
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6: Abrindo mais uma hora com a nossa tarde total às 14h06, 14h06. Pediu. Aqui é assim, pediu. Eu dou um jeitinho de tocar no seu pedido.

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Pagodinho, ele regravou da Marisa Monte, ainda bem. Tiãozinho, Alessandro de Paulo e Paulino, amor de trem, abrindo mais uma hora da nossa tarde total, às 14h13, 2 da tarde, 13 minutinhos. 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Parabéns, aniversariantes. Hoje o bisnetinho, né, Fátima Cristalino, Lorenzo Alves Oliveira, tá completando mais um aninho de vida. Ivan, Rafaela, Lavínia, Ivair, Dulcineio, Rafael, a Fátima Cristalino, Fabinho e demais parentes, familiares, te cumprimentando. Lorenzo, olha que nome bonito, Lorenzo. Parabéns, muita saúde, as bênçãos do Altíssimo e dos Santos Anjinhos também sobre o Lorenzo. Feliz aniversário, tudo de bom da gente. A Leda Maria Andrade Galego também hoje está aniversariando. Oi, Leda, boa tarde. Luciano, Maria José, a Márcia, o Paulo, meu xará, a Helena, a Heloísa, os amigos, a tia Fátima, o tio Fabinho, amigos e familiares, também te cumprimentando. Leda, feliz aniversário. Ih, tia Fátima, hoje o bolsinho vai pesar, hein? Ó, presente pra Leda, pro bisnetinho Lourenço, não é verdade, Fabinho? Tudo de bom para vocês. Feliz aniversário, viu, Leda? Um grande abraço da nossa tarde total. Eu gosto de falar para todos os aniversariantes do dia. Eu gosto de falar assim, ó: saúde para o corpo, paz para o seu espírito e muita vontade de você viver e vencer na vida. Legal, né? Feliz aniversário. Ou musicalmente, vocês já sabem que podem contar com a gente. Meu querido Caio enviou, vou tentar colocar agora outra vez no ponto, porque parece que hoje é o dia, viu, Caio? Mas vamos lá. Pera aí, a piadinha do Caio. Acho que agora vai dar certo. Escutem só a piadinha que ele me enviou. Não tá. Não quer, viu, Caio? Essa então... Oh, mas essa piada é tão boa. Acho que eu vou decorar a piada e eu vou contar essa piada daqui a pouquinho. Tem um terminho pesado, mas para ser engraçada tem que ter um pezinho. Terminho pesado. Então, daqui a pouquinho eu vou...

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1: Paulinho, amigos da Difusora FM, em instantes aqui no Momento Esportivo, dentro do nosso Tarde Total. Timão está pronto. Durante a derrota por 2-1 para o Platense, ontem, em Buenos Aires, o Fluminense viveu uma verdadeira noite de Copa Libertadores. O time chegou à Argentina com 2 gols na frente pela vitória por 2-0 na ida e viu a vantagem se esvair em pouco mais de 45 minutos. E dos pés de Canóbio, no segundo tempo, saiu o golzinho salvador que colocou o time carioca novamente em uma semifinal após 3 anos, causando um misto de alegria e alívio na torcida. Somando apenas 3 vitórias em toda a competição, o clube está entre os 4 melhores da América e volta à semifinal em uma Libertadores que se recusa a largar o Fluminense. E o Corinthians deve repetir a escalação do jogo de ida no jogo de volta das quartas de final da Conmebol Libertadores contra Estudiantes da Argentina. O duelo será logo mais às 21h30 na Neoquímica Arena. O Timão ainda não contará com a volta do atacante Yuri Alberto, que trata uma ruptura parcial da fibrose na cicatrização da lesão muscular na coxa direita, sofrida em 30 de julho. Faz um tempinho que ele não joga, hein? Por outro lado, a equipe terá o retorno do volante André no banco de reservas, recuperado de contusão muscular na coxa direita, diagnosticada em 9 de agosto. O meio-campista treinou sem restrições no CT Joaquim Grava ontem, na última atividade, antes da partida decisiva. Como vem de lesão, André começará no banco de reservas. Ele tem condições de jogar de 20 a 30 minutos, se for necessário utilizá-lo.
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16: 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Cuidados com a sua casa.
17: Para descobrir se o fermento ainda está em boas condições de uso depois de armazenado por um bom tempo, acrescente um pouco dele em um copo de água. Se a água começar a borbulhar, é porque ele está ativo, ou seja, irá fermentar.
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22: 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Ah, seu tricolor, hein, William?

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3: Gente boa, você não tem jeito não, hein?

0: bem romântica, né?
1: O Paulinho apaixonado.
0: Pois sou eu apaixonado. São os nossos amados ouvintes, não é verdade? Bom, primeiro, deixa eu desanunciar as músicas. Cynthia, Let's Try Again. Ronnie Von, Tranquei a Vida. Marisa Monte, depois Easy Commodores. Fagner Canteiros. Roberto, Eu Não Vou Deixar Você Tão Só. Bonnie M, Rivers of Babylon. Agora eu vou escalar esse time romântico aqui. Fabiano, rapaziada do Guim Construção Civil, um abração pra vocês. Luizinho Marcineiro, valeu Luizinho. Marcinha, moradinha. Lucinha Alves, valeu Lucinha. Essa Marisa Monte, hein Lucinha? E também gostaria de oferecer para os aniversariantes, o Lorenzo Alves Oliveira e a Leda Maria Andrade Galego. Além dos familiares, quem está lembrando do aniversário de vocês, adivinha o casal? Fafá, Fátima e Fabinho, não é verdade, Fafá? Parabéns, então, mais uma vez aos aniversariantes, o Lorenzo e a Leda. Bem como o Serginho do Ouro Verde pelo Nath ontem, a Iracema, né? Cris, Melo, Leila, Aninha, Lúcia, abraçando a Iracema por mais um aninho de vida. Hoje gostaram do Rony Von, né? Ah, esse Rony Von, hein? Melinho, Cris Melinho, esse Rony Von. Um abração pra vocês, gente. Tudo de bom, obrigado pela colaboração. Aninha Galete, pode ser na próxima viagem? Essa viagem não vai dar mais tempo. Na próxima eu vou falar da sua meninona que hoje está completando mais um aninho de vida lá em Nuporanga, não é verdade? Aguenta aí, só um instantinho. No meu faltam 11 minutos para as 3 da tarde. No seu.
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0: Acabei de receber então o resultado, placas da tarde. Anote aí, cadê a canetinha, o lapisinho, o papelzinho, anotou? Calma que vou começar a passar. Sexta placa 0164, a quinta placa 2354, a quarta placa 5151, olha só, 5151, a terceira 6533. 6533, a segunda 7831, 7831, primeira placa da tarde, a numeração é 8, 2, 9, 5, 82, 95, é a primeira placa da tarde, a noite.
3: Juliano Rodrigues.
0: Ele vai conferir pra nós.
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0: Gente, o Caio tá tentando, eu preciso colocar essa piada, senão ele morre do coração, né, Caio? Eu acho que agora vai dar certo, viu? Eu acho que agora o senhor acertou aí na mão. Aguenta aí só um instantinho para eu colocar a piadinha no ponto. A piadinha do Caio é essa daqui. Escutem, gente, escutem, ó.
4: Minha mulher fez uma tatuagem, Zé.
5: Eu vi.
4: Poxa, como? Se ela fez na bunda?
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0: Deu certo, Caio, valeu.
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0: Oi, nativos desse signo, cancerianos, boa tarde, valorizem-se. Não, não, não, não se rebaixe, não. O que você pensa, você atrai. Entendeu? Então, trate de pensar coisas boas, alegres, positivas. Confie em você, a vitória depende, lógico, da sua luta, do seu suor. Tenha objetivos na vida, não perca a paciência, porque a calma lhe garante passos seguros e passos vitoriosos na sua vida. Que legal. Azul jeans é a sua cor, 88 11 69. Cancerianos, são seus números de sorte. É você do signo de leão, é para você também ser paciente. A paciência gera boas energias para você e também para quem convive com você, para sua convivência. Agradeça mais a sua saúde, o seu progresso. Opa! Escutou, leão? Leão, se agradecer mais, ó, lá em cima, agradecer a espiritualidade, isso, a sua saúde.

0: acima das suas possibilidades, das suas expectativas ou do seu poder. Algumas concessões podem manchar o teu caráter, hein? Então tome cuidado. Corrija os seus erros, as suas omissões. No ambiente de trabalho, seja mais legal, participativo. Distribua mais também algumas responsabilidades, ou de vida, né? Algumas responsabilidades com colegas de trabalho e no amor. Você precisa despertar aí a vida amorosa. Você já sabe quem você precisa despertar, não é verdade? Hein? Hein, virginianos? A cor para vocês hoje é terracota. 557703 são seus números de sorte. Daqui a pouquinho a gente conversa com mais três signos aqui na...
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7: Os novos projetos de apartamentos vêm tratando cada vez mais as varandas como extensão da sala de estar. Mesmo em edifícios que não se encaixam no chamado alto padrão, estes espaços passaram a fazer parte da área social, muitas vezes sem que o limite entre os dois ambientes seja notado. Com a ajuda de vidros incolores que correm por todo o comprimento da sala sem nenhuma estrutura aparente, a varanda é facilmente isolada do ambiente externo e ligada ao restante da casa, sem prejuízo à vista.
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4: Um minutinho faltando para as 15h03 da tarde. Vou tomar uma aguinha. Daqui a pouquinho eu tô voltando. Por quê? Porque o Lulu Canelli, o Luciano, tá chegando com as notícias da

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1: Desmatamento sobe na Amazônia e cai no Cerrado em agosto. Vamos saber mais com Fabiola Altran.
2: Dados do INPE mostram que o bioma Cerrado registrou queda de 19% nos alertas de perda de vegetação nativa na comparação com agosto do ano passado. Foram identificados 238 km² de vegetação desmatada no Cerrado em agosto deste ano. No mesmo período de 2025, o número havia chegado a 294 km². Já na Amazônia, o movimento foi contrário. A área desmatada passou de 319 km² em agosto de 2025 para 358 km² no mesmo período de 2026, um aumento de 12%. Os meses de julho, agosto e setembro costumam concentrar os maiores índices de desmatamento na Amazônia por coincidirem com o período mais seco da região, quando as condições climáticas favorecem a retirada da vegetação.
1: A Agência Nacional de Vigilância Sanitária proibiu a circulação no Brasil da T36, marca de tizerpatida fabricada no Paraguai. O produto não possuía registro sanitário no país, mas já vinha sendo importado e oferecido em anúncios nas redes sociais. Com a regra, fica proibido o armazenamento, a comercialização, a distribuição, a exportação, a importação, a propaganda, o transporte e o uso do medicamento. Ou seja, a proibição vai além da venda dentro do Brasil. Ela também alcança uma prática comum entre pacientes, que é de atravessar a fronteira, comprar o medicamento no Paraguai e trazê-lo para uso próprio. A justificativa da agência é a falta de registro sanitário, exigência para qualquer medicamento circular no país.
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Cíntia! Pode sorrir. Chegou a sua hora de ouvir Madonna. I feel so free.

0: I feel so free. Cíntia, valeu, obrigada. Choramos de emoção com essa moda, vocês também. Às 15h14, posso oferecer? Vou mandar para todos os nossos queridos amigos da onde? 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Um abração para você e toda a moçada. Boa tarde, bom trabalho. E lá em Nuporanga tá em festa, né, Aninha Galete? Uma das filhas, um dos filhos da Aninha Galete, a Márcia Maria, tá completando mais um aninho de vida, mora em Nuporanga, não é verdade? Tá ouvindo a gente? Tá ouvindo, né? A mamãe já deu um toque, olha, escuta o Paulinho que vai falar do seu aniversário. Tá bom. Hein, Márcia? Parabéns. O carinho, você já sabe de quem? Do Atílio, do Lucas, do João Pedro, do Marcos, são os filhos. Os seus irmãos, o Marcelão, a Marilúcia, o Murilo, a amada mãezinha que com certeza tá preparando, né? Aquelas coxinhas, aquela rosquinha, aquele bolo prestígio, não é mesmo, Márcia? Parabéns nessa data querida, o carinho de todos os seus, principalmente da mamãe, e os nossos votos de feliz aniversário, muita saúde, muitos e mais anos de vida, viu? Sinta-se homenageada musicalmente. A mamãe já deu um toque aqui numa música, aí eu vou ter que fazer aquele trabalho, né? Dar aquela espremidinha daqui, espremidinha de lá, apertadinha, uma enfiadinha para conseguir espaço para essa saudade. Tá bom, Márcia? Feliz aniversário. Às 15h17, eu tenho que contar essa piadinha. O senhor não vem com cobrança hoje, não. Tem um amigo seu que tá chorando. Seja o consolo para ele lá, tadinho. O time foi eliminado. Hoje pode ser o seu. Pode ser o seu, pode ser o meu também. Ei, Marcelo. O Marcelo Esquemano que enviou da vovó, que foi fazer exame rotineiro num ginecologista. Aí chegando lá, doutor, pois não, próximo. Aí entrou a vovó. Oi, doutor, tá tudo bem? Oi, dona vovó. Deixa eu usar um nome fictício. Não usa não, porque depois vai dar problema. Então a vovó, oi, doutor, está tudo bem? Oi, doutor, o senhor já sabe para quê? Eu estou aqui, né? Ah, sim, a senhora é muito cuidadosa, veio fazer o exame trimestral, né, das partes íntimas, não é verdade?
1: O senhor acertou.
0: Então vamos lá, pode se deitar ali, enfim, tomar, né, aqueles procedimentos que a mulher já sabe quais são eles. Aí o doutor falou, nossa.
1: Doutor, o que foi?
0: Eu não estou entendendo uma coisa. Para mim, isso é uma novidade na minha profissão.
1: Eu estou curiosa, doutor. O que está acontecendo aí? Hein?
0: Aí o doutor fala. Não, é que eu estou... Olha, aqui embaixo está tudo pretinho.
1: E aí em cima tá tudo branquinho, não tô entendendo. A resposta da vovó. Bobinho, é que aqui em cima é tudo problema. Aí embaixo é só alegria, alegria.

0: que foi?
1: Gente boa, você não tem jeito não, hein?
0: Não tem.
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3: Já já no momento esportivo, dentro do nosso Tarde Total. Dívida com volante até 2032. O SESI Franca Basquete informou ontem que o pivô Lucas Webbett vai precisar passar por uma cirurgia. O jogador teve uma fratura no osso navicular do pé direito no último jogo do time contra o Osasco, no segundo duelo das quartas de final do Paulista. Por conta da lesão, Webbett está fora dos playoffs do campeonato estadual. Não há, no entanto, previsão de retorno às quadras. O clube informou que atualizará as informações do tratamento do atleta. É, mais um aqui, ó, que vai ficar feliz da vida, com grana muito tempo, viu? O Santos acertou que pagará 17,3 milhões de reais ao volante Zé Rafael pela rescisão do contrato, ocorrida no fim de julho. O volante receberá o valor em 48 parcelas de 361 mil reais em rompimento amigável, sem recorrer à justiça. Zé Rafael, de 33 anos, tinha contrato até dezembro do ano que vem, com um total de cerca de 34 milhões de reais a receber, contando salários e luvas. O volante, no entanto, abriu mão de alguns valores para chegar no consenso sobre a rescisão, que será paga até 2032 pelo Clube Alvinegro. Meu Deus! O salário de Zé Rafael era um dos mais altos do elenco santista. O jogador atualmente está no Alverca, de Portugal.
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7: Quando alguém elogia você, qual é a sua primeira reação? 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Aprender a reconhecer as próprias capacidades não significa arrogância, significa conseguir receber reconhecimento sem ter que se diminuir para caber. Permita-se.
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0: Libra! Librianos, falar com vocês. Boa tarde. Quando o esforço é só de um lado, você já sabe, o resultado é nulo. É nulo. Isso vale para tudo. Quando o esforço é só de um lado, o resultado é nulo. Isso vale para tudo. Escutou, Libra? Não se intrometa, viste, na vida dos outros se você não for chamado. Cumpra seus deveres com cuidado e com zelo e seja mais participativo dentro da sua vida conjugal, da sua vida amorosa. Seja mais presente. Rosa, cor 27-39. 10 números de sorte. É você, de escorpião? Ouça a sua intuição, ela pode lhe mostrar, né, o perigo, ela pode te alertar para você não fazer tal coisa, pode te, ó, isso, te aconselhar. Ouça a sua intuição. Escutou, escorpião? Se esforce para sair de uma situação desagradável, empregue melhor os seus conhecimentos, até dentro das negociações, até na sua vida amorosa, na sua vida conjugal. Tome cuidado com a sua saúde. Tem alguma coisinha que não está funcionando bem. É isso mesmo? Então, corra atrás para saber o que é. A cor é grafite 89, 47, 12 são seus números de sorte. Deus sou sagitariano, vai sofrer consequências de suas faltas ou de suas falas. Não é a primeira vez que fala isso pra nós, né, Sagitário? Será que nós estamos falando demais? Bom, eu tenho que falar porque eu sou locutor. Procure apoiar, dar bons conselhos. Aqui, ó, para quem necessita e para quem pedir. Procure apoiar, dar bons conselhos para quem necessita e para quem pedir. Ah, talvez seja isso. Não deixe o tédio paralisar as suas vontades, viu só? E não te iludas com propostas vantajosas. Me ofereceram uma proposta vantajosa. Eu falei, ah, tá bom demais, fica pra você essa proposta, fica pra você. Verniz é a sua cor, 34, 95, 24 são seus números de sorte. O Juliano foi testemunha da proposta vantajosa que me ofereceram hoje na parte da manhã. Não é mesmo, Ju? Você gostou da resposta, né? Daqui a pouquinho as previsões finais. Capricórnio, Aquário, Peixe.
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0: Oi, Dorinha.
27: Saudade.
0: Saudade. Tô saudade. Começando com a sua saudade, Dorinha. Às 3h30, 15h30, obrigado. Sugeriu. Vamos recordar então.

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1: Paulinho, adoro quando você toca minha música.
2: Só, velho.
3: Gente boa, você não tem jeito não, hein?

0: tarde, Rassita. O Paulo gostaria de ouvir o Amado Batista, Alucinação. Obrigado.
1: Oh, bebendo, desse jeito você me mata, bebendo.
2: Paulinho apaixonado.
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Macedo, Elvis Presley, It's No Never, Vandeco Sempre Lhe Direi, Amado Batista, Alucinação, Hit, Voo de Coração. E se amar é viver, né, Dorinha? Obrigado pela sua contribuição, obrigado também. Ah, o Betão Picolé foi de Elvis Presley. Que isso, Betão? Obrigado, Betão. Cida, Cidinho aí do Alvorada. Essa alucinação, hein, Cida? Vai te matar, Cida. Andréia, Rita, obrigado, Andréia. Tudo de bom pra você também. Aninha Galete, que tá oferecendo pra filhona, que hoje tá completando mais um aninho de vida lá na vizinha Nuporanga, não é mesmo? A Márcia Maria recebe o carinho, então, do Atílio, do Lucas, João Pedro e Marcos Filhos, dos irmãos Marcelão, Mariluce, Murilo, da mamãe Aninha e também da nossa Tarde Total. Mais uma vez, as bênçãos, viu, Márcia? Sobre você, sobre todos os aniversariantes do dia, para que vocês, com muita saúde, possam festejar outros natalícios. Ok, ok. Faltando 10 minutinhos para as 4, hoje é dia de podcast. Estou recebendo um podcast aqui da Neudina. Oi, Neudina, obrigado. Vamos ouvir. Daqui a pouquinho eu vou encerrar já a parte astrológica. Ah, depois eu conto. Ah, estou recebendo uma coisa aqui. Ai, nós vamos.

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0: Vamos encerrar então as previsões para os signos capricornianos. Tudo bem? Boa tarde. Previsões para vocês. Prestem atenção. Procure amadurecer e não mudar o que você é. Você não é melhor ou pior do que ninguém, mas as suas atitudes podem fazer uma revelação. Entendeu? Procure também não falar tanto, mas faça. Não te acomodes, viu, na imperfeição. Vida amorosa pedindo um pouquinho mais de cooperação. Certo? Creme cor 652807 são seus números de sorte. Aquário. Não discuta, não bata boca com ninguém. Apenas, ó, distancie ou ignore. Entendeu? Lembre-se disso também. Tem pessoas que merecem nosso fracasso, mas Deus... Tem pessoas que querem, aliás, o nosso fracasso, mas Deus quer a nossa vitória. Não desanima, não, das suas lutas. A vida é para quem... Aqui, ó. A vida é para quem se atreve. Se cair, levante, Aquário. E levanta também para a sua vida amorosa. Tá precisando namorar um pouquinho mais. Não é verdade? Ah, é verdade. Branco a cor 795100. Números de sorte. E finalmente, peixes. É você? Peixes? Alô, peixes.

0: na vida amorosa e também na vida familiar, seja mais colaborador, mais compreensivo e seja mais o quê? Isso, mais atencioso, mais amoroso. Você só tem a ganhar também com essas atitudes, certo? Terracota cor 91, 14, 22, números de sorte. Signos, encerrei as previsões. Amanhã a gente traz outras orientações para vocês.
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1: A saúde do bebê.
2: A maior parte das mudanças que ocorrem nos dois primeiros anos de vida são extremamente influenciadas pelo ambiente. As crianças que passam a maior parte do seu tempo em berçários e creches devem possuir um ambiente favorável ao seu desenvolvimento, com brinquedos adequados à idade, estímulos visuais, auditivos, além de profissionais qualificados a utilizarem todos esses materiais a favor dos bebês.
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3: 2 minutinhos faltando para as 16h, para as 16h. 2 minutinhos para as 16h. Deixa eu agradecer a Neudina, que enviou aqui um podcast. Vamos ouvir do Marcelo Rezende, na época com um programa dele, e ele conversou com a Sabrina Sato. Escutem só o acontecimento naquela época.
6: Escutem. Eu vou te fazer uma pergunta que vai te ensinar o que é a vida. Me diz um brinquedo que você gostava quando você era criança.
7: Eu gostava do que tinha o microfone, que era o que eu ganhei do meu pai.
8: Caralho, o quê?
6: Quantos anos você tinha?
7: 6 ou 7, acho que 6.
6: Então você vê que você voltou num átimo de tempo aos seus 6 anos de idade. Esse é o tempo da vida. A vida da gente nessa terra é uma passagem muito rápida. E que a gente tem que entender o seguinte: tem horas que a gente é convidado para ser o ator principal. Tem horas que a gente é convidado para ser o coadjuvante. Tem horas que a gente não é convidado nem para ficar na plateia. Então, se você consegue estar no filme, esse filme que Deus te coloca é para você trabalhar para o outro. Não é para trabalhar para você. Sua única importância é servir o próximo.
3: Escutaram? Será que a gente aprende

quando ouve umas orientações assim, ele que já nos deixou, não é verdade? Façamos para o próximo o que queremos receber do próximo também.

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1: 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Um bolão feito por 50 pessoas em Ribeirão Preto acertou os 15 números da Loto Fácil da Independência ontem e levou 4.488.579 reais. A aposta foi feita na Loteria Alma Júlia, na zona sul da cidade. O grupo fez um jogo com 18 números e acertou os 15 sorteados. Os números sorteados foram 1, 2, 3, 4, 5, 6, 7, 12, 15, 16, 17, 19, 21, 22 e 23. Cada pessoa que participou do bolão vai levar pouco mais de 89 mil reais. Além do bolão, em Ribeirão Preto, outras 71 pessoas pelo Brasil também acertaram os 15 números e também vão levar 4,4 milhões de reais cada. Um em cada quatro consumidores não lembra quanto gastou na última compra pela internet. Detalhes de Milena Abreu.
2: Uma pesquisa da Confederação Nacional de Dirigentes Lojistas e do SPC Brasil mostra que um em cada quatro consumidores não soube informar quanto gastou na última compra realizada pela internet. Entre aqueles que conseguiram indicar o valor desembolsado, o ticket médio foi de R$ 225,00, praticamente o mesmo registrado em pesquisa semelhante realizada no ano passado. Ao mesmo tempo, o número médio de pedidos feitos por mês aumentou de 4,6 para 5,1 compras. Segundo o levantamento, o resultado sugere que os gastos no comércio eletrônico estão cada vez mais distribuídos em várias transações menores, em vez de concentrados em uma única compra. Entre os produtos mais adquiridos estão refeições por delivery, roupas, medicamentos, cosméticos e artigos para casa.
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8: 4 e 4.
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10: Sim, que é grande a tristeza, intensa é o inverno.
8: 4 e 4.

João Mineiro e Marciano, Telefone Mais, João Carreiro e Capataz, Semo Porque Semo, César Paulinho, Dose Dupla, Você É Linda, Mel e Morango, Lima Gustavo, 100 mil, A Cruz Que Carrego, Gilberto e Gilmara, aonde eu anotei? Obrigado, obrigado, cadê? Ah, tá aqui, a Cleusa, a Vânia, obrigado Soninha, tudo de bom pra você também, mandou as piadinhas, obrigado Joana, Juliana, todos os aniversariantes do dia, todos vocês que estão ligadinhos comigo aqui na Tarde Total, que sequência, hein? Fenomenal, sensacional, não é verdade? 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

0: do seu corpo, para os órgãos do seu corpo. 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Quantas horas, auxiliar?
1: 4h25.
0: É uma tantada de piadinhas mesmo. Deixa eu só colocar no ponto. Obrigado, viu, Sônia, por ter enviado as piadinhas aqui para a gente gargalhar. Como eu já falei para vocês ontem, nós colocamos, né? Era por volta das 5h20, 5h25, por aí. Então vamos lá, eu vou repetir as piadinhas de ontem. Escutem só, escutem.
2: Ô, compadre, ah, sabe o que o ketchup falou pro sal?
3: Não.
2: É nós na frita, mano!
3: Compadre,
2: oi, compadre,
3: o ceguinho foi na feira. Ah. Aí tinha uns bacalhau pendurado em cima das varas, foi passando e falou, gente, mas tem mulher alta aqui, hein? A loira chegou no, na casa de material de construção. Ah. Falou, moça, eu vim aqui, eu quero comprar 1000 torneiras. Falou, mas pra que isso tudo, meu Zé? Não, porque eu fui no oculista e ele falou que eu tô com 1000 pias. Compadre,
2: oi.
3: Sapeca.
2: Casal de velho conversando. Ah. O velho foi sentando no sofá, falando, minha nossa senhora, eu tô morto. Ela falou, e pelo cheiro faz é tempo, né?
3: O bebo vai passando beirando um córrego e um caboclo lá dentro afogando. Socorro, socorro, pelo amor de Deus, eu não sei nadar. Me tira daqui, moço. O bebo falou, eu também não sei nadar e não tô com essa gritaria. O compadre, o caboclo tinha sido condenado à cadeira elétrica.
2: É?
3: Na hora de matar o indivíduo, o caboclo falou assim, o padre quer falar com você. Ele falou, pois não. O padre falou, ó, meu filho, vim trazer aqui a palavra de Deus pra você. Ah. Não precisa não, vou falar com ele pessoalmente daqui a um minuto.
2: Acabou que chegou no boteco e falou assim, dá uma cachaça aí. Tomou a cachaça, abriu a carteira, olhou com uma foto, falou, dá outra. Tomou, olhou pra foto de novo, falou, dá outra. Acabou, foi o que aconteceu? Toda vez que você toma a cachaça, você olha pra foto. Falou, não, é a foto da minha mulher, rapaz, tá enjoada demais. Quando eu começo a olhar pra ela, que eu acho ela bonita, tá na hora de eu ir embora.
3: Compadre, nasceu um casalzinho de burro, lá na minha chácara, trem mais lindo do mundo.
2: É.
3: Aí eu tirei uma foto, fiquei no meio dos dois e tirei uma foto. Compadre, foi meu erro.
2: Por quê?
3: Mandei pra um amigo meu, lá em Palmas.
2: É?
3: Falei, olha, esse do mês sou eu, viu?

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3: Paulinho, amigos da 88. Daqui a pouquinho, aqui no Momento Esportivo, sempre dentro do nosso Tarde Total. Alerta ligado no Verdão. Em Ribeirão Preto, o gol solitário do Botafogo na derrota por 3-1 para o Goiás, em casa, na Série B do Brasileiro, fez o jejum de atacantes acabar. Igor, aos 17 minutos do primeiro tempo, fez o primeiro gol do setor ofensivo do Tricolor no segundo turno da competição. Foi o sétimo dele na temporada. O último gol do atacante havia sido marcado contra o Juventude na última rodada do primeiro turno, em 23 de julho. Na vitória diante dos gaúchos, Arthur Kaique e Wesley Santos, duas vezes, fizeram os gols do Pantera. E o Palmeiras decide hoje uma vaga na semifinal da Conmebol Libertadores contra quem? A LDU. Às 19 horas, na altitude de Quito. Meu Deus. A 2.850 metros do nível do mar. Será o retorno do Verdão ao estádio Rodrigo Paz Delgado, onde viveu um pesadelo no ano passado. Diante do mesmo adversário, mas na semifinal, a equipe fez o jogo de ida como visitante e sofreu uma dura derrota por 3-0. Precisou contar com a força do Nubank Park para golear por 4-0 na volta e carimbar a classificação para a final em uma noite marcante. Desta vez, o cenário é inverso. O Palmeiras fez o jogo diante de sua torcida e venceu por 1-0. Tem a vantagem do empate, mas desembarcou em Quito com o sinal de alerta ligado para não reviver o drama da edição passada.
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22: Um dos principais problemas do diabetes é que ele pode se desenvolver de forma assintomática. Quando os primeiros sinais de alerta começam a aparecer, o quadro já está estabelecido. O ideal é não esperar os sintomas surgirem para procurar um médico. Com exames periódicos, é possível diagnosticar o aumento da glicose e iniciar o tratamento precocemente. Casos de diabetes na família são sinais de que o acompanhamento periódico é recomendável, pois o problema pode ser herdado.
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23: 4:36.
14: Eu não tô acreditando, repete.
23: 4:36.
14: Acredito.
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14: Segue com o seu pedido musical. Uau, uau, uau. Que gostoso ouvir Chitãozinho e Chororó. Amigo.

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1: Boa tarde, Paulinho, gente boa. Paulinho, hoje é aniversário do meu sobrinho Maurício Boldrin. Coloca uma música Degrau na Escada, por favor. Fala que a tia Cida e o tio Budrin tá mandando um abraço pra ele. Não esquece de mandar um abraço também pra minha irmã, Dona Luzia Tomazelli, que ela não perde um programa da rádio. Beijo no teu coração.
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a tia Cida te ofereceu esse ô modão, né, na tarde total. Obrigado, Cida. Um beijo no seu também, no seu coração. Chico Rei Paraná, um degrau na escada. Chitão e Choró, um homem quando ama pra alguém que pede anonimato. Mas que modão gostoso. Há quanto tempo, é verdade, a gente não ouvia, né? Essa do Chitãozinho e Chororó. Tá vendo? Valeu, obrigado. Continue sugerindo coisas gostosas e às vezes esquecidas, né? Por todos nós aqui da Tarde Total. Deixa eu mandar meu amigo Gilmar. Tá recebendo aí algumas mensagens que eu tô te enviando? 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Um abração, amigos. Bom finalzinho.

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4: Oi, rei. Oi, Jair. Oi, Cidinha. Central Park.
12: Hora de moda.
4: Aqui, o modão de vocês, ó. Aqui, aqui,

0: esse popurri aqui com... Era aquele projeto, né? Da Maiara Maraíza e da Marília, um popurri de só modão. Chora Viola, A Vaca Já Foi Pro Brejo, Caminheiro e tantas outras que agora não me lembro. Obrigado, fechei. Mais uma hora da nossa tarde total e que fechamento gostoso.
1: 4h59.
0: É as horas?
1: 4h59.
0: Ok, ok. Um minutinho faltando para as 17 horas. Chegou agora, hein, Pachecão? Não. Hoje não. Hoje o senhor chegou muito atrasado. Não tem atendimento, as portas já foram baixadas, viu, Pachecão? Só amanhã, nem mais sentido. Um abraço, meu querido, tudo bom pra você, um bom finalzinho de tarde de trabalho. 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

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Aguimar e toda a moçada, um bom finalzinho de tarde.

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3: Ministério da Saúde recomenda a vacina contra HPV para crianças vítimas de abuso a partir dos 2 anos de idade. Fabiola Altran.
4: A indicação até então para esse grupo tinha início aos 9 anos de idade e até os 45 anos. A orientação do Ministério da Saúde mudou porque aumentou o número de crianças vítimas de violência sexual nessa faixa etária. Dados do Atlas da Violência 2026, elaborado pelo Instituto de Pesquisa Econômica Aplicada, mostram que as notificações de abuso entre crianças de 0 a 4 anos passaram de 1.671 em 2014 para 7.845 em 2024. A partir de agora, meninos e meninas que sofreram violência sexual vão poder receber uma dose da vacina quadrivalente contra HPV depois de avaliação do profissional de saúde responsável pelo atendimento da criança.
3: A Prefeitura de Batatais, por meio da Secretaria Municipal de Saúde, reforça neste mês a importância da prevenção ao suicídio, da valorização da vida e do cuidado com a saúde mental. O diálogo pode ser o primeiro passo. Ouvir sem julgamentos, oferecer ajuda e estar presente para quem enfrenta um momento de sofrimento emocional pode fazer toda a diferença. Entre os sinais de alerta estão isolamento social, mudanças marcantes de comportamento, perda de interesse por atividades antes prazerosas, alterações no sono e no apetite e frases como preferia estar morto ou quero desaparecer. Se precisar de apoio, o CVV, Centro de Valorização da Vida, oferece atendimento gratuito, sigiloso, 24 horas por dia. É só ligar 188. 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

0: minutos finais.
1: Ô, Paulinho, toca uma moda boa.
0: Agora é só moda boa.
2: 5 e 5.
0: Quantas horas? Não entendi.
2: 5 e 6. Ah,

0: coração bom, final de trabalho para você e toda a moçada aí. João Paulo e Daniel, Fazenda São Francisco, João Mineiro e Marciano esta noite como lembrança. Oi, Luiz! Oi, Hortalice! Foi para vocês esta, hein? César e Paulinho Águas de São Francisco, Laço da Saudade, né, Neudina? Uma das suas preferidas, abrindo os minutos finais da nossa tarde total. Deixa eu mandar um abraço também para Regina, para Iracema e para Edna. Atrasadinha, hein, Edna? Mas o importante é a sua companhia, mesmo atrasadinha, né, Edna? Um abraço a você e a todos os seus. 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Bom, boa noite, Copelube, bom descanso, até amanhã, se Deus quiser. Olha, eu estou recebendo uma piadinha de uma mulher, mas ela pede anonimato na piadinha, então deixa eu colocar a piadinha no ponto para mostrar para vocês a piadinha que ela me enviou. Então escutem só. Piadinha é essa daqui, escutem.
1: Ei, véia, quando você morrer, eu vou colocar no túmulo aqui, jaz minha véia fria como sempre.
2: E quando você morrer, eu vou pôr no seu túmulo, aqui jaz meu véio, até que enfim duro.
0: Ai, boa, minha amiga.
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5: O preço dos alimentos subiu em agosto na CEAGESP, a Central de Abastecimento de São Paulo, que trabalha com a compra e a venda de mercadorias de todo o país. Na média, o avanço foi de 3,14%. Alguns itens, porém, tiveram altas bem maiores, como alho, tomate e o limão, cuja cotação quase dobrou. O preço médio dos alimentos, aliás, poderia ter crescido mais, se não fossem itens como a batata lavada, com queda de 17%, e a cebola nacional, que ficou 10% mais barata, uma vez que a oferta, nos dois casos, esteve acima da demanda. A cotação do café arábica caminha para fechar setembro em queda. Nos últimos dias, a saca foi vendida pouco abaixo dos R$ 1.600, o que dá um tombo de quase 10% do começo do mês para cá, indicam dados do CPEA. O avanço da colheita em algumas regiões fez crescer a oferta de café, o que puxa os preços para baixo. Assim como a chuva dos últimos dias, que trouxe boas projeções para os cafezais que ainda não foram colhidos. O frango ficou mais caro até agora em setembro. Balanço do CPEA indica que no atacado de São Paulo, o quilo do animal congelado subiu de pouco mais de R$ 7,30 para quase R$ 7,90. Movimento parecido com o registrado no caso do frango resfriado. A demanda aquecida, principalmente depois do pagamento de salários e do feriado de 7 de setembro, é a explicação Resta saber se o consumo vai perder fôlego na segunda metade do mês.
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11: Hora certa,
12: 5h33.
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9: 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Oh!

0: Esse é o adeus, hein? É um tiro no peito. Não tem jeito de defender o amor. Mato Grosso e Matias, você viu? O amor faz, minha querida. Faz chorar, faz sofrer. É boa essa moda, hein, gente? Mato Grosso e Matias, mistério. Christian Ralph, Olhos de Luar, Dino Franco, Moraí, meus tempos de criança, dentro da nossa tarde total. Cadê, cadê? Auxiliar, vem cá, quantas horas?
1: 5h45.
0: Nossa, já? Então, tá na hora mesmo da gente preparar.

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10: Paulinho, gente boa.
11: Tá na hora da gente ir embora. Daqui a pouquinho a nossa Ave Maria com o padre Nelci, depois o Canta Brasil com o Juliano Rodrigues. Não chegou ali, eu queria que ele chegasse um pouquinho mais cedo para a gente trocar algumas ideias, mas ele não chegou ainda, então vou me despedindo, desejando para vocês uma boa noite, um bom descanso, a paz do Senhor. E hoje, para quem não sabe, nós estamos comemorando os dois santos, São Cornélio e São Cipriano. São Cornélio, inclusive, foi o 21º Papa da Igreja Católica. Morreu por volta de 253, lutou contra uma série, né, na época de conflitos. E São Cipriano foi bispo. Foi um grande escritor, teólogo, defensor também da unidade da Igreja Católica e morreu decapitado no dia 14 de setembro do ano de 258. Então, que São Cornélio e São Cipriano abençoem todos nós, principalmente para que nós tenhamos, né, muita paz de espírito para os nossos atos, para as nossas decisões, para os nossos comportamentos. Amanhã eu volto, se assim for a vontade do Senhor. Eu vou sem música hoje. Achei o pensamento, foi a Neudina Parpinelli que me enviou esse pensamento. Quero encerrar o meu trabalho, Neudina, com ele, de coração, gratidão. Diz assim: erros podem ser perdoados, atitudes podem ser repensadas, mas algumas palavras nunca poderão ser esquecidas. Que lindo, né? E verdadeiro, não é verdade, hein, ouvintes? Hã? Erros podem ser perdoados. Atitudes podem ser repensadas, mas algumas palavras nunca poderão ser esquecidas.
0: Ô, Paulinho!
11: Vai ficando por aqui.
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11: Boa noite, bom descanso, a paz do Senhor. Até amanhã!

0: chegou.
1: Cheguei.
0: Você trouxe já os comprimidinhos, os calmantes?
1: Não, deixei pra ir em casa.
2: Os meus já estão geladinhos.
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5: Prezados radiovintes, saúde, paz, felicidades, alegrias e as melhores bênçãos de Deus a todos vós e aos vossos lares. Nesta quarta-feira, 16 de setembro, aqui estamos formando a corrente de fé, de esperança e de todas as graças que Deus deseja derramar sobre todos vocês que me acompanham nesse momento sagrado do rádio, o momento da Ave.

0: Dirce Almeida, peço oração por mim, Padre, pela minha família e todos aqueles que precisam de oração nesse momento. A Patrícia Cadorim pede pelo filho Breno, que está sofrendo com muitas dores de rins. Também a Márcia Maria pede oração por todos aqueles que precisam de oração pela minha família. O José Aparecido pedindo pela paz mundial, para que haja sempre os acordos e que as pessoas não sofram durante tantas guerras, pessoas que perdem vidas, a economia que vai mal, as pessoas que sofrem. A Elizabeth Tosse pedindo oração por ela, pelo marido Ailton e todos os filhos Lucas, a Maria Helena e para todos do mundo. A Lúcia Helena Tavares pedindo oração pela sua família. A Maura Pereira pedindo oração pela sua família. O Lola, o José Eduardo Gomes pedindo pela paz no mundo e também paz no coração humano. Está faltando muita paz no coração das pessoas. Concordo com você. Adriana Prado pedindo oração pelos filhos Gabriel Prado Nogueira e Maria Vitória Nogueira. Que Deus te abençoe, Padre Leuci, e uma semana abençoada igualmente para você. Também ela pede por todos da família Nogueira e também da família Prado. A Maria Aparecida Almeida pedindo paz no mundo. A Roseli Basílio pedindo pela humanidade, que Jesus esteja sempre presente em todos os lares e principalmente onde existe guerra. Senhor, livra-nos da guerra, da fome, dos governos corruptos que estão matando a população pela ganância e pelo poder. A Janaína Daniel pedindo pelos filhos Juninho, Isabela, pelo esposo Daniel, pelo pai, o sogro e também por todos aqueles que gostam dos animais, e ela também tem os seus animais. A Alice Nobre pedindo oração pela saúde e pelos seus filhos, todos em geral. A Cidinha Moraes pedindo oração por ela, pelas filhas, netas e também oração pela cura de todos aqueles que estão doentes e que precisam de oração. Quem está pedindo oração também aqui é o Sérgio Duro Verde, pede por ele, pela família, pelos netos e netas e todos aqueles que são amigos e amigas de rádio. A Célia aqui do centro também pedindo pelos doentes, pelos que sofrem e também pelo José Bertoncini, pela alma do Cacalo e todos aqueles que pedem oração a ela. A Dona Inês Galina do bairro Anselmo Testa pedindo por ela, pela família e também por aqueles que mais precisam de oração. Também o Edson Lino do Claré da Alpiglo pedindo por toda a família em ação de graças por tudo que ele recebe na sua vida. Povo de Deus, essas são as intenções e juntos vamos rezar assim a oração do Ângelus. O anjo do Senhor anunciou a Maria e ela concebeu do Espírito Santo. Eis a serva do Senhor, faça-se a mim segundo a vossa palavra. E o Verbo divino se encarnou e habitou no meio de nós. Ave Maria, cheia de graça, o Senhor é convosco, bendita sois vós entre as mulheres, e bendito é o fruto do vosso ventre, Jesus. Santa Maria, Mãe de Deus, rogai por nós, os pecadores, agora e na hora de nossa morte. Amém. São Cornélio e São Cipriano, rogai por nós. E o Evangelho desta quarta-feira, 16 de setembro, é retirado de Lucas, capítulo 7, versículos de 31 a 35, que diz assim: Disse Jesus, com quem, pois, hei de comparar o homem da geração atual? A quem se assemelham a eles? São como uma criançada sentada na praça, gritando uns aos outros, tocando flauta para vós e não dançastes, cantamos lamentos e não chorastes, pois veio João Batista que não come pão e nem bebe vinho, e dizeis, ele é um possesso. Veio o Filho do Homem que come e bebe, e dizeis, é um comilão e beberrão, amigo dos publicanos e pecadores. Mas a sabedoria de Deus mostra sua verdade por meio de todos os seus filhos. Palavra da salvação. Glória a vós, Senhor. Os adversários de Jesus amontoavam pretextos para justificar a sua rejeição, a rejeição do Evangelho. Jesus comparava-os como crianças manhosas, sempre insatisfeitas. Será que às vezes não temos esse mesmo modo de reagir? Podemos reclamar de Deus a todo mundo e a todo o mundo. Talvez nunca estejamos contentes com nada, porque não estamos contentes com nós mesmos, porque ainda não nos entregamos de verdade inteiramente a Deus. Hoje, A igreja recorda São Cornélio e São Cipriano, que abraçaram decididamente o Evangelho, e deles foram testemunhas pelo martírio que sofreram. São Cornélio foi Papa, homem de alma desprendida, paciente, pacífica e misericordiosa. São Cipriano foi bispo, depois de ter sido advogado e professor. Sua conversão se deu quando já era adulto. Não hesitou em testemunhar o Cristo por seu ministério e martírio. Certamente sua vivência autêntica na fé nos a nós ainda precisamos de exemplos que edificam a vida e a fé. Como proposta de vida para essa quarta-feira, 16 de setembro, que o testemunho dos mártires São Gregório e São Cipriano e São Cornélio ajude-nos a viver a fé com audácia, com coragem, com determinação, não ter medo de nada, porque Deus estará sempre conosco. E hoje eu quero lembrar que às 19h30 nós temos o grupo de oração Sagrada Família e lá no Salão Paroquial Santa Rita. Receba agora, nesse momento, a bênção do Deus Todo-Poderoso para a sua vida e para a sua família. O Senhor esteja convosco, Ele está no meio de nós. Que o seu copo com água seja ele abençoado por nosso Deus Todo-Poderoso, que derrama suas graças e bênçãos sobre a sua família e a todos os ouvintes nesse instante. Deus te abençoe onde estiveres, Deus te guarde, por onde andares, Deus te guie. O que decidires, Deus te ilumine em todos os dias de tua vida. Abençoe-vos em nome do Pai, do Filho e do Espírito Santo. Amém. Uma excelente noite de quarta-feira e até amanhã nesse mesmo horário. Na sequência tem ele, Juliano Rodrigues e o Canta Brasil.
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0: É nóis!
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0: Sim, é nóis, tamo junto.
1: Juliano Rodrigues.
0: Eu não tô nem vendo, vamos começar.
2: Boa noite.

0: Que dia é hoje mesmo? Hoje eu não tô sabendo, não. Tem uma coisa pra falar pra vocês. Só na água não vai, não, viu? Só na água não vai, não.
1: Cachorro, 6 e 7, tá começando 88, mais um canta!
2: Brasil!
1: Ai, Brasil, hoje é quarta-feira, meio de semana.
3: O bambu tá gemendo!
1: E ó, até as 9 da noite, com fé e vontade, viu? Bambu vai gemer bonito aqui na sua Difusora FM, 88,3. Vamos começar, gente? Bora? Vamos assim? Negrinho Parafuso, Tchau Carreira e Pardinho e Tempo ao Tempo, Cristiane Ralph.
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1: Já vou mandar sua mensagem pra cá, já pode ligar. Tamo junto, vamos de som.
2: 80.

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0: Agora 6 horas 15 minutos. Oh, meu Deus, vamos lá. 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
0: Vai começar a atender os brothers, sisters aqui no Canta Brasil. Ah, eu começo atendendo o neguinho, pediu primeiro que todo mundo mesmo. Ele pediu antes do programa do Paulinho começar, viu? Ai, ai, ai. Ah, neguinho, boa noite, meu jovem.
3: Boa noite, boa noite, boa noite, Juliano.
0: Arro!
3: Juliano, queria ouvir uma música do Chitãozinho Chororó.
0: Lá vem, ó, ó.
3: Amor, é... Eu acho que 60 dias apaixonado.
0: Uhum, meu Deus.
3: Você põe pra nós, ó, filho?
0: Pô, não é põe, vixe.
3: Manda pra minha mãe.
0: Ah.
3: Pra minha irmã Vera, o povo Roberto.
0: Sim.
3: Glauber, Glaucia, Rafaela, Lia, Henry.
0: Arrou!
3: Pra você, sua mamãe e sua esposa.
0: Muito obrigado.
3: Pro Joaquim, pro Sandrinho, Dona Rosa do Garrafão da Sanfona.
0: É mesmo.
3: E o nosso amigo grande Soares, R. Soares.
0: Sim.
3: Obrigado, meu.
0: De nada, neguinho. Tamo junto. Quem pediu essa moda aqui, deixa ver. Foi do telefone. Toca, toca, telefone. A Marlene lá do Anselmo Testa tá mandando pra minha mãe, pro meu pai, pra Cida, para o Boldrin, Fátima, Isabel, Fabrício, Marisa, Letícia, Lucas Melo, Cris Melo, seu Joaquim, Dona Maria, pessoal de Itamogi, os aniversariantes do dia e você que está curtindo o nosso Canta Brasil. Noite de núpcias com Adalberto e Adriano. Epa! Vamos curtir, gente? Agora no Canta Brasil.
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0: É só modão raiz, hein? É só modão raiz. Você curte aqui na Difusora. Vamos de

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2: 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Não tem santo no céu e na terra que faz nós chegar até 80.
3: Ah, tem sim, tio. Tem sim. Eu te garanto que tem. 6 horas 26 minutos e eu tenho uma pergunta a você. 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
3: Meu irmãozão Anderson da Rocha, Zulu. É, Zulu. Tamo junto, hein? E hoje tem Corinthians, viu? Vai, vai, Corinthians, vai. Pelo amor de Deus. Hoje tem que ir, pelo amor de Deus. Pelo amor de Deus, hoje tem que ir. Ele pediu Olhos de Luar com Christian e Ralph. Tamo junto, meu irmãozão. Bora curtir essa moda? Trem. E a seguir tem Momento Esportivo com Juliano Rodrigues.
5: Só, velho.
3: Aqui na sua.
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3: 6h28. Vamos de som.
4: Oitenta e oito.

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2: Chegamos com as informações esportivas aqui no Canta Brasil. E em nome da Cresol, em instantes do momento esportivo, os primeiros classificados na Libertadores e Sul-Americana.
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2: Mas o nosso primeiro assunto é Brasileirão Série A. É, não se assuste não, viu? Hoje tem jogo atrasado da 21ª rodada. E um confronto interessantíssimo. O Botafogo, que está ali, ó, na beira do abismo, perto da zona do rebaixamento, encara o Grêmio, outro que também luta contra a degola. O jogo é no estádio Nilton Santos, no Engenhão. Série B do Brasileiro, 28ª rodada. Vamos aos resultados. No domingo, o Atlético Goianiense atropelou o Criciúma 4-0. Juventude perdeu para o Athletic Club 2-0. Novo Horizontino e Cuiabá 1-1. Fortaleza e Ceará também 1-1. Na segunda-feira, em Ribeirão Preto, Botafogo perdeu de virada para o Goiás 3-1. O América Mineiro perdeu para o São Bernardo 2-0. Avaí e Vila Nova empataram em 1-1. Ontem, no fechamento da rodada, Náutico e Operário empataram em 3-3. O CRB venceu o Sport Recife 2-1. E o Londrina... o Londrina não tomou conhecimento da Ponte Preta. Meu amigo, foi um atropelo. Atropelo é apelido, viu? Meia dúzia. Só 6. 6-0 em cima da Macaca. Jogos de volta das quartas de final da Libertadores da América. É, minha gente, ontem o Platense venceu o Fluminense por 2-1. Como o Flu venceu ainda por 2-0, deu o Fluminense na próxima etapa. E tem mais brasileiros hoje. No Equador tem LDU e Palmeiras. Na Neoquímica Arena tem Estudiantes e Corinthians. Corinthians e Estudiantes. Amanhã, fechando a volta, teremos no Rio, no Maracanã, Flamengo, Independente del Valle. Sul-Americana, jogos de volta das quartas de final. Ontem, no Rio, em São Januário, o Vasco venceu Santa Fé 2-0. Como havia empatado a ida em 0-0, deu Cruz Maltino na próxima etapa. São Paulo e Boca Juniors, no Morumbi, lotado, empataram em 1-1. Como Boca venceu o primeiro jogo 1-0, deu os chineses na próxima etapa. Hoje sai outro classificado. O Atlético Mineiro enfrenta o Santos na Arena MRV. É, o Galo perdeu a ida por 2-0. Santos pode perder por um gol que mesmo assim avança às semifinais. Amanhã, fechando os jogos de volta, tem no Uruguai Montevideo City Torque e Cienciano. Cienciano que em Lima, no jogo de ida, venceu por 2-0. Jogos de ida das quartas de final da Copa Paulista. No sábado, União São João venceu Juventus 1-0. Primavera e Noroeste em Indaiatuba 2-2. No domingo, em Ribeirão Preto, Comercial e São José 0-0. E ontem, no fechamento da rodada, o Grêmio Prudente empatou com o Linense. Ó, jogo bonito de 4 gols. Empate 2-2. Jogos do primeiro Campeonato de Futsal do Trabalhador. Evento realizado na quadra poliesportiva atrás do Centro Comunitário Mariângela Marcolino Gomes, no bairro Riachuelo. Ontem, pela sexta rodada, JF Fundição perdeu para o Jumil. Jogo movimentado, hein? 9-4. Também tivemos, pela quinta rodada, ontem, Brasil Química vencendo o Maestro Usinagem por 5-2. Hoje, pela quinta rodada, às 19h30, Juca Elétrica e Clima contra WG Fundição. Hoje, pela quinta rodada, às 19h30, teremos Juca Elétrica e Clima contra WG Fundição. Também teremos, às 20h30, pela sétima rodada, isso, Conceito Fundição contra Marispan. Na quinta-feira, fechando, 19h30, sétima rodada, Macedo Usinagem e Termomax. E da sexta rodada, amanhã, às 20h30, tem Maestro Usinagem e Serap Brasil. Atlético Mineiro e Santos se enfrentam daqui a pouquinho, às 19h, na Arena MRV, para decidir quem avança às semifinais da Copa Sul-Americana. Como já dissemos, no duelo de ida, o Peixe venceu por 2-0 na Vila Belmiro. Santos pode até perder por um gol de vantagem que se classifica. O Peixe vem embalado por uma invencibilidade de 5 jogos na temporada, hein? Com 4 vitórias e um empate. O Atlético precisa de uma vitória por mais de 2 gols de saldo para avançar às semifinais. Um triunfo atleticano por 2 gols de diferença leva a decisão da vaga para os pênaltis. O São Paulo empatou por 1-1 com o Boca Juniors e foi eliminado da Copa Sul-Americana na noite de ontem, em pleno Morumbi. Descansados após terem sido poupados no clássico contra o Palmeiras, os titulares jogaram mal e foram dominados pelos argentinos. Em seus melhores momentos da temporada, o São Paulo de Dorival Júnior subiu suas linhas para marcar, pressionando a saída de bola do adversário. Em um Morumbi lotado, com jogadores descansados e precisando do resultado, porém, isso não aconteceu. As mais de 55 mil pessoas que compareceram ao Morumbi na noite de ontem, com certeza, esperavam mais disposição de um time descansado e que precisava vencer. O Palmeiras visita a LDU daqui a pouquinho às 19 horas no estádio Rodrigo Paz Delgado, mais conhecido como Casablanca, em Quito, no Equador, pelo jogo de volta das quartas de final da Conmebol Libertadores da América. O Palmeiras tem vantagem de poder empatar para avançar à semifinal da Libertadores mais uma vez, depois de vencer a ida no Nubank Park por 1-0. Na temporada, a equipe palmeirense passou por uma oscilação recente, perdendo a liderança do Brasileirão para o Flamengo. Mas neste período, se classificou à semifinal da Copa do Brasil e conseguiu vencer a Série A com o 2-0 no clássico sobre o São Paulo. Já os equatorianos precisam de uma vitória por um gol de diferença para levar a decisão para os pênaltis, ou 2 ou mais gols de diferença, para garantir a classificação no tempo normal. Corinthians e Estudiantes disputam a partida de volta nas quartas de final da Conmebol Libertadores, logo mais às 21h30, na Neoquímica Arena. O Corinthians chega muito pressionado para o jogo devido à sequência de 5 derrotas no Brasileirão, o que fez o time estacionar em 32 pontos e cair para o 13º lugar ao fim da 27ª rodada. Como o técnico Fernando Diniz poupou quase todos os titulares contra o Flamengo. No último domingo, cresceu a responsabilidade para o jogo da Libertadores, no qual jogará com a equipe titular. O duelo de ida em La Plata, na Argentina, terminou empatado em 1-1. Quem vencer avança para enfrentar na semifinal o Flamengo ou Independiente del Valle do Equador, que se encaram amanhã. Um novo empate leva a decisão da vaga para as cobranças de pênaltis.
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0: 18h43, seguimos com o nosso Canta Brasil aqui na Difusora e quero falar com você de comida. 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
0: Muito bem, quem que eu vou atender aqui? Aí, ó, vou. Ah! Aqui chegou a Maria Rita, mãe do César do Clarão do Pico. Isso! Gostaria de ouvir a música do Barreirito. É, não, né? O Barreirito não? Não, não é agora não. Puxa, calma aí. Eu pulei. É o Leandro. Ah, que achei, Leandro. Aí, ó. Tô mais perdido que o Steve Wonder no tiroteio, viu? Tá doido, viu? É o Leandro. Me ajuda aí. Oi, Juliano. Boa noite, tudo bem? É, você viu, né, Leandro? Que eu tô mais ou menos, né? Já esquecendo tua música, viu, meu filho? Olha só. Ele pediu César e Paulinho, O Feijão e a Flor. Oferecendo pro Léo, pra Sueli, pro Lucas Melo e pra todos os ouvintes. Bora ouvir essa moda linda, caprichada? O Feijão e a Flor com César e Paulinho. É o Canta Brasil.
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0: 18h46, vamos de som.

0: agora. Fazer o quê, né? Não, ri mesmo, você vai ver. A hora que for com você, eu também vou rir, viu? É, vai ver, viu? 18h51, bora encerrar a hora 6 do Canta Brasil. Vamos que vamos, gente.
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0: Liga.
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0: Agora sim, a Maria Rita. Ah, meu Deus do céu. Ah, menina. Ela pediu a filha da vizinha com barrerito, mandando pro César e pra todos os ouvintes e pro irmão Osvaldo. Tamo junto, menina.
2: É. Só, velho.
0: Tamo junto. Quem também pediu essa moda aqui? Do telefone. Ofélia do Castelo. Ei, Ofélia. Ei, maravilha. Ela pediu quem? Ô, Bebido. Ela pediu Bebido. Fala aí, Bebido. Fala aí.
3: Ô, Bebido. Desse jeito você me mata, Bebido.
0: Ah, Bebido. Ela pediu Menino da Porteira com Sérgio. Sérgio Reis, mandando pra Jane, pro Canja, pro Thales, pro Thierry, o Tauan, a Alana, a Dona Floriana, a Marinês, a Marisa, a Deolinda lá na Vila Maria, Cris Melo, Lucas Melo, Andréa Rita e você que está curtindo o nosso Canta Brasil. Vamos ver, gente? Menino da Porteira? A filha da vizinha? É, só aqui!
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0: No Canta Brasil! Bora! Ó! Beleza!

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0: Ó, oh, Bebedo. Bebedo vai cair não, Bebedo. Esse negócio de dilúvio não vai cair não, Bebedo. Pelo menos até o final de semana, né, gente? Aí pra semana que vem já é outra conversa, você entendeu?
1: Entendi.
0: Então tá bom. Vamos pra hora 2 do Canta Brasil na Difusora FM 88,3. Batata e São Paulo. É a Difusora sempre ao seu lado, sua melhor companhia. Tamo junto.
2: Juliano Rodrigues.
0: Até as 9 da noite. Opa! Com muita moda boa aqui no nosso Canta Brasil. 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
0: Muito bem, que me pediu essa moda aqui. É o César. É, do Clarendo Pico, aqui, ó. O filho da Maria Rita. É, beleza. Ele pediu? Ah, tá brincando. Barreirito, bate nesse peito meu. Não bate não. Bate que dói. Oferecendo pra mãe Maria Rita, pro primo Lucas Melo, pra Cris Melo e pra todos os ouvintes. Juliano, entendeu?
4: Vixe.
0: Não, né? Não. Entendeu? Agora é.
1: Entendi.
0: Aí, ó, entendi. Então tá bom, né? Se ele entendeu, tá bom. Ah, se entendeu, entendi. Então tá bom, tamo junto. Ei, meu amigão, valeu. Obrigado pelo carinho da audiência. Quem pediu essa moda aqui? Bom, ele disse que tava trabalhando, né? Serviço da empresa, tava fora. E agora, ele voltou.
1: Só, véi.
0: Mas disse que, né, tava ouvindo a gente, né? Tava curtindo os modão do Milionário Zé Rico, né, Paulo Henrique? Um abraço, meu jovem. Tá, e ele pediu quem? As Gargantas de Ouro do Brasil. Vida Cor-de-Rosa. Bora escutar essas modas?
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0: 75, vamos de som.
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1: 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Tem dia que tá, tem dia que...

0: Voltar, né? Vai entender esse frio, né? Vai entender esse tempo doido, né? Tem dia que esquenta, tem dia que esfria, tem dia que chove, tem dia que faz calor, que o sol aparece bonitinho. Hoje o sol apareceu bonitinho, rapaz.
1: Só, velho.
0: É, ai, mano, se semana que vem chove de novo, não entendo mais nada. 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
0: Eu acho que é o Heleno. Eu acho. Fala, Heleno! Boa noite, menino!
4: Ô, Juliano, boa noite. Manda um motão pra nós aí, oferecendo aí pro pessoal aí dos bodrinhos, passinho do bodrinho, dá pro gatão, miau! Ô, baita gatão, gato aí. Vai pra todo mundo aí, batatais aí, pro nego do bar, pra vocês aí da rádio, pra nós, Rita, boa sorte, tchau, fui, tchau, obrigado. Quer dizer, manda um modão aí com o Rabel e Caim, mãe amorosa. Tchau, obrigado.
0: Antes ele fala, não, tchau, fui, não, esqueceu de pedir a moda, vai. Uai, Heleno, me ajuda aí, no telefone. Ei, vou te falar, os meus amigos, vou te contar, viu? Epa! Ai, ai, a dona Deolinda, lá na Vila Maria, pediu uma moda boa. Uhul! Mandando pra Ofélia, pra Cris Melo, pro Lucas Melo e pra você que está curtindo o Canta Brasil. Ah, eu vou de Flecha Certeira, Christian Ralph, agora na sua...
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0: É o nosso Canta Brasil, vamos de som.
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1: Você sabia? A maior obra-prima da pintura de todos os tempos, Mona Lisa, de Leonardo da Vinci, foi um dos primeiros retratos da história da arte ocidental a incluir as mãos do modelo. Até então, os retratos mostravam as mulheres apenas do busto para cima.
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0: Eita! 19h22, Canta Brasil tá de volta. 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
0: Muito bem, deixa comigo. Vamos. Ah, vamos ouvir moda aqui? Ah, quem que me pediu essa daqui? Ah, foi ele. Abre o áudio aí pra ele aí, meu irmão. Vai, gatão, boa noite, meu jovem.
2: Boa noite, Juliano. É o gatão aqui do São Francisco. Se você tiver um jeito, toca aí pra mim.
0: Qual?
2: Pedacinho com as Galvão.
0: Ô, meu jovem, que é isso, hein? Vou ter que contar uma coisa, viu? Quem também pediu moda aqui, deixa o áudio aberto aí. Tá na hora dela. Cris Melo, boa noite, menina.
3: Boa noite, meu amigo Juliano Rodrigues. Cristina Mello, uma sintonia da Difusora. Hoje eu quero ouvir, já faz um ano. Hoje eu ofereço especialmente para a Dona Iraides, né? Seu Sérgio, você, sua esposa, Dona Benedita, Dona Félia, Dona Delinda, Carminha, tia Carminha, Décio, Fernando, Maria Rita, Oswaldo e meu sobrinho César Otávio.
0: Oh, que beleza! Ah, mandando pra todo mundo! Eita! Então vamos curtir? Pedacinhos com as Galvão! E Silveira e Silveirinha, hoje está fazendo o ano!
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0: É o nosso Canta Brasil, agora vamos de som!
5: Oh, modão!

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1: A maioria dos casos de halitose, mau hálito, está relacionada com a presença de saburra lingual. Esta saburra é um material viçoso e esbranquiçado ou amarelado, equivale à placa bacteriana lingual, e é composta, na sua maioria, por organismos que produzem componentes de cheiro desagradável no final de seu metabolismo. Para evitar, escove a língua sempre que escovar os dentes com a própria escova ou com limpadores linguais específicos.
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2: Essa moda deve ter uns 50 anos. Quando fizeram essa moda aí, onça palitava o dedo.

0: Ainda bem que ninguém me pede pra cantar galopeira, porque se pedir pra cantar, ih, moiou, viu? Não vai prestar, gente, não mesmo. Ai, ai, ai, 18 horas 35 minutos, é nosso Canta Brasil. Ah, vou falar de comida, hein? Beleza. 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
0: Vou falar aqui com o telefone aqui, já vou atender, não sai daí não, hein? Pelo amor de Deus! Não sai daí não! Não sai não! Sai não, eu vou atender os meninos aqui, já vou te atender aí. Aguenta aí. Quem pediu moda aqui? Lucas Melo. Fala, Lucas Melo. Boa noite, meu jovem.
3: Boa noite, meu amigo Juliano Rodrigues. Tudo bem com você, meu amigo? Uhul. Hoje eu vou pedir a música Corpo e Alma. Ofereço especialmente pra minha mãe Cris Melo, minha tia Maria Rita, meu tio Oswaldo, meu primo César Otávio, minha amiga Ana Galete, né, 90, Isabel Zangrande, pra Josi, pra Marlene, pra Cida Boldrin, do Bar do Boldrin, e pra todos do Bar do Boldrin.
0: Sim.
3: Pro Leandro da Prefeitura, pro Décio, pra Ofélio, pra Deolindo, pra todos os corintianos, hoje ganha, hein? Vai, Corinthians!
0: Pelo amor de Deus, hoje ganha! Você tá doido, menino? Hoje tem que ganhar! Nossa senhora, não pode nem sonhar em falar, vai perder. Não, é ganhar. Você entendeu?
1: Entendi.
0: Tá bom. Quem é outro que me pediu moda aqui? O Everton. Ele falou, Juliano, toca pra mim aí, Negrinho Parafuso, Tião Carreiro. Só que eu toquei no começo do programa, meu jovem. Eu falei, pede uma moda aí, outra moda. Aí ele escreveu aqui, então toca A Mão do Tempo com eles também. Meu bobinho sorriu, né? Então vamos curtir? Tchau, Carreiro Pardinho, A Mão do Tempo e Corpo e Alma. Milionário José Rico. Ó, Paulo Henrique, ó, os meninos aí de novo. Ó, os meninos aí de novo.
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0: 7h39, vamos de som.

0: minha gente, 7 horas 46 minutos. É. Vamos atender o povão? Simbora.
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0: Ixo.
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0: Muito bem, é um texto aqui. É, boa noite.
2: Boa noite.
0: Ah, é o Marco Almeida. É, falou, hoje é aniversário de casamento meu, Marco Almeida, e de minha esposa Cristiane Greco. 31 anos de casados. Oh, que beleza, meu povo! Mais palmas, oi, oi, oi, oi, oi! Oh, agora vamos me dizer uma coisa, Cristiane. Como é que aguentar o Marco 31 anos, hein, menino? Ah, meu Deus do céu, vou te contar, viu? Parabéns ao casal, parabéns, viu? Mas muitas felicidades mesmo.
3: Sabe.
0: Tamo junto. 31 anos não é pra qualquer um, não, viu? É. Nesse ritmo deles aí, eles vão chegar aos 80 brincando, viu? É. Parabéns mais uma vez, viu? Lá em Penápolis, curtindo o programa. Que maravilha. Ele pediu uma moda bonita, hein? Hã? É, bobinho sou eu, enfim.
3: Só, velho.
0: É, que maravilha. Ele pediu simplesmente majestade à mulher. Ó, agradou a patroa, viu? Gostei, viu? Epa! Gostei de ver. Majestade à mulher com milionário José Rico agora no nosso Canta Brasil.
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0: Oh, coisa linda. Vamos de som.
1: Oitenta e oito.

0: Muito bem, agora 19h51. Oh, beleza. Vamos encerrar a nossa hora 7? É, já, né? Vou fazer o quê, né? Tem que encerrar, né, meus amigos? Vamos. Eu vou atender os amigos aqui na Difusora. Vambora? Agora.
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0: Eu tô vendo os lances aqui rapidinho. O Atlético Mineiro tá vencendo o Santos 3x1? Ô, rapaz, que é isso? 3x1, Galo em cima do Santos. Bom, esse um gol do Santos tá dando o quê? Empate 3x3. E aí, pênaltis. Ô, Bebendo, será que vai dar pênalti, Bebendo? Ai, meu Deus do céu. Eu vou te contar, viu? Ai, ai, ai. Eu tô, daqui a pouco vou ver aqui do Parmeira. Vou ver aí. Ah, LDU. Ai, meu Deus. Intervalo 1x1, Palmeiras LDU. Ai, meu Deus. Ai, Verdão. Paulinho já deve estar essa hora já com o remedinho dele. Ah, meu Deus do céu. Epa! Esse empate, pelo menos, tá dando Palmeiras, né? Fala, Margoso. Abre o áudio pra ele aí, meu irmão. Estica. Boa noite, meu jovem.
2: Alô, Juliano. Tá bom, boa noite. Juliano, mandou uma modona pra mim aí.
0: O que você quer ouvir, meu jovem?
2: Irídio Irineu. Bica d'água.
0: Oh.
2: Coritá. Estica. Por cá, viu?
0: Estica. Tamo junto. Ei, que maravilha. Quem também pediu moda aqui foi no telefone. A Tereza do Central Park. Manda essa música pras amigas dela. A Cida, a Roseli e a Gessi. Oh, que moda linda. Pecado de amor com Fátima Leão. É, gente, o povo judia da gente até na quarta-feira, viu? Difusora FM 7h53, vamos de som.

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0: Aqui vou falar, viu? Não aconteceu nada disso, não. É, chega, né? O negócio de ficar chovendo, né, o dia inteiro. Não, para com isso, velho. É hora 3, é hora final do nosso Canta Brasil. Eita, nós. Aqui na Difusora FM 88,3, Batatais, São Paulo. É a Difusora sempre ao seu lado, sua melhor companhia. Vamos que vamos.
1: Juliano Rodrigues.
0: Ah, com fé e vontade, até as 9 da noite.
1: Epa!
0: Ixi, Maria. Ó, com muita moda raiz, viu? Muita moda mesmo. 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
0: Tocou, o Juliano falou, alô, alô, alô. E aí, quem me atendeu foi o Sérgio Dono Verde. É, Sérgio.
1: Epa!
0: Abraço, menino. Obrigado pelo carinho da audiência. Ele pediu Tião Carreiro e Pardinho, Rolinha Cabocla. Que moda é essa, hein? É, judiando dos outros assim, hein? Coisa boa. E também vou rodar pra você, Júnior e Júlio, Filho Pródigo, aqui na Difusora. Vamos de som.

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0: Muito bem, agora 8 horas 13 minutos, Canta Brasil e mais moda chegando pra você, hein? Nando Moreno, com cover do Ginigeno, é submisso a você e Cacique Pajé, faz tempo que a gente não toca isso aqui, hein? Porque vim parar aqui.
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0: Vamos de som.
2: A moda mais estourada no TikTok do Nando Moreno, submisso a você com cover do Ginigeno. Ao vivo, bebê!

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0: Paz do céu, eu não quero nem saber quem plantou a cana, eu quero é moer o trem e beber tudo, ué. Você tá doido? Uma moda dessa, numa hora dessa, adivinha o que eu vou fazer? Ah, eu tenho que tomar uma, deixar a moda descer.
1: Ah, deixa a moda descer. 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
1: Ó, Fabiano chegando. Fala, Fabiano. Boa noite.
5: Boa noite, meu amigo Juliano. Toca esse modão bonito da nós aí. Você vê lá pra turma do Penchado, lá do Bar do Nado. O Baby, o Chocolate. O Zé da Rita. O Marcelo Figurinho, o Bornal, o Baby, o Jerominho, o Capato, o Zé Butina, o Gerardinho das Meninas lá do Aldo Bela Vista, o Caborge, o Casagrande, o Gatão lá do Sítio São Francisco, nossos amigos lá do Garimpo, o Luizinho, nossos amigos lá de Patrocínio Paulista, o nosso grande segurança do Radiador, o Dudete, o Dedê Pintor. Toca pra nós aí, Juliano. Estamos ouvindo.
1: Ô, oh, beleza. Vou tocar então. Darlan Souza, Darlan e Souza Reis. É o nome da dupla. Desigualdade Social. Aí, Furini, a música aí, ó.
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1: 8h27, vamos de som.

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4: Que dia é hoje mesmo? Hoje eu não tô sabendo não. Tem uma coisa pra falar pra vocês. Só na água não vai não, viu? Só na água não vai não.

muito bem, agora 8 horas 32 minutos. Seguimos com o Canta Brasil, seguimos com mais moda, claro. Oh, você que tá aqui ouvindo o Canta Brasil, obrigado pelo carinho da sua audiência, viu? É, você que tá nos ouvindo aqui na cidade, nos bairros. Não vou falar dos bairros, não, porque os bairros aqui são muitos, né? Antes vou ficar aqui falando, vai até amanhã. A você que tá ligadinho em toda a nossa região, além fronteiras, você que tá ouvindo a gente aí, em Goiânia, meu amigo Paulo Rolim, deu uma sumidinha, hã? Deu uma sumidinha, deu uma desaparecida, deve estar trampando, né, meu amigo? É, deve estar na lida, ela não pega lá e tá curtindo o Canta Brasil na Alexa lá. Um abraço, meu jovem, tamo junto, né? Você que tá em todo lugar mesmo, ouvindo a gente no radinho, nas plataformas digitais, muito obrigado pelo carinho da sua audiência. E você vai curtir o cheiro dela, João Paulo e Daniel e Mocoque Moraci, Escultura Divina. Os modão chegando! Difusora FM 8h33, vamos de som.

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1: Se seu cão late a ponto de incomodar os vizinhos, existe um truque para reduzir o problema. 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

0: Muito bem, de volta com o Canta Brasil às 8h42. Vamos de mais moda. Ih, tô nem vendo, menino. Agora nós vamos curtir Roberto e Meirinho, É Eu Bem. E depois Ronaldo Viola e João Carvalho, Paixão Desenfreada, aqui na sua.
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0: É só modão. Ó, vou pegar a vassoura, vou sair dançando dessa agora. 8h42,

0: Dan tá chorando já, bebê. Também tô chorando. Mas para! Deu! Gente, estamos indo embora, finalizando mais um Canta Brasil. Hoje é quarta-feira, 16 de setembro. Meu Deus! Pra você, grande abraço. Muito obrigado pelo carinho da sua audiência. Você que mandou zap, que ligou aqui. Nossa! É bom demais passar esse tempo todo com você aqui,
1: só,
0: viu?
1: Véio.
0: Amanhã quintou com o Juliano, viu? Amanhã quintou, tá? As últimas do programa de hoje, Mato Grosso e Matias, por quê? E do Glacial Porta Encostada. Vambora, minha gente!
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0: Já é 10 para as 9. Amanhã eu tô aqui de volta, às 18 horas na sua.
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0: Tchau, gente, hein? Tchau, até amanhã. Até amanhã. Ó, modão. Vamos de som.
3: Oitenta e oito.

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1: Olá, boa noite.
2: Uma boa noite para você que nos acompanha em todo o país.
1: Quarta-feira, 16 de setembro de 2026.
2: E vamos ao destaque do dia.
1: Brasil cria política nacional para minerais críticos e estratégicos.
2: A ideia é produzir mais e agregar valor aos recursos naturais brasileiros. Gabriela Noronha.
3: A lei cria uma política nacional voltada a minerais considerados estratégicos para o país, além de estabelecer incentivos fiscais e instrumentos de financiamento para o setor.
1: Segurança Pública.
2: Forças integradas de combate ao crime organizado deflagraram a operação em 19 estados.
1: E mais de 500 milhões de reais foram bloqueados de organizações criminosas. Claudimário Carvalho.
4: A operação investiga crimes como tráfico de drogas e armas, lavagem de dinheiro, homicídios, extorsão e atuação de organizações criminosas violentas.
2: Problemas com plano de saúde.
1: Saiba como acionar a Agência Nacional de Saúde Suplementar em busca de orientações. Cleide Lopes.
5: A ANS disponibiliza um serviço gratuito para orientar os consumidores sobre seus direitos e as regras dos planos privados de saúde no Brasil.
2: Hoje, na apresentação da Voz do Brasil, Nazi Brum e Mariana Jungmann.
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2: Foi sancionada agora há pouco a Política Nacional de Minerais Críticos e Estratégicos.
1: A nova lei busca agregar valor à indústria nacional, utilizando esses recursos naturais, além de fomentar a pesquisa e a inovação.
2: Vamos ouvir os detalhes agora na reportagem de Gabriela Noronha.
3: A lei sancionada nesta quarta-feira cria uma política nacional voltada a minerais considerados estratégicos para o país, além de estabelecer incentivos fiscais e instrumentos de financiamento para o setor. Márcio Elias Rosa, ministro do Desenvolvimento, Indústria, Comércio e Serviços, detalhou como a norma pode ser utilizada para fomentar a atividade industrial do país.
6: São 51 artigos, 9 instrumentos legais, todos eles associados àquilo que é essencial. E é essencial desde a lavra, pesquisa, o beneficiamento, a transformação, a mineração urbana. Ou seja, nós estamos falando de uma atividade integrada e de uma política que quer transformar o que nós já temos em abundância em inovação e assim ampliar a nossa competitividade industrial.
3: Minerais críticos são aqueles necessários a setores importantes da economia e cujo abastecimento possa estar sujeito a riscos, seja pela dependência externa ou outras questões geopolíticas. Um exemplo é o potássio, utilizado